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3: Tô de volta com Adora Mix. Bora ouvir música.

Isaías 55. Porque os meus pensamentos não são os vossos pensamentos, nem são os vossos caminhos os meus caminhos, diz o Senhor. Porque como os céus são mais altos do que a terra, deste modo são os meus caminhos mais altos do que os vossos caminhos, e os meus pensamentos são maiores do que os vossos pensamentos. Não existe nada mais extraordinário na vida do que descobrir que existe um Deus no céu que se importa comigo e com você. Entre milhares de verdades que são passageiras, uma é para sempre. E conforme Jesus disse, tudo vai passar, mas a minha palavra jamais irá passar. E a verdade que está sobre mim e sobre você é que nós somos amados, amados por Jesus de maneira sobrenatural. E por mais que você seja criativo, por mais que você seja inteligente, os seus planos são pequenos demais perto daquilo que Deus tem para você. Os nossos planos são pequenos

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O melhor do louvor você encontra aqui. Esse é o Adora Mix, eu volto já.

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Encerrando mais uma Dora Mix, muito obrigada pelo carinho, pela companhia. Vamos fechando por aqui. E é claro, né, gente? A semana tá só começando. Amanhã tô de volta no mesmo horário pra gente ouvir muito mais louvor. Eu te espero. Beijos da Thay. Bye, bye.

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4: Ótima segunda-feira pra você, excelente semana que começa na graça e na paz do nosso Senhor. Tá no ar o Gospel Hits nessa segunda-feira? Vamos juntos adorar a Deus nesse começo de semana. Esse é o nosso primeiro som.

graça e paz. Boa noite, você que me ouve nesse exato momento. Aqui quem fala é a missionária Elô Silva. Você está na programação Palavras Vivas de Sabedoria, uma programação voltada para o resgate de almas, falar da palavra de Deus e para fortalecer a nossa semana. Estamos aqui diante do Senhor para que você seja abençoado mais uma vez nessa programação, amém? Pois quem planta, colhe. E estamos aqui para falar da palavra de Deus. A gente ouve louvores ao Senhor. Tudo isso com um propósito diante de Deus, para que a sua vida seja regada ao altar de Deus. Somente Ele para te livrar, somente Ele para cuidar de você todos os dias. Estamos aqui nesse propósito, mais uma vez, de abençoar a sua vida e a minha vida, consequentemente, é abençoada. Amém? Vamos orar? Quero primeiramente fazer uma breve oração para

seus sonhos morrer, assim como o Senhor abençoou a José. José, sim, foi um grande líder. José, sim, foi um homem que passou por muitas lutas, mas ele venceu em nome de Jesus. Estamos aqui para vivenciar mais uma vez a nossa fé na tua palavra, no teu propósito diante da nossa vida. E eu quero primeiramente, Senhor, te oferecer sim essa programação ao Senhor. E em nome do Senhor Jesus, já peço pela essa pessoa que está me ouvindo nesse exato momento, que o Senhor venha abençoar essa semana, que o Senhor venha dar o livramento, que venha ser cortado todo lado de morte na vida dele, na vida dela, e que nessa noite, Senhor, sim, venha abençoar o coração, venha abençoar a mente, para que ela venha e para que ele venha ouvir a tua palavra, Senhor, para que venha fortalecer a fé, para que venhamos, sim, caminhar com o Senhor todos os dias da nossa vida, até a sua volta, meu Pai. Sabemos que não é fácil viver nesse mundo, mas que o Senhor venha abençoar a vida dele, a vida dela, em todos os aspectos, principalmente a espiritual, que eles venham entregar a vida dele de fato e de verdade, te obedecendo, porque é melhor obedecer do que sacrificar. Então estamos aqui, Senhor, para te louvar, para te agradecer por tudo que tu tem feito na nossa vida. Eu peço em nome do Senhor Jesus que o Senhor venha olhar para essa pessoa agora que está nessa programação, que tem fé no Senhor, que conhece, meu Pai, a tua palavra, e até mesmo nem conhece direito, faz tudo errado, mas que nessa noite venha fazer o certo. Eu ouvi a tua voz, ouvi sim a tua voz, e praticar a tua palavra que é viva e verdadeira na vida de cada um deles no exato momento, meu Pai. O Senhor venha realizar sonhos nessa noite, sim, meu Pai, assim como o Senhor realizou o sonho de José, venha realizar os sonhos nesse ano de 2025, que esse ano venha ser um ano de colheita perfeita, e que cada um deles, sim, venha ouvir a tua voz, em nome de Jesus, é o que eu te peço, que essa noite venha ter transformação, uma transformação de novo homem, de uma nova mulher, diante do Senhor. Meu Pai, em nome de Senhor Jesus, não posso esquecer de orar por todos envolvidos nessa programação, por todos envolvidos nessa rede de comunicação, meu Pai, que o Senhor venha abençoá-los cada vez mais para servir, para te obedecer, para guiar outras pessoas, porque quando eles abençoam, eles também são abençoados em nome de Jesus. Estamos aqui para falar da tua palavra, para falar bem do teu evangelho, para falar do Senhor, porque a tua volta está próxima e a gente tem que estar preparado para isso. Quando o Senhor voltar, a gente não venha a ser pego de surpresa. Amém? Em nome de Jesus, oro por todas as pessoas envolvidas nessa programação. O Senhor venha abençoar imensamente na vida espiritual. Porque a tua palavra fala, quando a gente ouve a tua voz, quando a gente se volta para o Senhor, a vida espiritual tem a comunicação com o Senhor e somos abençoados em todos os sentidos. Em nome de Jesus, amém. Graças a Deus. Então, nessa noite, estamos aqui nesse propósito de vivenciar os nossos sonhos, de não deixar os nossos sonhos morrerem nesse ano de 2025. Talvez em 2024 você passou muitas pelejas, muitas lutas e acabou não realizando aquele sonho. Então em 2025, se for da vontade do nosso Deus grande e poderoso e se for no tempo dele, você vai realizar o teu sonho. Assim como foi de José. José, ele foi escravizado. José passou por muitos momentos difíceis. E ele era um homem jovem. Era jovem quando aconteceu muitas coisas na vida dele. Mas o Senhor Jesus tinha um propósito. O Senhor Deus Todo-Poderoso tinha um propósito. Porque Jesus estava lá no céu, olhando também tudo que acontecia. E o propósito de Deus na vida de José é que ele seria um líder e salvaria o seu povo. E Deus é assim na nossa vida. Ele prepara pessoas para te abençoar. Sim, prepara. E você tem que estar preparado para assumir as suas bênçãos. Quando elas chegarem, você está pronto para receber, porque elas vão se tornar bênção na tua vida. Para que não se torne uma maldição, porque você não sabe administrar o que você recebe e até mesmo não sabe dar gratidão a Deus pelo que te deu. Então, nessa noite, que venhamos refletir sobre as nossas ações,
venhamos refletir

sobre tudo que a gente faz. Porque a palavra do Senhor diz que quem planta, colhe. Então vamos plantar sabedoria, vamos plantar mais fé, vamos plantar mais ações diante do Senhor para alcançar o que a gente deseja. Mas se for da vontade de Deus também, e não a nossa vontade. Porque é para a gente vivenciar os sonhos de Deus, devemos renunciar à nossa carne, obedecer mais ao Senhor. Sim, renunciar à nossa carne. Sim, fazer a vontade de Deus. Aí você vai ser mais do que abençoado em nome de Jesus. Aqui nesse mundo tão passageiro, tudo passa. Não viva de passado. Não fique remoendo coisas do passado. Isso não vai te levar avante. Não vai não. Por um momento você pode achar que está tudo bem, mas diante do Senhor não está. Você tem que agradar a Deus. Você tem que agradar ao Senhor. É a Deus que a gente tem que agradar todos os dias, não ao homem. Amém? Se alguém te fez mal, se alguém te feriu, te magoou, perdoe. Saiba perdoar, porque naquele grande dia o Senhor vai te olhar, vai te ver e até mesmo pode te falar para você que nem te conhece. Então saiba perdoar. Saiba perdoar. Amém? Devemos ter um coração perdoador. Mas a justiça vem do Senhor. Sempre vem de Deus a justiça. E não nossa. Devemos entregar tudo ao Senhor e seguir em frente. Amém? Devemos entregar nossas mágoas, tudo, todos os rancores, porque tudo passou. E não devemos viver de passado, e sim olhar para a frente, que o nosso alvo é a nossa salvação em Cristo Jesus. Tudo nessa vida é muito passageiro. E a gente tem que dar glória a Deus por tudo o que Ele tem te oferecido, te guardado. Amém? Quero deixar aqui o Salmo 128, que diz: bem-aventurado aquele que teme ao Senhor e anda nos seus caminhos. Pois comerás do trabalho das tuas mãos, feliz será, e tudo te irá bem. A tua mulher será como videira frutífera aos lados da tua casa, os teus filhos como planta de oliveira à roda da tua mesa. Eis que assim será abençoado o homem que teme ao Senhor. O Senhor te abençoará desde Sião, e tu verás o bem de Jerusalém em todos os dias da tua vida, e verás os filhos dos teus filhos, e a paz sobre Israel. Glória ao Senhor. Bem-aventurado é aquele que teme ao Senhor e anda nos seus caminhos. Glória a Deus. O Senhor abençoa. Quando você teme ao Deus, Deus te abençoa. Porque Ele é fiel, Ele é justo, Ele é verdadeiro. O nosso Deus, Ele é um Deus de justiça. É um Deus de amor, é um Deus que consola nossos corações. Quando mais precisamos, Deus não nos abandona. Amém? E Deus não vai te abandonar. Lembre-me de José. Lembra da história de José? José passou anos como escravo, mas o Senhor honrou a fé dele. Quando chegou a hora certa, José estava pronto. Deus deu orientação a José. E ele não perdeu a oportunidade. E se tornou governador do Egito. Israel. Sim, Deus cumpriu a promessa. Cumpriu a promessa de salvar o seu povo. Porque naquele tempo haveria fome, miséria. Mas José, com a sabedoria do Senhor, soube cativar o faraó. E nisso se tornou governador do Egito. E ainda lhe deu uma esposa. Amém? Glória a Deus. É assim que Deus faz com aquele que teme a Ele. Ele não esquece. Pode passar muito tempo, mas o Senhor não esquece aquele que tem um coração voltado para Ele. E José foi tentado. José, mais uma vez, né,
passou por momentos difíceis, mas o Senhor os livrou. Se você quer ler mais sobre a história de José, vá em Gênesis 37, capítulo 37, versículos 5 a 28. Amém? Quero só deixar esse versículo para você e você medite nessa palavra, amém? Para fortalecer a tua fé em Jesus Cristo. Que diz: certa vez José teve um sonho, e quando o contou aos seus irmãos, eles passaram a odiá-lo ainda mais. Ouçam o sonho que tive. Disse-lhes: estávamos amarrando os feixes de trigo no campo, quando meu feixe se levantou e ficou em pé, e os feixes de vocês se ajuntaram ao redor do meu e se curvaram diante dele. Os seus irmãos lhe disseram: então você acha mesmo que reinará sobre nós? Tem certeza de que vai nos dominar? Eles o odiaram ainda mais por causa do sonho e do que tinha dito. Depois teve outro sonho e o contou aos seus irmãos. Tive outro sonho, no qual o sol, a lua e 11 estrelas se curvavam diante de mim. Quando o contou ao pai e aos irmãos, o seu pai o repreendeu e lhe disse: que sonho foi este que você teve? Acaso sua mãe, seus irmãos e eu viremos a nos curvar até o chão diante de você? Amém. Glória a Deus. Então, naquele momento, Deus estava dando sonhos para José, dizendo que ele iria liderar sobre seus irmãos e até sobre o seu pai. Mas aquilo ali era um propósito de Deus na vida de José. José estava sendo preparado para ser líder, para salvar o povo, assim como Deus cuida de nós. Deus cuidava do seu povo também. É assim que Deus faz. Devemos olhar sempre para o Senhor, sempre temer a Ele, como diz no Salmo 128. Bem-aventurado é aquele que teme ao Senhor e anda nos seus caminhos. Assim como José foi honrado por Deus, você que está fazendo a vontade de Deus vai também ser honrado. Deus não esqueceu de você. Deus sabe das tuas lutas, Deus sabe das tuas lágrimas. Deus sabe. Então é por isso que nessa noite eu quero que você tenha um compromisso com o Senhor, de fato e de verdade. Somos falhos, somos pecadores, saiba perdoar e Deus vai te honrar. É assim que Deus faz. Devemos ter um coração perdoador, porque assim Deus vai nos perdoar pelos nossos pecados. Glória a Deus. E eu tenho muita fé que esse ano de 2025, tanto você como eu, como nós, vamos alcançar o que não foi alcançado. Deus está preparando o seu povo. Deus está nos preparando para coisas maiores. Mas não esqueça que Ele está voltando. E tudo nesse mundo é muito passageiro e devemos guardar a nossa coroa da salvação, que quando o Senhor Jesus voltar, devemos estar preparados. Amém? Consagre-se todos os dias, peça orientação a Deus, faça os propósitos com o Senhor, se consagre ao Senhor, tenha intimidade com Deus e Deus vai te honrar. É assim que Deus honra o pequeno se tornando grande. Assim como ele fez também com Davi, o pequeno Davi. Deus honrou a fé de Davi. Deus viu em Davi que ninguém tinha visto. Pequeno, baixa estatura, cuidador de ovelhas, uma pessoa insignificante diante dos irmãos. Foi isso que Davi passava. Amém? Porque quando Samuel chegou na casa do seu pai, o próprio pai dele convocou outros irmãos e menos ele. E não era ele. Deus não olha a aparência, Deus não olha a sua maneira de vestir, de ser. Deus olha o seu comportamento. Amém? De quê? De humildade. Amém? É isso que Deus vê. Vê a sua coragem diante das situações, de saber resolver. Porque o rei Davi,
Ele cuidava do seu rebanho como se fossem os filhos dele. Quando apareceu o leão, quando apareceu o urso, ele foi valente e até mesmo foi capaz de quê? De colocar em vida, em risco a sua própria vida. A verdade é essa, por causa de ovelhas. E Deus viu isso e se alegrou. Porque Deus pensou, nossa, se ele faz isso por causa de ovelhas, imagina pelo meu povo. E Deus ungiu a Davi. E ele fazia por onde, né? Era um guerreiro, bravo, corajoso. Em Reis, você pode relatar essa história também de Davi, que é uma história muito forte. E deixa para nós essa motivação de fé, que em todas as circunstâncias devemos ter fé em Jesus Cristo. Glória a Deus. E nesse propósito que seguimos em frente com o Senhor Jesus. Jesus também foi um grande guerreiro, o nosso Salvador, foi fiel a Deus. Ele tinha tudo para negar a Deus, mas ele foi fiel no propósito deles. Todos tiveram um propósito diante de Deus e Deus honrou a todos. É de fato que o Senhor Jesus, o nome dele está acima de todos os nomes. Amém? Poderoso ele é. Sofreu sim, mas foi exaltado pelo Senhor. E às vezes você tem um pequeno sofrimento e já acha, nossa, acabou o mundo para mim. E o Senhor Jesus que passou por tantas coisas, tão mais difíceis do que a nossa. Devemos sim buscar a força em Jesus, porque ele merece a nossa gratidão. Amém? Aqui quem fala é a missionária Elô Silva. Você está na programação Palavras Vivas de Sabedoria. E nessa noite, Deus vai honrar a tua fé. Deus vai honrar a tua fé nesse ano de 2025. Deus vai honrar a minha fé também. Que com Deus é só vitória. Amém? Vamos para um breve louvor agora, de adoração ao Senhor. E reflita que esse ano de 2025, você vai ter só vitórias. Mas vai ter a luta também, hein? Não se esqueça. Porque para você vencer as lutas, você tem que ser obediente a Deus. Amém? Glória a Deus.

Glória a Deus, e nessa noite Deus chama você para vencer, amém? Deus está chamando você para vencer nesse ano 2025, sim, nesse ano 2025. Você que está me ouvindo, você está plantando, muito nobre do Senhor, você vai colher vitórias. Mas perceba, para você colher as suas bênçãos diante do Senhor, você tem que fazer por onde, amém? Tem que saber vigiar. Glória a Deus, e Deus vai te honrar, porque o nosso Deus é justo e verdadeiro. Então, nesse ano de 2025, é o ano que você tem que sonhar, você tem que colocar os seus sonhos, os seus desejos diante do Senhor. Mas lembre-se, tem que ser a vontade dEle na tua vida. Não a nossa, que a nossa é tão imperfeita diante de Deus. Deus é tão maravilhoso. Deus quer fazer você canal de bênçãos na vida de outras pessoas. Amém? Você tem um propósito diante de Deus. Então tome posse da tua vitória. Glória a Deus. Assim como Davi, te unção do Senhor, seja nessa noite também ungido pelo Senhor. Deus vai te capacitar. Deus vai te dar sabedoria. Nesse ano de 2025, você vai dar a volta por cima. Glória a Deus. Mas lembre-se, para você vencer, você tem que lutar. E você tem que obedecer à palavra do Senhor. Glória a Deus. Vamos para uma breve oração nesse exato momento. Quero te convidar, você que me ouve nesse exato momento, para a gente orar a Deus. Agradecer a Deus por mais uma noite. Estamos aqui na presença dEle. De oferecer esse tempo para o Senhor com uma oferta perfeita, agradável aos seus olhos. Amém? Meu Deus e meu Pai, em nome do Senhor Jesus, quero te agradecer, Senhor, por essa programação, por tudo que foi falado aqui diante de Ti, de tudo, Senhor. O Senhor é um Deus poderoso, o Senhor é um Deus que vai honrar a nossa fé em Ti. E eu peço nesse exato momento por essa pessoa que me ouve, essa pessoa que está tirando tempo para ouvir a Tua palavra, para meditar nos Seus ensinamentos, porque esse ano de 2025... Ele ou ela não quer mais ficar para trás. Quer sim colher os teus frutos. Quer sim ser abençoado. Realizar aquele sonho antigo que às vezes nunca se realizou, porque às vezes não era tua vontade. Mas que nessa noite venha ter a transformação espiritual na vida de cada um deles. Que o Senhor venha tocar no coração. Que o Senhor venha dar o livramento. Que o Senhor, meu Pai, venha sim mostrar a cada um deles quem é o Senhor. O Senhor é um Deus verdadeiro, o Senhor é um Deus justo, o Senhor é um Deus todo-poderoso. E a Tua palavra é verdadeira. Estamos aqui diante de um Deus que pode tudo. E então, em nome de Jesus, que o Senhor venha honrar a fé de cada um deles nesse exato momento. Eu te peço, em nome de Jesus, que eles venham falar da vitória que estão recebendo. Pode estar um pouco distante de ser realizada, mas para o Senhor, nada é impossível. O Senhor é um Deus que realiza coisas impossíveis. Então, estamos aqui nesse propósito de José. Como o Senhor realizou o sonho de José, o Senhor vai realizar os nossos sonhos em 2025. Mas, primeiramente, vamos entregar a nossa vida ao Senhor diante do Teu altar. O nosso coração, a nossa mente, os nossos desejos estão voltados para o Senhor. Porque o grande dia irá chegar quando o Senhor vier buscar a Tua igreja. E devemos estar preparados para tudo. Devemos ter um coração perdoador. Um coração que sabe a perdoar. Em nome de Jesus, devemos nos despertar para a Tua obra. Devemos se implantar na Tua obra. Porque quem planta, colhe. Estamos aqui orando, sim, em nome de Jesus. Tu vem abençoar essa pessoa que me ouve no exato momento, que realiza um sonho, um desejo, tanto na vida espiritual, sentimental, familiar, financeiro, na saúde, que o Senhor venha dar o livramento a cada um deles essa semana. Todos e qualquer tipo de laço do inimigo seja repreendido em nome de Jesus na vida de cada um deles.
Que o Senhor venha assim mostrar e dar o sinal que o Senhor é com eles. Em nome de Jesus, que esse ano 2025, o Teu poder venha agir na vida de cada um deles. Para todos que estão aqui nesse propósito, nessa caminhada. Entra a propósito, estamos em outro propósito. Entra a propósito, estamos em outro propósito. Porque estamos exercitando nossa fé em nome de Jesus. E que nessa noite você seja agraciado por Deus. Eu não posso esquecer também de orar por todos envolvidos nessa grande rede de comunicação. Devemos orar uns pelos outros, sim. Eu venho orar para cada um deles venha ser abençoado. Muito na vida espiritual. Muito mesmo. Em nome de Jesus, porque estão orando por outras pessoas, estão na batalha de frente com o Senhor Jesus. E eles precisam sim de oração, de fortalecimento em nome de Jesus. E que as áreas deles todos venham a ser muito abençoadas. Na vida financeira, sentimental, espiritual, amorosa, nos parentes. O Senhor Jesus vai entrando na vida deles. Porque eles estão fazendo a obra de Deus, estão agradando ao Senhor. E a palavra de Deus fala, agrade-te do Senhor. E Ele satisfará o desejo do teu coração. E estamos aqui como servos do Senhor. E devemos orar assim uns pelos outros. E eu tenho certeza que Deus está abençoando esses profetas também. Em nome de Jesus. Por mais falhos que eles sejam, Deus está cuidando de cada um deles. Amém? Glória a Deus. Aqui quem fala é missionário Lucilvo. Foi um grande prazer estar nessa programação. Palavras vivas de sabedoria. Que você seja cada vez mais abençoado. Em nome de Jesus. E tenha um coração perdoador todos os dias, porque Jesus te ama e a gente está aqui na fé. Nós te amamos em nome de Jesus. Estamos aqui para resgatar vidas e almas diante de Deus. Que essa semana seja uma semana de vitória e de bênção. E receba a tua vitória, porque Deus é contigo, amém? Deus é contigo em nome de Jesus. E seja mais do que vencedor. E você é mais do que vencedor em nome de Jesus. Glória a Deus e até a próxima. Deus é conosco e nos dará vitória sempre em nome de Jesus.

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0: O Gospel Hits nessa segunda-feira pra louvar o Senhor com as melhores da programação, com as mais pedidas por você. O programa dessa segunda fica por aqui, que Deus te abençoe.
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Opa, olá queridos ouvintes, está começando mais um Adoração Total aqui pela sua rádio. Esse programa que vai despertar em você muita emoção e muita alegria. Estão prontos para louvar e adorar juntos? Então prepare seus corações porque esse programa vai ser abençoadíssimo. Chegando aí a nossa primeiríssima de hoje.

0: Como sempre, com gratidão no coração, a gente encerra mais um bloco musical de adoração e de bênção aqui no programa Adoração Total. Brigadinho aí, obrigadão, aliás, né, por estar junto com a gente nessa jornada de louvor e fé. Fique ligado, daqui a pouquinho volto aí com mais músicas, com mais bênçãos da sua vida.
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0: Amém, queridos, louvado seja o Senhor e Salvador Jesus Cristo. Eu cumprimento a todo o povo corajoso com a paz gloriosa do nosso Jesus de Nazaré. Aonde você estiver sintonizado, a partir de agora o programa aí, Templo do Senhor Jesus Cristo na face da terra, viu, meu irmão? Viu, mulher de fé, varão valoroso, você que está acompanhando esta programação. Eu sou seu irmão em Cristo, pastor Sebastião Nunes, te fazendo companhia a partir de agora por essa programação abençoada, né? Como tinha dito, como falei, louvado seja o Senhor e a palavra de Deus para nós, dando início hoje, dando início ao grande propósito de 90 dias, você que vai entrar dentro desse propósito, você que vai participar desse propósito, acredite, meu irmão, acredite, minha irmã, são 90 dias de apresentação diante de Deus Altíssimo, tá? Salmo 91 diz assim: aquele que habita no esconderijo do Altíssimo, a sombra do Onipotente descansará. E direi do Senhor: Ele é meu Deus e o meu refúgio e a minha fortaleza, e nele confiarei. Nele confiarei. Nós devemos, meu irmão, você que está ouvindo esse programa, confiar no Senhor. Devemos confiar em Deus a nossa vida. Porque o caminhar com a cruz do Senhor Jesus aqui na terra, muitas vezes, meu irmão, faz crente gemer. Muitas vezes faz pastor caminhar e carregar a cruz do Senhor Jesus, você é sujeito a passar por diversas adversidades. Muitas vezes, o próprio vaso, para ser preenchido, ele não é e não será preenchido de qualquer maneira. Muitas vezes o vaso, para ser preenchido com esse azeite transbordante, ele não pode ser derramado, ele não pode ser preenchido trincado, ele não pode ser preenchido de qualquer forma, de qualquer jeito. Talvez, ó, você se encontra nessa situação, tem buscado Deus, tem colocado a sua fé e quer iniciar um propósito desse tamanho diante de Deus só com a fé, só com a fé, né? E com essa fé que você tem, agrada a Deus, entendeu, Vininha? E vamos se desprender, como diz o salmista, no Salmo 91, vamos colocar a nossa vida naquele, no esconderijo do Altíssimo, ficar debaixo da sombra do Onipotente, Onipresente, e descansar nele, porque é ele que faz. É ele que vai fazer o agir, o sobrenatural acontecer aí na sua vida. E dentro desse propósito, dando início hoje, você que vai participar, dando início hoje, dentro desse propósito, tu vai ver o agir de Deus. Tu vai ver o sobrenatural de Deus acontecer na tua vida. Tu vai ver o derramar do Espírito de Deus sobre a casa. Tu vai aprender e conhecer ainda mais do sobrenatural de Deus durante esse propósito. O fortalecimento espiritual chegará. E por mais que você não entenda, você que está chegando agora, por mais que você não compreenda sobre o que é se apresentar diante de Deus, ainda não sabe, Vou falar algo importante para você. Para você, mulher, homem, que acompanha esse programa. Por mais que você não compreenda e não entenda, antes mesmo de você pronunciar a Deus algo, Ele já sabe. Antes mesmo de você pronunciar algo ao Senhor, Ele já sabe. Mas Ele quer ver a tua ação. Ele quer ver a tua pronúncia. Ele quer ouvir de você a tua busca. Em Mateus capítulo 7, versículo 7 diz assim, ó: peça que vai ser dado, será dado. Busquem e encontrarão. Batam a porta e será aberta. Sabe o que é que falta para muitos? Compreender o evangelho. Talvez é porque está acostumado a ficar de porta em porta. Está acostumada na religião, se tornando uma pessoa religiosa. E é momento de desprender-se da religião e passar a servir. Fazer como aquela mulher que todo dia batia a porta ali, ó, dizia aquele juiz: julga minha causa. Deus, julga minha causa. Talvez você não se encontra com essa fé. Talvez você precisa fazer aliança com Deus dentro desse propósito. E eu, com mais de 15 anos de vida espiritual, vou te ajudar. Eu vou apresentar a tua vida a Deus. Eu vou apresentar a tua causa ao Senhor. O Senhor me ungiu, viu, mulher? Para deixar as boas novas aos mansos e humildes de coração. Deus me separou para dar início a um propósito desse tamanho, com um objetivo. E Ele vai operar o milagre. Ele vai operar o milagre, ó, desde o amanhecer e desde o entardecer, desde o anoitecer, Deus está vendo o que você passa. Desde o amanhecer, viu? Deus está vendo o que você passa. Tem gente que passou a noite em claro, está ouvindo esse programa. Tem gente que acha que se tivesse com a mulher que foi embora do lado, é tudo na vida, meu irmão. Tudo na vida é Deus. Aqui, ó. Presta atenção. Aqui. Aqui na terra passarão, céus e terra passarão. Mas a palavra de Deus, ela não vai passar vazia. Talvez você se encontre dessa maneira. Você se encontra dessa forma. Achando que... achando que se não tiver a pessoa que você deseja do lado, é tudo. É. Ah, se não tiver do lado, do meu lado, eu não consigo andar. É, meu irmão, você está com esse pensamento? Tudo na sua vida é Deus. Tem gente que só consegue enxergar, sabe o quê? As coisas materiais. Só consegue enxergar o que está vendo. Não consegue enxergar o que se aproxima. Não consegue enxergar a sua volta. Não tem visão espiritual de nada. Acha que o que tem hoje, a companhia que teria hoje, seria tudo na vida? E eu digo que não. Que melhor é Deus. Melhor é a presença do Senhor e a sua misericórdia, porque quem tem a misericórdia de Deus tem tudo. Quantas vidas já saíram da terra, meu irmão? Quantas vidas já saíram da terra que você conhece, conheceu? Você sabe para onde essa alma foi? Você sabe para onde essas vidas foram? Tem muitos que dizem assim, foram estar com Deus. Tem uns que dizem assim, ó, tá melhor do que estava na terra. Loucos são esses que pronunciam aquilo que não sabem. Não sabem nem para onde irá a tua própria alma. Tampouco podem pronunciar aonde está o destino de cada vida. Você sabe quem é que sabe para onde vai cada alma? Jesus. O Senhor Jesus é que sabe para onde vai a tua alma, viu? Mas Deus, como Pai generoso que é, que ama o ser humano, tem na sua mão direita a palavra vitória para te entregar, e é da boca dele, como disse o Senhor Jesus, que nem só de pão viverá o homem, mas de toda a palavra que sai da boca de Deus. Se Deus permitir, chega. Se Deus não permitir, não chega nada. Sabe o trabalho que você tem, a vida, tá respirando, tá de pé aí? Sabe a tua vida aí, ó, você tá andando, você tá de pé, porque assim Deus permite que você esteja de pé. Até mesmo essa dor que você sente, dor da carne, não da alma, que você passa, é permissão dele. E se ele fizer, ele é Deus, se não fizer, vai continuar sendo o Senhor dos senhores, rei dos reis. Você sabe o que é que acontece na vida de muitos irmãos que me ouvem agora? Você que vai iniciar o propósito hoje, ó, é confiar nele, é aliança com o Pai. Como diz, ninguém conhece o Pai senão o Filho. E todo aquele que ama o Filho, o Pai também vos ama. Tem gente que diz, eu amo a Jesus, mas persegue o seu irmão. Você ama Cristo mesmo, irmão? Tem gente que diz que ama Jesus. Você sabe o que é que acontece? Mas fere o próximo que está à sua volta. Tem uma mulher que ela fica assim, dizendo, eu não amo mais esse homem. Não, olha aí, olha o que esse homem traz aqui à tua vida. Tu não tem emprego, tu não tem renda, tu passa muita luta. Você sabe o que, é que o diabo está criando para a tua vida? Te colocar ainda mais na lama. Aquele que está sujo de lama, que se suje mais. E aquele que está limpo, que se limpe mais. A tua vida está assim, ó. Presta atenção. Disseram para você. Já imaginou você que está me ouvindo agora? Imagina aí, vamos materializar algo aqui. Aí você encontra com alguém, com uma pessoa. Aí você fica um período com aquela pessoa e de repente você fala, não gostei mais dessa pessoa não, agora eu vou para um bonitão. Agora eu vou para um saradão. É. Agora eu vou por aquele que tem dinheiro. Eu vou abandonar aqui a casa e vou partir. Deus vai comigo, adúltera. A senhora é pior do que uma meretriz. É pior do que uma prostituta que vende o seu corpo a troco de dinheiro.
1: A senhora está tão lambuzada no pecado, está tão podre que você tem feito, que até os demônios que estão sobre a tua vida, eles estão rindo de ti. Bonito mesmo, sabe o que é? É batalhar para vencer aquilo que impede. Presta atenção. Impede, sabe o quê? De você caminhar com Jesus. Tem gente que está com a vida amarrada, achando que vai receber bênção de Deus, está recebendo é maldição. Está recebendo é maldição porque procura. Ou você acha que Deus perdoa o pecado e tira a consequência do erro? Hã? Você acha que Deus vai perdoar os teus pecados e a partir desse momento é o novo? Disseram para você isso? Disseram que Deus perdoa o pecado e tira também a consequência do pecado? Enganoso é o coração do homem. Quem o conhecerá? Quem o conhecerá? Tem gente, por ouvir tanta verdade, foi correndo para uma igreja. Aqui, ó. Você caminhou tanto para a igreja, a senhora está me ouvindo, caminhou tanto para a igreja aí onde você está, que o pastor que está lá disse para você assim: ó, para de ouvir esse programa. Para de ouvir esse programa aí, porque esse programa aí desse pastor aí, ele pega muito pesado. Não é pesado, não. Não é pesado o que eu digo. Pesado é você ser lançado a tua alma, assim como o corpo, ao inferno. Isso que é pesado. Pesado mesmo é você ficar anos e anos dizendo que está com Cristo, e quando você tiver a ser julgado, aí o Senhor dizer assim: nem te conheço. Isso que será pesado. Aí, ó, para lá de ouvir. Hã? Você sabe o que é que está sobre a vida desse homem? O próprio Satanás, demônios que está sobre a vida dele. Está dentro da igreja honrando a Deus com a boca e o coração está longe. Dentro da própria casa só tem meretriz. A abominação, ela está dentro da própria casa. São os pregadores que pregam e não vivem. São aqueles que estão dizendo que amam a Cristo só com a boca. Que estão mais preocupados, sabe com o quê? Com fama. Você sabe qual é a fama que eu desejo, é? No mundo? Zero. Reconhecimento do homem? Zero. Eu não quero ser reconhecido por homem nenhum. Deus me levantou e me ungiu. Me separou para a obra para dizer as boas novas dele. E para pregar para aqueles que querem ouvir. Hã? Aqueles que não querem ouvir, eu não prego. Eu não pago preço por quem quer e não quer ouvir. Eu estava ouvindo ali um servo do Senhor que dizia: ah, mas eu fui ungido. Ah, mas eu fui consagrado. Ah, mas eu peguei a minha vida, dediquei a minha vida há muito tempo na presença de Deus. E por um pequeno deslize, a Bíblia diz assim, que aqueles que estão fortes, presta atenção, você que prega a palavra, tem amor pelos pequenos. A Bíblia diz assim, que aqueles que estão fortes, que permaneçam de pé, lutam para permanecer de pé. E fortaleçam aqueles que estão fracos. Deus já me usou aqui para falar muito sobre a vida de casais, de vida sentimental, demais. A mulher do Senhor, ela te traiu. E ela carrega isso sobre a vida, viu, dela. Aí ela acha que viver da forma que o mundo está vivendo, que está oferecendo para ela, é felicidade. Hã? a esposa do senhor que está trabalhando, o comportamento não é como quem serve a Deus. Então ela, a primeira coisa que deveria essa alma, que grita por socorro, que o peso que tem carregado, a primeira coisa a ser feita era falar para o senhor, pedir perdão a ti, homem, viu? E pedindo perdão ao senhor, buscar o perdão de Deus. Mas essa vida aqui, ó, essa diz até que fala com o pai, diz até que fala com Deus. Presta atenção, aqui eu tô para entregar, o senhor tá, me leva dentro da casa, tô dentro de uma casa agora, que tem um carro dentro da garagem dessa casa, tem um carro aí parado, dentro da garagem tem um carro, e esse carro fica mais parado aí do que andando. E a queda foi grande aí, aí às vezes acha que não tem solução, porque na cabeça dessa pessoa, ela materializou, isso é coisa dela, ela materializou que caminhar com Jesus é viver sobre bonança, sobre riqueza, né? Materializou, homem, que estando com você, lá atrás, no início do amor de vocês, ia viver uma vida de luxo, né? Você sabe o que é que o diabo fez? Olha a queda aqui como é que foi, ó. Ó, presta atenção. O diabo lançou algo, um prato, e essa vida caiu nesse prato por quê? Porque pegou ali, o diabo foi exatamente nos pontos fracos dessa pessoa. A respeito de oferecer algo, até mesmo a pessoa que essa vida caiu, não tem nada. É só falácia. É igual os que caíram na lábia do ladrão que está na presidência da República. É, o maior ladrão está na presidência, com a quadrilha toda. Aí você vê que prometeu até picanha e está entregando, sabe o quê? Corte. Corte em todo tipo de ministério no Brasil. E tem gente que acredita, tá acreditando, batendo palma. É? A pessoa tá vivendo na escassez, tá vivendo uma vida fracassada. Aí o senhor tem se perguntado, meu irmão, aqui ó, tem se perguntado se Deus ainda vai te honrar nessa área. A culpa aí não é sua. A culpa aí não é do senhor, não. O senhor não tem culpa de nada, de erro de ninguém. Pelo contrário, a tua vida, ela tá assim, ó, por erro dos outros. Tão grande foi a decepção e o senhor ter enfrentado isso, suportado isso. Deus já deu cidade. Ó, o senhor até te deu um sonho, ó. Deus te deu um sonho aí também, ó, a respeito disso. Só que o seu coração tá assim, ó. Você acha que não é com você? Você acha que não foi com você? A Bíblia fala, meu irmão, que ai daquele que tocar num coração sincero. Dentro desse propósito de 90 dias, o Senhor vai alegrar o teu coração. Haverá mudança, não da pessoa que errou com você, haverá mudança de você. Né? Deus vai te mudar, te moldar, te poldar. Porque a árvore que produz bons frutos, ela é poldada para dar mais fruto ainda. E a que não produz nada, ela é cortada e lançada no fogo. Dentro desses 90 dias, o Senhor Deus, ele vai te abençoar. Não para você falar para essa pessoa, para outras pessoas, do que você recebe de Deus. Mas para você dizer assim, ó, eu bendirei o nome do Senhor, porque Ele é o meu refúgio e fortaleza. Socorro presente, na hora da angústia e da tribulação. Coloca aí, ó, entrega o teu caminho ao Senhor nesse propósito. Entrega o teu caminho ao Senhor hoje, iniciando agora. Iniciando agora esse grande propósito desse ano, viu? E a batalha já começou. Peso já começou. O peso já começou. A senhora que vai passar por uma cirurgia, disseram para você assim, ó. Não vai não, que esse negócio aí pode dar errado. O diabo está querendo te amedrontar. O diabo está querendo te amedrontar. Usou a boca de quem você menos espera para querer botar medo em você. Passa não por essa cirurgia que você vai. Pode dar problema, eu já ouvi falar. O diabo está querendo botar medo na senhora. E quem vai fazer essa cirurgia na sua vida vai ser o próprio Deus. Deus, ele capacita quem ele deseja se, quem ele deseja capacitar. Deus não é mentiroso, não há treva nenhuma nele. O Senhor é o Deus de Israel. É um Deus generoso. Hoje a generosidade do Senhor está alcançando esta casa. A misericórdia de Deus está chegando a essa família. Chegando a misericórdia aí na família Fonseca da Silva. Vai chegar a misericórdia aí, ó. A bondade de Deus está tão grande aí nessa família. Aí tem gente que está ouvindo esse programa. Vai dar testemunho aí dentro desse propósito. Não para exaltar pastor. Homem nenhum merece glória. Homem nenhum merece exaltação. Quem merece é o Senhor Jesus Cristo. Quem merece é o Senhor Jesus. Ele que merece toda exaltação. Não é rádio, não é placa, não é pastor. E haverá o mover de Deus, viu? Dessa família. Tem gente que tá com um copo de água, com água aí, ó, do lado do rádio. E eu vou trazer o que o Espírito de Deus traz a mim hoje. Hoje já, nesse primeiro, viu? Primeiro dia. Eu vou trazer o que o Espírito de Deus traz aqui, ó. Vamos lá. Tem gente que tá gritando dentro da casa. A presença de Deus está tão grande, meu irmão, aqui. Aqui onde eu estou. Ó, o demônio está gritando dentro da casa. Está gritando dentro da casa. Dizendo que não vai sair da casa. O demônio está gritando dentro da casa, dizendo que não vai sair da casa. Sabe o que, é que eu vi aqui, ó? A senhora está com esse mal-estar inteiro. A senhora está toda inchada dentro dessa casa. Vou falar. Dentro da casa aí, a senhora está toda inchada. Tem um colar que a senhora ganhou. Tem uma santa nesse colar que a senhora ganhou. Você tem um colar que tem uma santa. A senhora está toda inchada. Se apertar perto do seu pescoço assim, ó. Em cima assim, ó. Se você apertar assim, seu dedo entra, de tão inchado que a senhora está. E tem a ver com o que você ganhou. Tem a ver com o que você ganhou. O mal, ele não quer ir embora. Ele está oculto sobre a tua vida. Tu não vê, mas eu vejo, já te vi. E hoje, esse mal vai sair da tua própria vida. Eu não tenho medo do diabo. Esse demônio aí, ó, vai sair, que está em oculto. Ele vai sair da tua vida. Ele vai sair da tua vida agora. Ele vai bater em retirada agora da vida da senhora, no nome de Jesus Cristo. No nome de
2: Jesus agora, sai agora da vida dela agora! Pega a tua bagagem agora! No nome do Senhor Jesus eu dou a ordem agora! No nome de Jesus! Olha aí, ó. Segura aí! No nome de Jesus agora! Sa!
1: Você sabe o que é que acontece aí, ó? Remédio. Que a senhora toma. Remédio que a senhora toma. É problema de pressão alta. Tem dia que a senhora tava assim, ó. Pressão lá em cima, pressão lá embaixo. Esse descontrole da pressão arterial. Escolar que a senhora joga no lixo. Pastor, foi alguém importante que me deu. Você sabe quem deve ser importante na tua vida? Jesus. O Senhor Jesus é que deve ser importante aí na tua vida. O Senhor Jesus é que deve ser importante aí na tua vida. Ó, demônio embora. Os demônios foi embora. Vai dando glória. Vai dando glória! Em nome de Jesus! E é por completo, Deus não faz nada pela metade. Deus não faz nada pela metade. É por completo. Em nome de Jesus, você vai dar o testemunho aqui. Você, minha irmã Vera Lúcia, você vai dar o testemunho aqui, ó. Viu? Você vai dar o testemunho aqui. Em nome de Jesus, só. Dentro desse propósito, eu estou falando aqui, ó. E a presença do Senhor está grande. A presença do Senhor está grande. Minha irmã, creia na promessa. Meu irmão, creia na promessa de Deus para a tua vida. Tem gente que Deus prometeu, já está cumprindo. Tem gente que Deus prometeu, já está cumprindo, a pessoa está vivendo, vendo e vivendo a promessa de Deus. Causa que estava ali parado, ia passar por grande barreira nessa causa. Aí Deus foi lá e disse, ó, é minha filha que será abençoada. Esse laço, ele não vai chegar nela. E assim se cumpriu. E assim se cumpriu. Eu recebi uma mensagem do irmã nessa madrugada. Que ela dizia assim, pastor, eu tô separada. Mas eu tenho um sentimento aí pelo ex. E esse sentimento, ele não é retribuído. Eu disse, e o que que a senhora quer com o seu passado? O que que a senhora quer com o passado querendo se fazer presente na tua vida? Com Deus, é sim, sim, não, não. Viu? Com Deus é sim, sim, não, não. Não existe Deus respondendo assim, eu vou pensar, né? O Senhor Jesus, quando disse àquele homem, disse assim, o que tu queres que eu te faça, né? Você acha que Jesus não sabia da necessidade dessa vida? Você acha que Jesus não sabia o que precisava essa pessoa? E ele disse assim, eu quero ser curado. Sabe por quê? Mesmo sabendo Jesus ali, Senhor, que aquela vida precisaria da cura. Mas ele disse assim, que tu queres? Aos que têm visão espiritual entenderam, aqueles que estão buscando entenderão o que é a prioridade da tua vida. O que está sendo prioridade da tua vida hoje? Diga! Diga para Jesus! O que está sendo prioridade na tua vida hoje? O que é prioridade na tua vida hoje? Tem gente que disse assim para Deus, eu vou entrar no propósito. Está esperando do outro para fazer o propósito. Que propósito é esse a ser feito? De qualquer maneira, para Deus, para com as coisas do Senhor. Estou iniciando hoje 90 dias. Estou separado no deserto 90 dias. Qual é o propósito a ser feito? Qual é a prioridade a ser apresentada a Deus? Diga! Peçam e será dado. Busquem e encontrarão. Eu vou bater no propósito, a mesma tecla. Por cada vida. Fazer aquilo que o Senhor assim me dissera. No nome poderoso do Senhor Jesus. Dentro desse propósito, a vitória vai ser entregue em tuas mãos. Diga! O telefone está liberado. O telefone está liberado para você participar, pastor. Eu sofro muito ataque espiritual. Eu queria a proposta dessa área. Pastor, eu queria a proposta da vida no serviço, muita gente perseguindo. Pastor, é para Deus trazer a resposta da minha vida amorosa, porque Deus não fez o ser humano para viver só. Diga! O telefone está liberado para você participar. Vamos! Vamos andar junto nesse propósito. Manda sua mensagem para cá. Eu vou passar o número, dá tempo ainda para você participar, pastor. Não passa no ar. Eu não vou passar. Pastor, pode passar no ar. Pode passar no ar, eu vou passar no ar. Eu vou envergonhar o diabo. Então manda. Manda mensagem para cá. Gostaria de oração pelo filho, pela filha. Em nome de Jesus. Manda mensagem para cá.
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1: Será forte esse propósito de 90 dias? Olha, muita gente fala, eu vou ouvir fora do ar que você me pediu. Porque tem coisas, meu irmão, que Deus diz assim: ouça, caminhe aqui, faça dessa maneira, e assim eu farei. E apresentarei. Deixa eu passar o número, todo o programa, meu irmão, tem que passar o número dessa programação, telefone da bênção, da vitória. Talvez você está me acompanhando pela primeira vez. Eu sou seu irmão em Cristo, pastor Sebastião Nunes, te fazendo companhia. Viu? Esse programa é o templo do Senhor Jesus Cristo da face da terra. Talvez você está acompanhando aí pelo site da rede de rádio, redecontinental.live, viu? Ou pelo aplicativo aí, ó. Você que já baixou o aplicativo da rede de rádio na Play Store, pesquisa aí, ó. Na Google Play, Play Store, você pesquisa aí, ó. Rede Continental Live, viu? Para acompanhar essa programação, em nome de Jesus. Deixa eu deixar aqui o número, ó. Você que me acompanha no Brasil, talvez você sonhou algo à noite, né? E não compreendeu. Tá tendo um levante grande sobre a tua caminhada. Ou até mesmo, você que tá ouvindo, ó. Deus te fez ouvir esse programa com propósito. No início desse propósito. Tô iniciando hoje, viu? Hoje, em nome de Jesus, pastor, qual é o número? Eu vou deixar aqui, ó, para você anotar esse telefone via WhatsApp, texto ou áudio, tá? Para você participar, em nome de Jesus, mandar sua mensagem, viu? Aqueles que desejam, pastor, passa no ar, eu passo. Pastor, ouça fora do ar, como chegou aqui. Já eu vou ouvir fora do ar. Mas tudo, todos os pedidos serão apresentados. Aqui, ó, tem um livro que tem todos os nomes que estão dentro desse propósito. Tá? Todos os pedidos da causa aqui, ó. Vida por vida, dentro desse propósito. Então você que deseja entrar dentro desse propósito, manda sua mensagem para cá. Você que já recebeu vitória, você que já recebeu milagre, pastor, eu quero mais milagre, eu quero ser abençoado. Eu quero entrar dentro desse propósito também. Esse é um grande, e será um grande clamor feito a Deus. e tô fazendo o propósito que o próprio Deus disse a mim fazer. O próprio Senhor disse, faça. Em nome de Jesus. Então eu vou passar o número para você participar. Para você deixar a sua mensagem, ó. Dentro de uma empresa de gás. Dentro de uma revenda de gás. O anjo do Senhor desceu dentro da revenda de gás. Tem algo oculto aí dentro dessa revenda de gás que vai ser revelado. Dentro da revenda de gás, o anjo à esquerda caiu, chegou, ó, aqui, ó, do lado esquerdo, caiu aqui, ó, ó, chegou aqui, ó, dentro da revenda, cheio de botijão. Tem algo oculto aí que vai ser revelado, viu? Se assuste não. Deus revela para quebrar o mal. É para abençoar. Em nome de Jesus. Amém. Anota o número aí, dá tempo. Anota aí, ó. 011-9102-70-654. É só um dígito 9, viu? 011-9102-70-654, ó. Para você que me acompanha fora do Brasil, é mais 5511-9102-70-654. Amém? Amém, minha irmã Maria? Hã? Tá anotado. Tá anotado. Amém, meu irmão Gilberto Leite. Muita gente acompanhando o programa pela rede internacional de rádio nessa hora. Viu? Você que é do Rio de Janeiro, tá acompanhando aí, ó, a programação, entre nesse propósito. Entra aí, porque não é o ano que vem que vai ter o mover, é esse ano. Né? O mover, ele vai acontecer é esse ano, dentro desse propósito. Hã? Amém? Tô anotando aqui, tá? Tá tudo aqui anotado, porque assim o Senhor deseja. Eu vou repetir aqui, ó, 011-9102-70-654. Pastor, bom dia. Ah. Eu quero que o pastor ore por minha família. É, minha irmã. Coloque em prática aquilo que o Senhor falava. Fala, viu? Coloque em prática aquilo que foi dito. E não faça de qualquer maneira. Tá? Não faça de qualquer forma. Casal bonito que ouve o programa. Casal abençoado que está acompanhando esse programa. Sabe o que, que muitas vezes acontece na vida de muitas pessoas? Acontece da inveja. Inveja aqui, ó. Quando eu olhei essa foto aqui agora, dentro da própria família, olha aí, A própria família da senhora, minha irmã. Amém. A própria família, dentro da própria família. Tem gente que fica falando assim, ó. Tem gente que fica falando assim, dentro da própria família. Amém. Eu tô recebendo muita mensagem, eu vou ouvir. Dá tempo, hã? Amém. Ó. Aí na sua casa, minha irmã, dentro da própria família, tem alguém que está dizendo assim, o que que essa mulher viu nesse homem? O que que essa mulher viu nesse homem? Homem feio. Homem que não ganha bem. Olha só. Homem feio, homem que não ganha bem. Né? Homem feio, homem que não ganha bem. Olha o que estão dizendo aí, ó. Só que estão se esquecendo, mulher, que Deus te uniu a pessoa. Para Deus não tem ninguém feio. Deus não faz ninguém feio. Feio é o diabo. Feio são os demônios. É. Deus arrancou dele toda a belezura que existia e foi julgado ainda. Deus uniu com propósito. Deus uniu com propósito. Deus, ele uniu. Foi com propósito. Hã?
4: Bom dia, pastor Sebastião.
1: Deus uniu, foi com propósito. Sabe por quê? Só um momento aí, ó. Deus uniu, foi com propósito. Deus não uniu pensando na riqueza de vocês, até porque Deus é rico. As ruas onde o Senhor Jesus anda é de ouro e de cristais. É? Deus uniu, foi com propósito, sabe para quê? Para fazer a obra dele. Glória, glória, glória, glória. Deus uniu, foi para fazer a obra dele, tanto nessa vida, como também na vida, sabe de quem? Ah, hã? Minha irmã entra nesse propósito, porque o mistério tá grande, hein? Pense numa batalha que vai ser, minha irmã, grande. Pense numa batalha que vai ser grande. Já começou. Olha aí, ó. Deus uniu, minha irmã, você nele, não foi por riqueza, é porque ele não era rico, não tem riqueza na terra, né? Ontem eu falava ali para um varão abençoado, que ele não participa aqui, mas ele ouve o programa todo dia, às vezes, ouve até em duas vezes, né? Eu dizia para ele, meu irmão, quando eu fui conhecer, presta atenção, toma isso aqui como testemunho, tá? Quando eu fui conhecer a minha esposa, eu fui conhecer ela o seguinte, eu já disse isso aqui outras vezes, eu vou repetir de novo. Quando eu fui conhecer ela, ela já tinha formação, porque é formada, já tinha emprego, pai e mãe, tá? Eu não. Sabe como foi que eu fui conversar? Conversar! Eu morava de favor, sem ter nem uma bicicleta para andar em cima. Né? Né? Agora você vai entender. Você que tá ouvindo o programa, você vai entender. Ó, aí eu fui, comecei a conversar. Aí Deus disse, ó, disse para ela e disse para mim, você

0: Mas tem gente que tá me ouvindo hoje, que Deus vai fazer diferente. Ó, eu, quando eu fui conhecer a minha esposa, eu já falei isso aqui. Vou trazer esse testemunho aqui. Eu conversei, morava ali, numa região bastante carente, né? A minha esposa, ela poderia muito bem, pela formação e pela trajetória, caminhar, poderia se envolver ali com alguém, mais ou menos do mesmo nível ali, ou até diferente, né? Então, o que fez? Deus me uniu a essa vida para preencher a obra na vida de muitas pessoas. Preencher as almas a serem alcançadas. E eu já perdi a soma de quantas eu já alcancei com o Evangelho. O Senhor me usou para alcançar, para ganhar para Jesus, para descer as águas. Porque o que vale não é o que a pessoa tem financeiramente, sim como que você está com Deus. Tem muitos que estão aí me ouvindo, ó, que anda em carrão, é carrão luxuoso, tem sua conta bancária no Brasil, no exterior, recheada, mas não tem Deus na sua própria vida. É? Se morrer hoje, da maneira que está, nem verá Cristo. Nem verá. E ainda serão julgados, sabe como? Pelos menores que estão caminhando. Deus uniu você a essa vida para isso, para a obra, né? Eita Jesus, eita Deus, Deus uniu, foi com propósito, viu, varoa? Agora choveu de mensagem aqui, hein? Agora choveu de mensagem aqui, ó. Vamos entrar no propósito, faça essa aliança, viu? Faça essa aliança, faça esse propósito, honre a obra de Deus. Recebeu a mensagem aí, leia com atenção. Porque essa mensagem, quando eu escrevi ela, o Espírito de Deus falava a mim, viu? O Espírito de Deus falava a mim. Então faça da maneira que o Senhor assim deseja. Faça da maneira que assim o Senhor deseja. Ó, pastor, deixa eu ouvir aqui o Aldo Varão. Deixa eu ouvir aqui o Aldo Varão, solta aí. Que
1: você orasse pelos meus filhos.
0: Amém.
1: Ezequiel da Silva Medeiros,
0: ah.
1: Gabriel da Silva Medeiros e Pedro Henrique da Silva Medeiros, que o senhor orasse por eles, viu? Eu estou orando pelos meus filhos, viu? Eu sei que o senhor já ora por mim,
0: ah.
1: Eu venho orando cada dia mais, viu? Em nome de Jesus, viu? Que esse programa é um programa maravilhoso, abençoado por Deus, é um corpo. E manda o programa para mim, pastor. Às vezes, quando o senhor não manda para mim, não pode mandar, manda pela minha irmã. Eu pego com ela, escuto, chego em casa, ligo. Fica escutando quando eu chego.
0: Amém, meu irmão. Ó, a alegria do Senhor é a nossa força, né? Eu fico muito feliz. Esse programa é o primeiro programa que eu vejo que muita gente pede o programa depois. Você já ouviu algum locutor de rádio, alguém dizer, bota aí o programa para me ouvir depois? Não, esse aqui é o primeiro. Não tem outro pregador em rádio nenhuma que ninguém faz isso. Agora, por que que as pessoas querem o programa? Para guardar para si? Não, meu irmão. Primeiro, tem gente que ouve em outros horários, que às vezes está trabalhando. Tem pessoas que mandam para aquelas pessoas que querem evangelizar aquelas pessoas. Porque aqui eu não falo de mim mesmo, a não ser o testemunho, como eu acabei de falar agora. E a árvore, a gente conhece ela pelo fruto, viu? Que ela produz. Essa casa, varão, dessas crianças, ai dessa casa se não fosse a misericórdia. Porque se fosse pela mãe, pelos erros, se Deus fosse medir o peso do erro da mãe e das pessoas que se aproximam da própria mãe, viu? O mal já tinha entrado feito um regaço. Um dia eu disse aqui para uma mãe de família. Um dia eu disse aqui a ela, eu disse, você está preparada para chorar num caixão do filho? Ou a senhora vai ficar até quando nessa? E ela disse, eu quero

0: me consertar com Deus. E o filho que estava em coma veio à vida. E ela mandou o áudio aqui, falando. Viu? Tem gente que quer perdoar as pessoas, mas primeiro precisa se perdoar. Você já está me ouvindo aí? Você já se perdoou? Hã? Amém. Eu vou anotar aqui, ó. Aqui do meu lado direito, tá? Tem um livro aqui com todos os nomes que estão dentro desse propósito, que estão na caminhada, irão receber, ó, a porta que nós batemos no nome de Jesus, ela será aberta. Pastor, ore por meu relacionamento e minhas filhas, Tainá, Vitória. É? Ô, minha irmã, sei que a senhora tem um grande zelo. Pelas essas filhas. Tem um grande zelo. Viu? Mas eu vi aqui um maligno sendo queimado o caminho de uma delas. Eu vi assim, ó, uma coluna de fogo descendo, viu? Queimando o mal, laço na vida, viu? Da Vitória, mas queimando mesmo. Porque aquilo que os olhos nossos veem, tem que estar me ouvindo aí, ó, aquilo que você vê, teus próprios olhos, às vezes você vê uma pessoa, aí você olha para aquela pessoa e diz, nossa, que boa aparência, né? Aí você leva isso pro coração, aí você peca. Da mesma forma, o homem ou a mulher, né? E o diabo, o vosso adversário, ele sabe o ponto exato, onde é o ponto fraco de cada pessoa. Pastor, pelo quê? Por sondar pensamento? Não, Deus não deu a ele essa autoridade de sondar pensamento. Só quem faz isso é o próprio Deus de Israel, é o Senhor Jesus, que sabe e conhece. Mas o diabo, ele vê as ações, a Bíblia diz que ele fica como um derredor, observando tudo. Você quer ver o exemplo? Vou dar agora. O exemplo, ó. Fica assim, ó. Observando, né? Passo a passo. Que a pessoa vê no celular, a música que ouve. O que às vezes comenta sozinha, viu? E Deus, ele está cortando um grande laço na vida dela, tá, mãe? Deus está cortando um grande laço na vida dela, amém? Em nome de Jesus, pastor.
1: Estou mandando esse áudio para te pedir oração. Estou com dor de cabeça dentro de domingo.
0: Vou orar pela vida da senhora, viu, minha irmã? Eu vou apresentar a vida da senhora. DDD 11, final 5645. Apresentar a sua vida a Deus. Olha, eu vou ouvir aqui. Tem muita mensagem para me ouvir fora do ar. Eu volto já, fica aí. Eu volto já apresentando a Deus, apresentando esse propósito. Manda sua mensagem para cá que ainda dá tempo.
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0: De volta na programação, deixa eu ouvir aqui, porque já chegou a minha hora aqui na programação na rede de rádio, mas deixa eu ouvir aqui a irmã, em nome de Jesus, deixa eu ouvir aqui a filhinha, ô pastor, vamos lá.
1: Isso aí, com uma sombra, né? Puxando meu lençol.
0: Ah.
1: Eu não sei se foi porque eu tenho tido... Fiquei um pouco triste com pessoas da igreja essa semana. E tive esse sonho hoje.
0: Entendi, minha irmã.
1: Puxando minha irmã, meu lençol.
0: Deixa eu falar uma coisa importante para você, filhinha. Deixa eu falar algo importante para a senhora aí. Muito importante. Viu? Nós aqui na Terra... coloca no coração isso aqui, ó. A senhora é a igreja. Quem é a igreja, pastor? Quem é a igreja? A senhora é a igreja, tá? Se você for para dentro de um templo, parede, achando que lá você vai ter, só tem santo, achando que lá você vai encontrar, sabe o quê? Pessoas que não vão falar de você, que não vai observar. Minha irmã, a igreja é um hospital espiritual. Aí você vai para o ministério, lá tem pessoas que precisam, ó, quem fala mal de você, tá doente, precisa se libertar. Você tá entendendo? Então não espere de pessoas, tampouco de placa, algo bom. Espere do Senhor Jesus algo bom a ser feito, ó. Esse sonho seu, deixa eu ver se dá tempo aqui, ó. Ó, esse sonho seu, esse puxar, é o mal, minha irmã, que tá querendo arrastar a senhora, para deixar a senhora desanimada, arrastar a senhora para fora da casa de Deus. Porque assim, ele cria laço e usa muitas vezes dentro da própria igreja. Tá cheio de capeta dentro da igreja, habitando na vida de muitos. Você quer ver um exemplo? Vou dar. Muitas vezes o diabo tá lá, manifesta a pessoa joga um pano em cima e deixa a pessoa lá. Então, minha irmã, coloca a tua confiança no Senhor e não olhe para quem se decepciona você dentro da igreja. Se eu for falar aqui de pastores, missionária, obreiros, que já me decepcionaram na obra, se eu for nessa, eu nem faria a obra, né? Então coloca no coração que a senhora é a igreja, o propósito que Deus tem contigo é com você, não é outra pessoa que vai fazer por ti, e se você não buscar a tua salvação, se você não buscar a libertação, se você não buscar o teu milagre, outro não vai fazer por ti. Aí na igreja que você vai, não tem ninguém pagando o preço pela senhora. Aqui, ó, sabe o que é que eu vejo? Um campo vazio. Viu, filhinha? Em nome de Jesus. Vamos orar? Vamos apresentar a Deus em nome de Jesus?
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0: Senhor meu Deus, soberano e eterno Pai glorioso, meu Pai amado, mais uma vez, Senhor, diante de ti, da tua presença, Pai querido, como o Senhor ali diz, vai, fale a essas 70 pessoas, essas vidas, que é desta forma, e assim, meu Pai, será. No nome de Jesus, eu apresento a ti, meu Pai, este propósito, a essas vidas, meu Pai, que tu conheces, tu sabe da necessidade, tu sabe do amanhã, meu Deus amado, de cada vida. daqueles, meu Pai, que oram comigo agora, dizendo: Deus, eu quero resposta. Senhor, faça o seu mover, o sobrenatural, meu Pai, nesta vida. Liberta, meu Pai, essa mulher. Liberta, meu Pai, das garras do diabo. No nome de Jesus. Visita, meu Pai, a tua filha. Visita ela agora, que sofre essa dor de cabeça. No nome de Jesus. Arranca, meu Pai, esse mal. Porque sei, meu Pai, que o teu agir, o teu querer, é na vida, meu Pai, daquele que busca. A tua palavra diz que o Senhor tem aliança, meu Pai, tem compromisso com aquele, meu Pai, e aquela que tem compromisso, meu Pai, contigo. Eu peço, meu Deus querido, por eles. Faça o teu mover sobrenatural. Alegra o coração da tua filha, do teu filho. Abençoa, meu Pai, este lar que acompanha este programa. Levanta, meu Pai, a cada vida. Vidas, meu Pai, que necessitam da tua palavra. Levanta, meu Pai, aqueles, meu Pai, que necessitam, meu Pai, do milagre. Me coloque em direção, meu Pai, dessas vidas. Eis-me aqui, meu Senhor, para fazer a tua vontade. É o que eu peço, meu Senhor, no nome de Jesus, que dentro desse propósito, meu Pai grandioso, que o Senhor venha operar o milagre, abençoando a cada vida, jovem, mulheres, idosos, operando o milagre, meu Pai, nesse coração. É o que eu peço a ti, meu Senhor da glória, meu Pai generoso, de infinita misericórdia, e te agradeço, porque sei que a partir de agora, o sobrenatural do Senhor entrará, meu Pai, nesta causa. Que o Senhor, meu Pai, dará ordem aos seus anjos poderosos para fazer o mover, o agir, meu Pai, nesta causa. E que seja feita a tua vontade, no nome de Jesus Cristo. Amém?

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1: Oi, povo de Deus, chegamos com mais um Top 10 do dia, as 10 mais tocadas na programação no segmento gospel. E hoje, segundona, 10ª posição é essa aí, ó.
0: Posição 10.

Posição 9.

0: Posição 3.
1: Eu tenho um par.

0: Nosso top 10 do dia, as 10 mais tocadas na programação no segmento gospel. A gente volta na próxima edição.
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0: Salmo 121. Olho para os montes e pergunto: de onde me irá o meu socorro? O meu socorro vem do Senhor, que fez os céus e a terra. Ele, o seu protetor, está sempre alerta e não deixará que você caia. O protetor do povo de Israel nunca dorme, nem cochila. O Senhor guardará você. Ele está sempre ao seu lado para protegê-lo. O sol não lhe fará mal de dia, nem a lua de noite. O Senhor guardará você de todo perigo. Ele protegerá sua vida. Ele o guardará quando você for e quando voltar, agora e para sempre. Por isso, se você crer, levante as suas mãos, levante os seus olhos e levante o seu clamor e diga pro Senhor.
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escrito: onde está, ó morte, a tua vitória? Onde está, ó morte, o teu aguilhão? Nessa canção nós estamos diante de um cenário de cruz. Jesus está na cruz e a morte está até tentando festejar. E na Bíblia a morte vai tentar festejar algumas vezes achando que venceu, mas ela vai ser interrompida e você vai saber por quê. A viúva de Naim

0: sai não, é só um break e já já a gente volta com mais um som pesado no Music Mix. Segura aí!
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no ano da morte do rei Uzias, Isaías e o Senhor assentado em um alto e sublime trono. E os serafins clamavam uns para os outros, que eles diziam: Santo, Santo, Santo é o Senhor dos exércitos.

0: Rapidinho a gente volta com mais sucessos pra você. Fique ligado, o Music Mix continua já já.
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6: Break encerrado. Vamos ao que interessa. Tá de volta o Music Mix. Bora pra mais uma música boa.

Nossos olhos e as nossas mãos, o nosso coração ao Senhor, e nós dizemos Maranata. Nós precisamos entender que a mensagem do fim aponta para um caráter do fim. O Senhor não apenas deseja levantar um clamor, mas um tipo de pessoa, Maranata. Um tipo de noiva, um tipo de gente que é o tipo de gente do fim. Pedro diz que o que nós então devemos fazer, aqueles que desejam?

0: Maranata, Jesus, nós te amamos. Como igreja, nós te dizemos que nós te amamos. Amém. Vem, vem.
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talvez alguém vai perguntar pra você: por que que você sobreviveu nessa batalha? O que que te manteve de pé? Aí tu vira pra essa pessoa e fala assim:

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2: Essa foi a primeira música. Agora vamos de segunda opção. E já aproveita para votar no WhatsApp, música 1 ou música 2, tá?

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1: já.
2: Não sai da sintonia. 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

Bom dia, você do rádio, você que tá com o radinho ligado, sintonizado, né? Na programação Gilberto Leite da Costa, né? Eu e você, você e eu, da partir de agora no radinho. Bom dia, bom dia, bom dia para todos que estão aí

ligado no rádio. Você que tá aí no carro aí, né? Acompanhando nós aí pela sistema de rádio de FM, né? Você que tá nos computadores, no telefone, nos aplicativos. Bom dia. Você da fazenda, você do sítio, você, né, lá das capitais, do interior, né? Você que está aí no litoral acompanhando nós por esta emissora de rádio abençoada, né? Em nome do Pai, do Filho, do Espírito Santo, né? O homem, né? Papai do Céu fez o homem, fez o ser humano, né? Carne, alma, espírito. E o plano da salvação, né? O plano da salvação, crer na palavra pela fé, pela graça e pela misericórdia, né? E eu creio que tem muitos anjos trabalhando, guerreando, o Espírito Santo também, e o nosso Pai Criador que está aqui também. Ele está aí com você, ele está aqui comigo, está aí com você, está com cada um que está acompanhando esta programação abençoada. Meu nome é Gilberto Leite da Costa, um menininho de Jesus, seu irmão em Cristo, viu? É, seu irmão em Cristo, né? A palavra, né, de Deus, né, que deve ser a nossa única arma, exatamente. Ela é de origem nobre, né, porquanto é a espada do Espírito, exatamente. Ela tem o quê? As propriedades de uma espada. E essas foram dadas pelo Espírito do nosso Pai Criador, viu? E vamos notar aqui que o Espírito Santo tem uma espada, né? Exatamente. Glória ao Pai, ao Filho e ao Espírito Santo, né? Ele é assossegado como orvalho, né? É, como óleo da unção, exatamente, também é suave, né? Como zefiro, né? Do entardecer pacífico, como uma pomba, o Espírito Santo. E ainda também outro aspecto, né? Ele tem, glória a Deus, empunha uma arma mortal. Ele é o espírito do julgamento, é o espírito que queima e não carrega a espada em vão. Dele pode-se dizer: o Senhor é homem de guerra, o Senhor é o seu nome. Está na palavra. E a palavra do nosso Pai Criador, Deus vivo, na mão do Espírito, fere terrivelmente e faz sangrar o coração do homem, né? Vocês não se lembram de quando costumava ser cortado com a espada domingo após domingo? Vocês não foram.

com rugidos em corações. Ele trabalhou no seu coração, o que é muito melhor do que ser ferido no coração. Então, aqui ó, essa execução foi feita de fato, viu? Essa ferida foi mortal e ninguém é certo. Aquele mesmo que os machucou poderia torná-los vivo. Vocês se lembram de como, depois disso, pecados foram mortos, um após outro, né? Seus pescoços foram colocados um bloco de pedra, mas o Espírito Santo agiu como um carrasco, né? Com a sua espada. Depois disso, bendito seja Deus. E os seus medos, dúvidas, angústias também foram destituídos por essa mesma espada. A palavra lhe deu vida, viu? Mas no começo foi uma grande, né, argóis sobre as primeiras operações do Espírito Divino, cuja espada não retornava a limpar do conflito, né, das nossas almas. Era como um campo de batalha depois de uma grande luta, né? De uma grande luta. Amados irmãos, o Espírito de Deus está em guerra. Exatamente. Amaleque do mal, do erro, de geração em geração. Ele não poupará nenhum dos males que agora pule as nações, cuja espada nunca ficará quieta até todos esses cananeus serem destruídos. Quantos amaleques cananeus nós enfrentamos dia a dia, mas o Espírito Santo glorifica a Cristo não apenas pelo que ele revela, mas também pelo que ele destrói. A luta pode ser cansativa, né, meu irmão, minha irmã? Mas continuará de geração em geração, até que o Senhor Jesus apareça. Porque o Espírito de Deus sempre apoiará a causa do amor contra o ódio, da verdade de Deus contra o erro, né? Da santidade contra o pecado. Cristo contra Satanás, que é o nosso adversário, inimigo. Ele convencerá as pessoas do seu ideal, e aqueles que estão com ele serão, no seu poder, mais do que vencedores. O Espírito Santo proclamou a guerra e empunha uma espada de dois gumes. Eita glória! É por isso que o adversário, o inimigo, não gosta de você, porque você nasceu de novo e o Espírito Santo é na sua vida e você é para ter uma espada, né? Eita glória! Gilberto Leite da Costa! Gilberto Leite da Costa! É o meu nome, né? Exatamente, é o meu nome. Vamos falar um pouquinho do locutor Gilberto Leite da Costa. Não sou locutor, né? Não sou locutor, mas faço. Procuro fazer, querer fazer.

fazer o trabalho de Papai do Céu, né? E aqui vai aqui o meu telefone, né? O meu telefone, né? Deixa eu ver aqui. É 849-9975-4286, amém? Né? Eita glória, eu quero ver o Espírito Santo operar, certo? Quero ver muitas almas libertas e curadas. Aqui tem anjos, eita glória, viu, amigo, ouvinte? Eu creio que tem vários anjos aqui com você, comigo, com nós, certo? Trabalhando em nome de Jesus, amém? E aqui, olha, está o programa, a emissora de rádio que você está acompanhando nós aqui, o Lindinho, né? Foi colocar esse nome, mulher, homem, que tá no rádio ouvindo aí, pia, um engraçadinho. Ai, eu acho que ele tá emangando de mim, viu? Inventou esse negócio, o Lindinho, mas rapaz, ou ela é meu irmão que gosta de mim, ou ele tá emangando de mim, né? Pois foi, homem. Aí, o Lindinho da Continental. A minha esposa escuta e começa a achar graça, né? A sorrir, né, meu irmão, minha irmã? Nós estamos no rádio de 7 até 9 horas. É o locutor que fala, viu? Mas fala. Mas quer falar a palavra. Eu quero lhe ajudar. Agora... eu sei que eu, só Deus na minha vida, na sua vida, sabe, irmão? Só Deus. É Deus. Meu irmão, a gente era pra saber o nome de papai, né? Mas a batalha, né? Tem vários nomes, né? Mas eu creio. Sabe, ouvinte do rádio? Eita, Espírito Santo, o Espírito Santo está aqui. Mas tem gente que diz que não tem o Espírito Santo. Misericórdia. Pelo amor de Deus. Não acredito, não. Né? A palavra diz que Jesus, o verbo que se fez carne, a palavra diz. E o verbo que se fez carne. Não, preste atenção. Olha, a palavra diz que papai, o Criador, escolheu uma menina. Aí Maria recebeu um menino, né? Pelo poder de Deus, a palavra do Criador. Para entrar aqui na terra, se fez homem, se fez homem. Para vencer a morte, para vencer o adversário, o nosso inimigo, que é o mundo espiritual. Você e eu não é só matéria, só carne. Não, nós temos essa roupa, que é essa matéria, esse mundo físico aonde nós estamos muito acostumado com isso, e a nossa alma, os anjos caídos, como é religião, amado, amado, como é religião? O inimigo fica irado, que é o mal, ataca os seres humanos, aí alguns seres humanos vão ficar com raiva de mim, é a alma, é o sentimento. Aí ele acha que
que não é o adversário, que não é o inimigo. Atacando, ei, não escute não. Ei, não vá ouvir não. Aí ataca a mente da pessoa, a alma da pessoa. Eu era assim. Eu ficava doidinho da cabeça, agoniadozinho. Vixe, aí eu, pra mim, era um crente, era evangélico, certo? Aí eu não queria escutar, ouvir, né? Não queria ler a palavra, não queria ir a um templo, não queria ouvir a palavra, não lia a palavra, mas o Senhor falou comigo. Eu escutei a voz. Não foi uma pessoa me evangelizando. Eu escutei, me chamando, procurei, né, um lugar que tinha a palavra, a mensagem, e chorei. E confessei perante os homens. Me encontrei com meu Criador. Aí a palavra, a espada foi trabalhando, né? Trabalhando no meu coração, certo? E aí a palavra diz que o homem é para nascer de novo, porque ele tem carne, alma e espírito. Então, o espírito tem que nascer de novo, se arrepender, para você poder ter um encontro com um pastor. Isso é na palavra, isso é na fé. Eu não estou falando de pastor homem, eu estou falando do verdadeiro pastor que veio a esse mundo, né, assim, para salvar quem? Estava enfermo, quem estava doente, quem estava prisionado, né, morto, separado do Pai Criador. O Filho veio salvar, libertar. Aí o Espírito Santo está agindo, está trabalhando, certo? Agora, quando você nasce, aí vai ter guerra. Tem uma guerra que você não vê porque você não nasceu. Mas quando você nasce de novo, seu espírito, o meu espírito, vai querer beber água, vai querer comer pão, vai ver a luz, vai ver o pastor, vai ter vontade de andar com o pastor, de ouvir o pastor. Quem é o pastor que você está falando? O Verbo que você fez carne. Não é pastor de instituição, não. Eu estou falando do Filho do Criador, né? Os padres, os pastores, que é título, eles têm a missão de ensinar, de falar a palavra. Se ele errar, e for comprovado que aquele homem da fé, que tem um título, errou, falhou. Ele é um ser humano. Ele é um ser humano. E ele está sendo atacado. Ele está sendo provado. Eu, você, eles que têm um título, né? Vai ensinar a mensagem da palavra. Aí, eu tô lá com ele lá, um exemplo. E você? O pastor errou. E errou feio. E aí? Quer dizer que você, eu, vamos deixar Jesus? Vamos falar mal? Não, meu irmão. Não, minha irmã. Você é para abraçar com seu Pai Criador, ver o pastor, que é o Verbo que se fez carne, escute,
que é o sacerdote, que ele foi, né, preparar lugar, como a escritura diz, e mandou o consolador. Quer dizer, que um irmão da fé, que eu nem conheço, às vezes eu posso até conhecer, mas tem uma notícia, um irmão, né, famoso, né, errou, falhou, sim, aí o que é que eu tenho a ver com isso? O que é que você tem a ver com isso? Para deixar Jesus, o Cordeiro de Deus, hein? Não. Você vai ver, olha, pão, água, porque é o pastor Jesus que serve pão e água, e a luz está conduzindo nós na fé, na graça. Quando a gente sair do planeta Terra, ele conduzir nós para o Criador no mundo espiritual. Se o irmão, se a irmã, que tem um título, errou, falhou, vamos orar por ele, né? Por ela, né? E vamos caminhar com o nosso pastor Jesus. Não, mas foi o padre. Não, foi o pastor. Sim, mas o meu pastor, o seu pastor, é o Verbo que se fez carne, entrou lá por Maria, não teve movimento da carne, Maria com José, José com Maria, não é religião, não é prédio, não é templo, não é a placa do ministério daquele irmão, certo? Não é. Eu vou me agarrar com a placa, eu vou amar a placa, eu vou fazer idolatria da placa, eu vou fazer idolatria de homens, hein? Eu tenho que amar o irmão que é meu pastor. Mas até hoje eu vou ser bem sincero, bem sincero. Até hoje, 27 anos, até hoje, passou vários irmãos com título de pastor com a minha pessoa. Mas eu vou dizer uma coisa, eu não sinto, o que, amado? Meu pastor, eu posso falar, mas será que eu estou dizendo a verdade? Hein? É aí onde está. O meu pastor da minha congregação. Ninguém tem nada não, irmão. A congregação é um prédio onde a gente vai lá ouvir a mensagem, a palavra. Satanás não quer que a gente vá para lá, no mundo espiritual. Mas eu tô sendo sincero. Eu queria, essa palavra bota bem longe, né? Não, eu quero, né? Para me ensinar, para conversar, ensinar, não só comigo, com todos que estão ali, mas é uma ruma de gente. Como é que esse homem vai? Ele tem a família dele, tem serviço, tem trabalho. Como é que ele vai cuidar das pessoas? Não vai, meu, não vai. Eu não tenho essa fé, não. Tenho, não. Agora, ouvinte, irmão, em Cristo, eu tenho fé. Em quê? Que o pastor Jesus ensina. Pastor Jesus cuida de você. Pastor, o irmão que é pastor. Não fique triste comigo, não, porque eu estou sendo sincero, amado. Por quê?
pastor e padre, você que está ouvindo e escutando, você não pode ficar com a alma ferida nesse momento que você está me ouvindo. Porque nós somos humanos. Será que tem pastor que cuida bem da ovelha? Que quer pouco irmão para poder cuidar? Hein? Cada coração é... o Criador conhece. Pedro, apascenta minhas ovelhas. Pedro, apascenta as minhas ovelhas. Ensine, cuide, né? Glória a Deus. Aí o inimigo entra lá dentro da congregação, essa que é uma palavra bem correta, o templo, porque a igreja é você. A igreja sou eu que nasceu de novo. O Espírito Santo é para estar aqui com quem nasceu de novo, comigo e com você, todo instante e toda hora. Para quando vier o ataque de Satanás, o Espírito Santo está aqui no bar. A energia do Espírito Santo no bar, com o seu espírito e o meu espírito, que é uma energia divina, que papai fez você, fez eu. Com a mãozinha dele, ô glória, ele está aqui com você. Aí, ele via, papai criador, ele via o barro, a carne, o osso, o sangue. E ele via a alma de Adão, a alma de Eva, o espírito, tinha comunhão com o Espírito de Deus. E papai sabia que ia acontecer. Papai sabia, pai sabia, vai atacar Adão, vai atacar a Eva. O inimigo pensa que vai matar, mas eu tenho um plano da salvação. Aí foi devagarzinho, operando, né? Chamou Noé, ficou observando a turma. Eu vou observar esse povo aqui. Eu fiz com amor, com carinho. Aí Noé lá pregando, Noé fazendo a Noé convidando. Gente, saia do pecado. E o inimigo, trá, trá, trá, trá. E haja festa da carne. Tá tendo festa da carne, tá? Hein? Há uma festa aí, né? Agora, quem é que vai ver Satanás? Quem é que vai ver os espíritos das trevas? Quem é que vai ver os demônios? Principados, potestades, que é os inimigos que não gostam de você e de mim. Quem é que vê? Quem é? A guerra, meu irmão. A festa da carne, a prática da carne. A obra da carne é inimizade com o Pai Criador. Tudo que é da carne não vai ter comunhão com Deus. Quem é que eu estou amando? Quem é? A idolatria, quem é a idolatria? É interessante que tem uma festa que tem uns que ficam tristes. Chora, e tem outros que ficam alegres. Alma, meu irmão. Olha o movimento da minha alma, diga aí. Hein? Olha pra cá, olha pra lá. Os homens. Qual é o homem que eu tô olhando, hein? São quantos? São 24 homens, é? Misericórdia, né? Misericórdia. E a pessoa tá lá, olhando. Aí cadê? Cadê eu ver a arte?
Cadê o V, o pastor, o verbo que se fez carne? Hein? Será que eu quero um pastor? O que é que está tirando a minha atenção aqui na terra? Hein? Quem amar o pai, a mãe, mais do que a mim, não é digno de mim. Quem me fez? Quem fez você? Da onde eu sou? Por que que eu estou aqui? Eita, Glória, por que você está aqui, Vasco? Barro, por que você está aqui, Barro? Barro, vem cá. Barro, você está vendo a energia divina? Aí o barro vai dizer, porque até as pedras vão clamar para ouvir a palavra. Aí o barro vai dizer, eu estou vendo a energia que entrou aqui dentro do barro. É tanto que o barro anda, é tanto que o barro fala, é tanto que o barro vê. Por quê? Porque o Criador, ele deu vida ao pó da terra, ao barro. Colocou a alma, colocou a energia, a luz, que é você. Mas só que o inimigo viu e não ficou satisfeito. Quando atacou Adão e Eva, aí entrou as armas do adversário, do inimigo. E papai ficou olhando. Papai disse, vai se multiplicar. E eu quero que se multiplique. Eu vou dar livre arbítrio. Mas eu vou observar. Noé. Aí ficou observando Noé. Eu quero ver se Noé vai me querer ou vai querer o mundo, a carne. Aí Noé quis, obedeceu, ouviu, atendeu, semeou papai dele, papai criador, e fez a arca. Convidou, chamou, pregou, ensinou, cuidou. Mas eles eram, dava-se casamento, festa, bebida, muita festividade, muita festa. Qual é a festa que está levando eu para a festa? Qual é a festa que eu estou amando e gostando? Será que nós vamos ficar aqui? Não fica. Nós vamos para dentro da terra. Porque o que é da terra fica na terra. E às vezes você fica, eu e você. Eu não sou diferente de ninguém. Fala, meu Deus, fala, meu Jesus. Eu vou morrer, eu vou morrer. Fica com medo. Mas a palavra diz que o Espírito de Deus pega o seu espírito. Aí a palavra de Deus diz, hoje mesmo estarás comigo no paraíso, né? Amém? Glória a Deus. E o arrebatamento, tanto de Elias, que foi arrebatado numa carruagem, como está escrito na palavra, para mim, para você, para nós, eu creio. Enoque foi-se embora com Deus, Deus levou ele. Então, quer dizer que eu não vou. Aí eu vou dizer que não tem o Espírito Santo? Você é doido, né, menino? Menina, eu amo o Espírito Santo. Ninguém tira o Espírito Santo de mim. Eu amo o Espírito Santo. O Espírito Santo está aqui. O Espírito Santo está aí com você, certo? Olha, quando eu nasci na palavra... Quando eu nasci na palavra, eu, assim, não tinha ainda assim aquela energia, aquela ligação com o Espírito Santo, não. Foi devagarzinho. Pastor Jesus, aí o Espírito Santo, a palavra foi trabalhando,
A palavra foi me ensinando. O Espírito Santo. Veja bem aqui uma passagem bíblica aqui. Felipe. Ai, quem falou com Felipe? Quem foi? Diga aí. Está lá no texto lá. Felipe. Vamos, Felipe. Para onde? Olha. Tem um homem que quer ser ensinado a palavra. Por quê? Felipe, o discípulo de Jesus, certo? Ele está no carro dele, revelação, certo? Com a Santa Escritura aberta no livro de Isaías, mas ele não está entendendo nada não. Mas ele está lendo, certo? Eu peguei ele, certo? Aí, ele não está se contendo só comigo e nem com a palavra. Ele quer mais. Aí, eu percebi, eu sei, que ele quer ver uma pessoa, certo? Mas ele está me vendo, mas ele não está me compreendendo. Aí você é um discípulo, é um apóstolo, é um guerreiro aqui na terra. Aí Felipe foi perguntar, como é que eu vou? Onde é que ele está? Não, Felipe não foi duvidar, perguntar, mora. Aí quando a fé, Felipe estava com aquela vida, com aquele ser humano. Pronto. Quem imaginava de eu estar aqui e você aí do outro lado? Quem faz isso? Quem é? Papai Criador, para você ouvir a mensagem, a palavra divina. Certo? Quanto bilhões e bilhões de pessoas têm ouvindo aqui, escutando aqui, que é totalmente diferente. Né? E ali, o eunuque, eu quero ser batizado. Procurou água e batizou o eunuque, certo? E o eunuque foi escolhido para fazer a obra de Papai do Céu. E Felipe continuou na missão dele, né? O eunuque foi cheio do Espírito Santo e Felipe estava cheio do Espírito Santo e a energia divina levou Felipe para outra missão. Cornélio, orando, buscando Deus. Aí chegou um varão, Cornélio, o Criador ouviu a sua oração, e então houve um encontro do apóstolo Pedro, levando a mensagem como igreja, como templo e morada do Espírito Santo. Cornélio se ajoelhou quando viu o homem Pedro. Aí Pedro explicou a ele. Não, Cornélio, eu sou homem. Cornélio, eu sou homem. Não faz isso. Isso é idolatria. Aí, qual é o homem que eu estou fazendo a idolatria? Quem são os homens ou mulher que eu estou fazendo a idolatria? Aí, cadê Papai Criador que fez você? Hein, meu irmão? Hein, minha irmã? Tem que buscar Papai Criador, né?
tem que buscar Papai Criador através de Jesus de Nazaré. Amém, amém. Escutar um louvor aqui, né? Um louvor. Bom dia você do raio. O Espírito Santo está com você trabalhando na sua vida, viu?

0: Eita glória, né? Basta que me toque no Senhor. Que maravilha, né? Se alimentar da palavra do nosso Pai Criador. Eu voto já, viu?
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de volta na programação, abençoados e abençoadas, né? Graças a Deus pela sua vida aí, meu amado e minha amada, né? O Espírito Santo não... A espada, a palavra de Deus, que é o livro da verdade, esse aqui é maravilhoso, viu? Que contém o quê? Vai conter o quê? Declarações da boca de Papai Criador, viu? E é a única arma que o Espírito Santo escolheu para usar no seu propósito, semelhantes à guerra. É uma arma espiritual, certo? Portanto, adequada ao Espírito Santo, as armas da sua guerra, ela não vai ser, ela não é carnal, certo? Ele nunca usa ou vai usar perseguição, certo? Patrocínio, força, também o que mais? Suborno, brilho da grandeza, o terror do poder, certo? O Espírito Santo, ele opera nos homens pela palavra que é adequada à sua própria natureza espiritual. E a obra espiritual que deve ser realizada, apesar de ser espiritual, essa arma é o quê? Poderosa no Pai Criador, aonde está no livro de Coríntios, um corte da palavra de Deus dividirá o espírito de um homem da cabeça aos pés. Tão afiada é essa espada, embora por longa prática de um pecado, um homem se possa ter revestido, né, com a corta de malhas impenetráveis, né, por causa do pecado. Mas a palavra do Senhor dividirá o ferro, o aço, né? O Espírito Santo consegue fazer, né, um homem sentir o divino poder da palavra sagrada bem lá no íntimo do seu ser, para lutar com o espírito do homem ou com os espíritos de tipo infernal. Não há arma tão afiada e tão penetrante, né, assim, tão capaz de dividir entre juntas, medulas, quanto os pensamentos, as intenções do coração, a palavra na mão do Espírito Santo, não usa nenhuma ferida superficial, mas corta o coração do homem e o fere de tal maneira que não há cura senão pelo poder sobrenatural. Sua consciência ferida vai sangrar, certo? Suas dores estarão sobre ele dia e noite,
Certo? Embora busque mil remédios, apenas um Urgento pode curar um corte feito por essa terrível espada. Essa arma é de dois gumes e, na verdade, é toda afiada, ferindo, matando de qualquer maneira que atinja. Não existe a parte aqui cega da espada do espírito. Ela tem um fio de navalha em todos os sentidos, viu? Cuidando com a forma com a qual você lida com isso. Seus julgadores, pois ela pode ferir até vocês. Essa espada aqui levará à destruição algum dia, a menos que você seja convertido, né? Aquele que usa a palavra nas batalhas do Senhor pode usá-los em esperanças carnais e então contra-atacar temores incrédulos. Ele pode ferir com uma ponta o amor ao pecado e então com a outra o orgulho e uma arma vitoriosa em todos os sentidos. É a espada do Espírito do Papai Criador. Que o irmão saia da situação de criatura e venha passar a ser filho, né? Essa palavra, dizemos, é a única espada que o Espírito usa. Sei que o Espírito Santo usa sermões, mas apenas a proporção que eles têm a palavra de Deus neles. Sei que o Espírito Santo também vai usar livros, mas apenas à medida que são a palavra de Deus, fala em outras línguas. A convicção, a convenção, consolação ainda são trabalhadas, mas somente pela palavra do Pai Criador. Então, aprendam a usar a palavra do Criador para propósitos sagrados. O Espírito Santo tem a capacidade abundante de falar de si mesmo a parte da palavra escrita. O Espírito Santo é Deus, portanto, ele é o maior Espírito universo, toda a sabedoria habita nele. Ele pensou nas leis que governam a natureza, dirige providência. O Espírito Santo é o grande mestre dos espíritos humanos. Amém. Amém. Porque ele ensinou a Bezael e os artifícios no deserto como fazer o linho fino e o ouro, bem como fazer trabalhos esculpidos para o tabernáculo. Todas as artes e ciências são perfeitamente conhecidas por ele. Infinitivamente, mais do que os homens podem descobrir. Mesmo assim, ele não usará essas coisas nesse santo conflito. Na disputa da sua aliança, ele não usa nem filosofia, nem ciência, nem tampouco retórica ao lutar contra
os poderes das trevas. A espada do Espírito é a espada do Criador, do Pai Criador. Está escrito: se o seu golpe de mestre, as palavras que Deus falou pelos santos do passado e que fez com que fossem registradas na página sagrada, são como machado, certo? De batalhas e armas de guerra do seu espírito. Glória a Deus. Então, este livro contém a palavra de Deus. É a palavra de Deus. É o Espírito julga a ser uma arma tão eficaz contra o mal que utiliza somente a ela como sua espada nesse grande conflito contra as forças das trevas, né? Exatamente. A palavra é pão, a palavra é água, a palavra é luz.

Eita, de volta na programação, seu irmão em Cristo, Gilberto Leite da Costa, né, no radinho. Eu e você, você e eu fazendo a companhia. Gente, nós temos que se unir, né? Né? Para anunciar a palavra de Papai do Céu. Eita glória! Né? Um homem disse assim, uma família, né? Aí o homem disse assim, o senhor é de onde? Aí eu disse, eu sou de Jerusalém. Aí ele disse, eu conheço, eu já fui lá. Aí eu disse, mas só que eu estou falando de Jerusalém espiritual e celestial, não é terra não. Ele disse, oh, meu irmão, a paz do Senhor, meu irmão. Eu digo, nós não somos daqui não, nós somos peregrino. Ei, tem muita gente que pensa que nós estamos aqui, só existe aqui. Aí o adversário não quer.

ver ou tá vendo é religião. Vai dizer que eu sou religioso. Eu não sou religioso, não. Meu espírito tá vivo. Meu espírito quer comer. Meu espírito quer ir pra casa do pai. Meu espírito não quer estar mais aqui mais, não. Eu não sou daqui. Agora tem que ficar, porque é para fazer a obra, né? E a questão da alma, né? E a questão da alma. Como é que tá a minha alma, a sua alma? Como é que tá a carne? A carne tá reinando, tá reinando. Você só tá olhando para as igrejas, o prédio, os templos, hein? Para as pessoas que estão ali, ouvindo, buscando a palavra, aí cria aquele ódio, aquela raiva, aquele ódio, aquela raiva. Eu tenho raiva de crente. Não é crente. Não é só crente. É aquele que nasceu de novo. É, tem uma visão de olhar, só ver o erro, a falha das pessoas, né? Tem um irmão que ele vem todo arrumadozinho, com a Bíblia na mão, e eu vou passando. Eu digo: ó Jesus, o seu filho ali, ó, o meu irmão, vai comer a palavra, vai ouvir a palavra na congregação, no templo, vai se reunir com os irmãos. O Satanás, o cão, Lúcifer, os anjos caídos, eles não querem, não, que você em casa, ou se não procurar o templo para se reunir para ouvir a palavra. Os anjos caídos, Satanás, os bichos ruins, não quer. Não quer. Fica doidinho da cabeça, ataca. Quer levar a pessoa para a escravidão. Arrasta multidões. Tapa vai, tapa vem, briga, contenda. Confusão. Por quê? Porque está procurando as práticas do mundo, as coisas do mundo. Não está procurando o Criador. Não está buscando o Criador. Não quer buscar o Criador. Noé falava. O Criador estava ali. Só que o povo olhava para Noé e dizia, balançava com a cabeça. Tá louco, né? E papai do céu pega as coisas pequenas para confundir as coisas loucas deste mundo, né? Por quê? Porque o ser humano, ele quer ver. Mas só vê pela fé, irmão. Tem que nascer de novo, tem que se arrepender. Aí o inimigo ataca, né? O inimigo ataca, ele vai ficar com raiva lá do padre, vai ficar com raiva do pastor, vai ficar com raiva do irmão, da irmã, né? Vai dizer que não tem Deus, vai dizer que é religião. Olha o ataque do inimigo aí. Vai dizer que é coisa de crente. Olha o ataque do inimigo aí, né? Não tem calma, não tem paciência de orar, né? De ouvir a palavra, ler a palavra. Aí ele quer o quê? Vamos ver o que é que ele quer? Ele vai

querer as coisas do homem. Vamos lá? O que foi que papai fez? Papai Criador fez você, fez eu, fez nós. Aí, ele coloca você na terra, aí fica olhando. Ele fica olhando. Ele olha pra mim, olha pra você, pra nós. Eu tenho defeito, eu sou pecador, mas eu quero papai criador. Eu quero falar a palavra de papai criador pra o meu irmão, pra a minha irmã, porque eu sei que ele me chamou e eu tô fazendo pra ele. E eu quero fazer pra ele. Eu tô em guerra. Aqui, meu amado, minha amada, tem o Espírito Santo. Aqui tem uma arma de anjo que eu creio. Eles estão agindo aí com espada de ouro e de fogo. As coisas mais lindas, certo? Cortando cabeça de demônio, de capeta, de principado, de potestade. A minha guerra é essa. E então, você parou na estação do rádio aí e você tá ouvindo, porque isso é mistério, e você tá comendo pão, você tá bebendo água. O Espírito Santo tá trabalhando na sua vida, né? É o Espírito Santo que trabalha na sua alma. Aí o homem quer o quê? Quer o que ele vê fisicamente, materialmente. Aí vem os ataques, né? Vem os ataques, São muitos ataques, né? E ele tá cego, né? Tá casado, tem sua esposa, mas quer outras mulheres. Aí isso aí é o quê? Obra da carne. Cadê respeitar a esposa? O casamento, a família. É os demônios, é os capetas. Né? Desejo, vontade. Quem tá reinando aí? Quem é? Nasceu de novo? É um tabernáculo. Quem tá dirigindo? Quem é? É a carne? É o desejo da carne? É a vontade da carne? Inimizade contra o Pai Criador. Complica aí, fica complicado. Tem a esposa. A esposa respeita você e você não respeita a esposa, achando que ninguém tá vendo. Quando a fé descobre, é descoberto, lá vai a contenda. Briga, contenda, confusão, né? Quem sofre? A sua família. Por quê? Porque você plantou a semente, colheu a semente. É a mesma coisa se a mulher fizer, né? É a mesma coisa. Aí os filhos vão sofrer. Diga aí. Cheio de capeta, cheio de demônio, né? Mas o pai e a mãe não quer cuidar do filho, da filha, não quer ensinar, não quer cheirar, não quer abraçar. Filho, eu passei por essa idade sua, nós estamos adultos, nós temos que procurar o Criador para poder vencer as batalhas aqui na terra, para quando nós morrer, nós voltar para casa de papai criador. Isso é fé, isso é graça, isso é misericórdia. Que nada, eu vou curtir a minha vida. Aí quando a fé morre, e aí, para onde é que vai? A palavra está lá em Lucas 16. Está escrito lá, tem o inferno
Aí lá está escrito seio de Abraão. E aí? Aí tem gente que diz: não, o pastor, o padre faz medo, dizendo que tem inferno. Tem não. Olha aí o que é que Satanás faz. Não quer ler a escritura, não quer ler, não quer ouvir, não busca. Quando busca, aí, né, sabe da verdade. E tem uns, e aí, olha, tem uns que conhece, escute. Tem uns que conhecem a palavra. Conhece a palavra. E chega a dizer que não tem. Como é que é? Nasceu de novo. Nasceu de novo. Conhece a palavra. E depois fica dizendo que não tem Jesus Cristo, não tem o Espírito Santo, é o quê? Não tem inferno, não. É o quê? Aí o que é isso aí? A casa espiritual ficou vazia, certo? Satanás entrou e trouxe 7 espíritos com ele para ficar dentro da casa, para judiar, para maltratar com esse ser humano. Fica com raiva, né? De pastores, de padre, dos irmãos, não quer orar, não quer ler a palavra. Diz que o adversário não existe. Olha o que o capeta fez com a vida dessa pessoa aí. Hein? Diga aí o que foi que Satanás fez com a alma dessa pessoa. Né? Exemplo. Olha Gilberto lá, pregando a palavra. Aí ele tá lá. O capeta lá na cabeça dele, lá na alma dele. Olha. Aí fica botando seta maligna na mente daquele ser humano, daquela alma. Fica com ódio. Aí é interessante esse negócio aqui. É interessante. Aí quer dizer que eu não vou buscar Deus? Quer dizer que eu não vou buscar Jesus? Quer dizer que eu não vou buscar o Espírito Santo? Por quê? Por quê eu não vou buscar? Porque tem um cidadão dizendo que isso não existe. Conhece a escritura. Tá com raiva, tá com ódio, tá irado. Por quê? Quem feriu ele? Quem foi que feriu ele? Satanás. Só que ele vai dizer que é aquele. Mas Satanás enganou essa pessoa. Cegou essa pessoa, amada. Por quê? Entrou na guerra, guerreou contra a fé. O inimigo deu uma mesmo dentro dos olhos. Prá! Mesmo dentro dos olhos. Prá! Igual a Sansão, por causa de Dalila. Viu? Que a pessoa vem dizer que não tem um pastor Jesus, tá repreendido Satanás.
Eu vejo o que aí? Eu não vejo essa pessoa, eu vejo a Satanás aí na vida dessa pessoa, maltratando com essa pessoa, judiando com essa pessoa. É o que eu vejo. Os demônios, os capetas. Eu tô na guerra aqui agora, né? É, escutar uma pessoa dessa. Eu fico em guerra. Eu fico só escutando, ouvindo. Por quê? Porque essa pessoa, ela vai querer brigar, ela vai querer discutir. Ela tá muito ferida. Não tem calma, não tem aquela tranquilidade, não tem a paz, não tem de escutar, de querer escutar. Ele vai, traz uma palavra, aí quer discutir, quer brigar. Aí vai ter briga. Mas só que a minha briga não é com a carne. A minha briga é nas mansões espirituais celestiais. Tem vários anjos aí agora mesmo aí cortando cabeça desses demônios aí, desses capetas aí. Viu? Aí o inimigo fica o quê? Irado. Aí quando a fé chega a um. Ei, não tem o Espírito Santo não. Tá repreendido, Satanás. Tá queimado, bicho ruim. Olha aí. Aí você não vê não, meu irmão. Você que nasceu de novo. Você não vê não. Satanás aí não. Tá queimado, bicho ruim. Queima. A pessoa abrir a boca pra vir me dizer que não tem o Espírito Santo. Ei, esse daí tá ruim, viu? Esse daí tá judiado, tá maltratado, viu? Viu? Aí quando olha pras pessoas que é luz, fica com raiva. Lá vai aquele crente ali, olha. Lá vai aquele irmão, lá vai aquela irmã, louvar, cantar, pregar, a mente dele, a mente dela, Satanás. Aí ela fica com raiva. Por quê? Porque tá vendo luz. E ele tá nas trevas, ela tá nas trevas. Aí fica com raiva daquela pessoa. E a pessoa não faz nada com ele, com ela. Tá é orando, tá é guerreando pra queimar os bichos ruins, Satanás e os cão, né? Né, glória a Deus. Aí é por isso que Satanás tem raiva da igreja do Senhor, que é cada um de nós, né? Cada um de nós. Eita glória! Né? Queima todo mal. Liberta as almas. É o Espírito Santo que faz a obra. Para você saber que é peregrino e tem uma cidade santa. E o Pai. Eu e você temos um Pai lá na Cidade Santa, esperando nós, que nós estamos indo para lá. Eita glória!

Eita glória! Eita glória, pastor! Irmão pastor, a irmã pastora, não desista da obra, não desista. Aí é bom. Aí é bom. Aí o pastor e a pastora tá dizendo, o guerreiro, a guerreira, tá ouvindo o raio, tá dizendo assim, mas não é você que você tá passando essa luta. Mas aí é bom, porque tem essa guerra aí. Ah, essa guerra tá boa. Diz o Senhor pra vocês. Eita glória! Papai do céu escolheu você e você pra guerrear na oração, no louvor, na palavra, aí no templo, certo? No ministério que Papai do céu deu a você. Continue a obra. Eita glória, né? Se você orar, Papai do céu trabalha, viu? Se você orar. Olha, o que é de guerreiro? Guerreiro, soldado. Soldado. O inimigo tá irado. Eita glória, hein? Eu tô usando a espada aqui com gosto de gás. Eita glória. Queima, queima, queima, queima, queima, queima, queima. Vai queimando, Jeová. Aí com a metralhadora. Eita glória. Olha, só essa palavra aqui, olha. Só essa palavra aqui. Glória a Deus. Sem você falar. Sem você falar. Né? Você andando, aí você dizendo, glória a Deus, glória a Deus. Satanás fica doidinho, viu? O inimigo fica doidinho, viu? Amém? Por quê? Porque você é um soldado que está plantando, está guerreando contra o mal. Eita glória! Quantas pessoas têm cego? Eleva os olhos para os montes, de onde virá o meu socorro? O meu socorro vem do Senhor que fez o céu e a terra. Esse é o nosso Pai. E nós estamos indo para lá. Quando morrer esse corpo aqui, essa matéria, aí papai pega você, pega eu e leva para lá, viu? Ou senão, o arrebatamento da igreja. Quem é a igreja? Está esperando o pastor, o noivo, a noiva. Eu sou uma noiva. Eu não sabia. Eu sou um soldado. Eu sou uma ovelha. Eu sou uma casa espiritual, eu sou um altar, eu sou um vaso. Eu não sabia, mas a palavra me ensinou. E eu quero fazer para Jesus, né, Jesus? Pastor Jesus sabe que eu quero trabalhar para Ele. De manhã, de tarde, de noite, de madrugada. É? Tem muita gente que quando escuta isso, de imediato não vai entender, certo? Mas aqui, olha, essas duas horas aqui no rádio, é uma igreja. Quantas pessoas não tem escutando, ouvindo? Um programa totalmente diferente, pelo Espírito Santo. Aqui é uma igreja. Você que nasceu de novo, é uma igreja. É o soldado, a igreja, ela é para ter a visão da pescaria. Ele tem que ter a visão missionária de levar pão, levar água,
não julgar ninguém, não fazer acepção de ninguém, mas no mundo espiritual eu guerreio. A minha guerra não é contra as pessoas, Deus me livre, é contra o mal que escraviza, judeia com as pessoas, enganando, maltratando, judiando com as pessoas. O máximo que elas vão ver é essa linguagem, né? É religião, é padre, é pastor, é a igreja ali. Ela não vê, ela não vê a palavra. Não vê. Não vê a palavra. Né? Porque o inimigo ataca. O inimigo ataca. Se você estivesse se congregando, se prepare que o inimigo vai querer fazer de tudo você sair. Tudo bem. Você pode procurar outro lugar. Certo? Tudo bem. Mas o inimigo não quer que você leia a palavra. Não quer que você faça jejum, ore, evangelize. Se você fizer, você vai ser atacado. Quando a fé tá boa. Viu? É. Porque, para você, você vai dizer que é um irmão, que é uma irmã, que é um pastor, que é uma pastora. Aí. Não, meu irmão. Continue fazendo a obra de Papai do Céu. Soldado guerreiro. Aliás, peraí. Eu vi. Dois. Eu vou colocar dois. Dois soldados. A coisa mais linda do mundo. Fazendo o trabalho de Papai do Céu. Aí chega a pessoa pra mim e disse que ia parar. Mas parar por quê, irmão? Ele disse, não, porque não dá certo, não. Por causa do homem, né? Porque alguma coisa, né? Mas, irmão, eu perguntei a ele, por que que você não continua? Não. Né? Só quer fazer a obra com um líder, com uma liderança. Aí o inimigo ataca, aí quer desistir e não continua. Não dá para entender isso aí. Não dá para entender. Quem chamou? Quem foi? Eli chamou quem? Samuel? Não. Quem chamou Samuel? Quem foi? Chamou Samuel. Eu tô na palavra. Quem foi, hein, soldado? Foi o Criador. Certo. O Criador chamou Samuel, juiz, profeta, sacerdote, para ir lá na casa de Jessé, para ungir Davi, fazer a obra. Samuel queria parar, sim ou não? Não queria ir. Com medo de quê? Com medo de quem? Saul. Por quê? Porque Saul ia ficar sabendo, né, meu? Aí, mas o Senhor disse o quê? Você vai obedecer o rei que foi escolhido pelo povo, não por mim. Me rejeitaram. Eu chamo você para uma obra e você não quer ir, Samuel. Aí Samuel queria parar, né? Então, marche. Moisés, você está parado por quê, Moisés? É porque tem um mar. Sim, eu tô vendo o mar. Mas por que você não vai?
Não, é porque eu estou olhando para Faraó. E é, Moisés, é. Mas você está vendo o quê? Estou vendo o senhor. Está ouvindo a minha voz? Estou. Aí por que que não marcha? Aí é para marchar? É, sim. Aí o senhor chegar lá no mar e o mar não abrir as águas, eu vou morrer. Não, Moisés. Quem manda em Faraó sou eu. Quem manda nas águas do mar sou eu. Quem manda em você sou eu. Mas seja obediente. Você não está fazendo pro homem e pros homens, não. Aí Moisés andou. Após não viu o milagre. Se você parar, você não vai ver o milagre. Eita glória! Tá vendo o milagre agora? Tô! Porque você não parou. Você atravessou o mar e do outro lado tá vendo a vitória. Porque o seu pai tá com você, tá comigo, tá com nós. Bem! Já chegou no final do programa. Eu quero dar um cheiro, um beijo, um abraço no meu amigo do rádio, a minha amiga do rádio, que fez companhia até agora, né? Continua aí nesta programação abençoada. Como é seu nome? Vamos lá! Gilberto Leite da Costa. Esse nome é bonito. Todo mundo ama, todo mundo gosta. E é lindinho, bonitinho. Eita glória! Até outro programa. Glória! Fica na benção. Continua na benção, na programação.

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Amém, queridos, louvado seja Deus. Eu quero cumprimentar todo o povo corajoso com a paz gloriosa do nosso Jesus de Nazaré. Aonde você estiver sintonizado, a partir de agora o programa aí abençoado, Templo do Senhor Jesus Cristo na face da terra, né? A apresentação é desse menininho de Cristo, o menorzinho da casa, né? Eu sou seu irmão em Cristo, pastor Sebastião Nunes, te fazendo companhia por esse canal de comunicação abençoado, que tem aí deixado as boas novas, meu irmão, 24 horas por dia, com muita programação ao povo cristão, aos simpatizantes do evangelho, a de outras religiões. Você que sintoniza nessa rádio diariamente para ouvir esse programa, que a paz e a graça e a misericórdia do Senhor esteja aí na sua vida, na sua casa e na sua família. Você que é dona de casa, está nos afazeres aí domésticos, você que está aí fazendo as coisas do lar, você que trabalha também nessa área, que a paz do Senhor continue habitando nesta casa. Talvez você está acompanhando aí o programa, louvado seja Deus, acompanhando aí o programa Templo do Senhor Jesus, está nos afazeres, né, numa casa, sendo aí a secretária do lar também, você que é motorista, né, está aí dirigindo e acompanhando esse programa. Que o Senhor Jesus te abençoe, guarde a tua saída, a tua entrada, venha te livrar de todo mal. Amém? Meu irmão, o programa Templo do Senhor Jesus Cristo na face da terra, um programa de propósito. Como todos já sabem, aqueles que já acompanham de longa jornada, sabem que é um programa de propósito por cada vida. E eu me encontro dentro de um grande propósito, mais um de 90 dias, como eu tenho falado. Por quê? Porque Deus faz assim, o Senhor me conduz a fazer propósito, com objetivo, meu irmão, não que eu venha me engrandecer, ou que eu venha falar aqui para emocionar vidas. Eu venho trazer aquilo aqui nesse programa, dentro dessa hora, seja para rádios católicas, igual passa esse programa, rádios evangélicas ou seculares, ou até mesmo aí para grupos de pessoas. O Senhor me conduz, meu irmão, a fazer propósito por cada vida, para que venha se manifestar a obra, a mão do Senhor sobre a tua própria vida, para que o nome do Senhor Jesus Cristo venha a ser glorificado através da tua própria vida. Você que está ouvindo o programa de longa jornada, que já tem acompanhado aí os testemunhos, né, que aqui tem passado, pessoas, louvado seja Deus, que tem acompanhado aí o programa Templo do Senhor Jesus de longa jornada em todo o país, sabe que aqui eu não prego placa de igreja, sabe que aqui eu não trago aqui nome de ministério, meu irmão, porque o mais importante, tu que está ouvindo aí o programa, presta atenção, minha irmã, minha filha, esperta, aqui eu não trago placa de ministério, porque o objetivo do programa é propósito, né? Talvez você já bateu em tanta porta aí, já tem

nome que está acima de todos eles é o nome do Senhor Jesus Cristo, tá? Tem gente que vai para uma web rádio mentir, vai para a web rádio, cria, diz que tem não sei isso, tem não sei, não tem nada, tá? Não tem nada, não se vê o manifesto de nada, e prega só nome aqui. O nome a ser dito é o do Senhor Jesus, né? Por isso que há manifesto do Senhor através dessa programação aqui, desse programa. É por isso que há manifesto de Deus nas vidas, através do propósito feito ao qual eu me encontro. Deus disse a mim, né? O Senhor disse para mim, olha, desde o final de semana, presta atenção, desde o final de semana, Deus tem falado muito comigo, Senhor, o Espírito de Deus tem falado muito comigo, inclusive nessa madrugada o Senhor falou comigo algo, que vai falar vidas aqui, e Deus diz, fale, o Senhor quer que eu diga, eu vou falar. Você que está chegando agora, você que está acompanhando o programa aí, ó, coloca no seu coração, tu faz os teus planos, você faz aí teus planos, faz os teus relacionamentos, você faz a tua jornada, né? Você faz os teus planos, mas a última palavra que prevalece é a do Senhor. Tem gente fazendo planos aí por vontade própria, por isso quebra a cara. Tem gente se envolvendo com quem não deveria, por isso quebra a cara. Deus, ele não faz parte, nem fala através de demônio. Deus, o Espírito Santo, não fala através de demônio. Deus, ele não tem parte nenhuma, não vai destruir relacionamento para construir outro. O Senhor Jesus, na sua santidade, viu? Disse assim, presta atenção, o Senhor Jesus disse assim, ó, todo aquele que comete pecado se torna escravo do pecado, todo aquele que comete eu se torna escravo do próprio eu, né? É como se alimentar, presta atenção, do próprio vômito. Tem gente que está vivendo assim, está comendo o próprio vômito. Aí disse, ah, eu estou trabalhando agora. Ah, agora eu estou ganhando meu dinheiro. Eu estou vivendo a minha vida como eu deveria viver. Eu estou vivendo aqui o status que eu deveria ter. E no mundo espiritual o que tem é, o nome mais bonito é ladrão. É prostituto, é trapaceiro. Aí diz, então Deus está comigo. Não, Deus é que vai abençoar corrupto. É Deus é que vai abençoar bandido. Você sabe quem é o Deus que abençoa bandido? Satanás, o Deus deste mundo. O Senhor Jesus é luz, a Bíblia diz que Deus é luz e não tem treva nele. Qual é o Deus que você está servindo? Deus do mundo? Hã? Qual é o Deus que você está servindo? Tem gente que gosta de postar nas redes sociais. Diz, não, eu estou fazendo aqui para fulano. Gosta de postar, mas compartilhar a palavra de Deus não vai. Colocar uma camisa e dizer assim, eu sou do Senhor Jesus, e essa camisa que eu estou vestindo aqui, eu sou verdadeiramente servo de Deus, né? Não coloca. Né? Gosta muito de placa. Qual é a parte que Deus tem placa? Qual é a parte que Deus, qual é a placa que Jesus pregou, meu irmão? Diga aí para mim. Qual foi a placa que Jesus pregou? Dizendo ali, ó, Deus, o Senhor Jesus disse assim, né? Amém. Eu conheço as tuas obras, não é quente nem frio. Tem gente que está assim, ó, quem diria? Quem diria se fosse pelo menos frio, né, meu irmão? Ei, minha irmã, como é que estão as tuas obras? Como é que está você diante do Senhor? Quer que Deus revela sobre a tua vida roubando a igreja?

0: Veja, quer que Deus revela sobre a tua vida, mas tu vive pior do que uma meretriz. Tu vive a tua vida, não prega a palavra, não vive o evangelho, rouba a obra de Deus, mas quer que Deus revele para ti. Quer que Deus seja uma pessoa que te aceita. Você do jeito que você está. Se Deus te aceitasse do jeito que você está, o que que o Senhor Jesus, meu irmão, teria vindo fazer o que na terra? Deus teria enviado Jesus com qual objetivo? Né? Aí se pregam muito hoje em dia que Deus é amor. Se pregam muito que Jesus é amor, que Deus é amor. Eu não sei qual é o Deus que esse povo está esperando. Eu vi ali, muita gente me perguntou sobre um terremoto que teve ali na Venezuela. Você sabe por que que Deus permitiu o terremoto, um monte de morto na Venezuela? Por quê? O que que você acha, meu irmão? Né? Porque Deus é mau? É isso? O povo venezuelano, você que está ouvindo aí a programação, é porque não buscam. O povo não está buscando a Deus. O povo estava buscando, era ídolos. Aí você vê esses canais de televisão, 24 horas. Canais de televisão no Brasil, pago com dinheiro público. Para desinformar. É a podridão da mídia. Está lá dizendo, não, ali morreu porque o povo ali, Deus, vamos morar. O povo não busca Deus. O povo blasfêmia contra Deus, contra o Espírito de Deus. Então você acha que Deus está dormindo? Aí quando acontece isso, agora nós vamos buscar. Agora nós vai. Quantas vidas vão dizer como disse ali? Para Noé, naquela época, dizendo, olha Noé, agora nós vamos com Deus. Agora nós vamos buscar Deus, agora nós acredita. E o povo está ali. É? Por que você não usa a mídia? Eu não estou falando desse canal de televisão que tem no Brasil, não. Globo, SBT, Record, Band, tudo vendido. É bilhões de dinheiro público dado a essas emissoras. O lixo! Aí o povo não busca, não conduz ninguém a buscar a Deus, conduz a buscar a placa de igreja, aí é toda hora. Ainda vai ainda dizer, tem alguns dizendo ali, não, mas Deus ali, vem até misericórdia. Tem muitos que vão pedir misericórdia no último dia, nem verão Cristo, nem verão. Porque o povo não está buscando. O povo está procurando adorar ídolos, a fazer sacrifício a demônios, a blasfemar contra o Espírito de Deus, a buscar a podridão da idolatria. Você está vendo isso aí que acontece? Não é só lá não. O princípio das dores está na humanidade e a vinda de Jesus que está próxima. E o povo não desperta. O povo não desperta. Né? Porque hoje em dia querem fazer comparação entre Deus e ídolos. Querem fazer comparação entre Deus e ídolos. Estão colocando aí a glória do Senhor Deus Todo-Poderoso que tem na sua misericórdia. Estão querendo comparar, estão querendo colocar aí, sabe o que, meu irmão? Presta atenção. Estão querendo colocar, sabe o que? Querendo dividir glória do Senhor Jesus com os homens. Quantas pessoas ali naquele país têm blasfemado contra o Espírito de Deus? Quantas vidas têm se voltado à idolatria, à feitiçaria? Dizem que estão libertos da escravidão, do comunismo, da ditadura, mas o povo não se libertou de si próprio. Não Eu tô liberto, sabe por quê que não tá? Não é porque Deus deixou de existir, é até porque ele não vai fazer, ele não, antes de você existir, ele já existia, ele é eterno, ele não vai deixar de existir. É porque o povo não busca, o povo está acostumado, sabe com o quê? Com praticidade, comendo migalhas, comendo migalhas, como o porco que se alimenta de farelos. Ah, meu irmão, Deus está buscando verdadeiros adoradores, daqueles que o buscam em espírito e verdade. Ele não está, Deus não divide a sua glória com placa de igreja, com nome de rádio, viu? Com pregador. Deus não faz isso. É? Mas você acha que está aí sintonizado nessa programação? Você acha que eu vou pregar, falar aquilo que agrada a mim, meu irmão, aqui? Jamais. O Senhor me levantou e me ungiu para me trazer as boas novas, fazer propósito e trazer verdade, viu? Quantas pessoas que você conhece, você que está ouvindo esse programa agora, você que está recebendo esse programa também. Você acha que Deus está querendo simpatizante, meu irmão, da sua palavra? Você acha que o Senhor Jesus está à procura de simpatizante? Eu tenho uma simpatia por esse programa, por a palavra de Deus. Deus está procurando simpatizante, não. O Senhor Jesus diz em Apocalipse, eu conheço as tuas obras, tu não é nem quente nem frio. Hã? Você está ali em cima do muro? Você está na incerteza com Deus? Com Deus, meu irmão, é certeza. Com Deus ou é ou não é? Ou qual é o Deus que você acha que é dito através dessa zona sonora, hein? Hein, minha irmã? Hein, meu irmão? E tem muitos que vão passar pela porta estreita e verão a Cristo. Viu o simpatizante do evangelho? Tem muitos. E vão passar pela porta estreita e verão a Cristo. Muitos estão com o Senhor. Senhor Jesus disse aquele ladrão ali na cruz, disse, hoje tu mesmo vai estar no paraíso comigo. E tem gente que às vezes se esquece do sofrimento que Jesus passou na cruz, conhece o que está escrito, mas quer viver. Quer viver no homossexualismo, no lesbianismo. Você vê que gente hoje em dia quer até mudar as leis e isso haverá. Por quê, pastor? Por quê? Né? Porque muitos acham que... Por que você acha que em outros países, meu irmão, como Coreia do Norte, falar de Jesus ou ter pelo menos uma Bíblia já é morto? Né? Porque muda, a palavra liberta e muda a mente de muitas pessoas. Jesus disse assim, conhecereis a verdade vos libertará. Aí tem gente batendo palma para político ladrão no Brasil, apoiador de comunismo. Eu vejo até pastor que dá nojo. Para mim já dá nojo, imagine para Jesus. Apoiando esse tipo de gente, bandido. E país comunista também, né? E quer para si glória. E gente batendo palma. Pessoal batendo palma ainda. E tem muitos, viu, meu irmão? Viu, meu irmão? Aumenta aí o volume. Agora começou o programa, né? Tem muitos aí que tá assim. Estão vivendo de fachada na caminhada com Jesus. Esses serão vomitados da boca do próprio Senhor. Tá escrito, meu irmão. Ah, pastor! Tem fulano de tal que se diz que é de Deus, diz que é da igreja. Aí vão pras mídias aí. E bababá, maior falácia. Hã? e fala isso, e fala e diz que é de Deus. Vou até orar. Diz que é de Deus. Esses serão vomitados da boca do Senhor. Até aqueles que se vestem como mulher vão para os altares. Não, Jesus, Deus é amor. Esses serão vomitados. A Bíblia diz que uma cidade ali, meu irmão, tem uma cidade ali que Deus disse, ó, vai lá. Vai lá que teu sobrinho precisa sair de lá, porque a cidade será destruída. E o povo, até mesmo com a avistada do ser, que na cabeça de muitos, anjo, os anjos que foi ali era, tem asa, tem isso, tem aquilo, só se for na cabeça de alguns, né? Que apareceu lá, essa, só se for na cabeça de, do como é que se diz, dos amigos de Constantino, é. Aí diz, vai lá, diz, não, vai. O povo queria se relacionar ali, porque o que estava sendo executado ali, Sodoma e Gomorra ali, o Brasil está pior do que Sodoma e Gomorra. O Brasil, o país Brasil, está pior do que Sodoma e Gomorra. Hã? E só ainda estão vivos. A humanidade está deixando pela misericórdia do próprio Senhor Jesus. Ainda vão bater palma dizendo isso e aquilo. Você acha que esses aí que estão fazendo, persegue um, manda prender outro, esses terão acerto com Deus, irmão? Por que você acha que tem gente que acha que vai viver eternamente na terra, que vai viver eternamente? Tem tanta gente, meu irmão, que está como aquela parábola ali, que está pedindo pelo menos uma gotinha de água na sua língua e não consegue. Tem gente que acha que vai partir daqui, morreu, acabou. É. Tem outros que acham que o que fizeram aqui e estão fazendo ainda está tudo ok, né? Que não tem mais que o acerto é com Deus, é? A visão e o sofrimento, se não morreu, acabou. Se não fosse a misericórdia do Senhor Jesus sobre essas vidas, o que seríamos de nós? Diga aí, mulher, o que seria de mim se não fosse a graça do Senhor Jesus? Diga aí, homem. É? Porque tem gente que está se esquecendo do primeiro amor, estão querendo receber de Deus de qualquer maneira. Está querendo jogar Deus na parede e dizer, ó, eu quero assim, ponto final. Qual é a parte que Deus tem com ladrão, meu irmão? Me diga aí. Qual é a parte que Deus tem com bandido, caluniador, perseguidor? Qual é a parte que Deus tem com esse povo? Zero. Zero. Aí eu vi ali um cachaceiro em cima de um palanque cantando ali para Satanás e disse, isso tudo é graças a Deus, isso tudo é isso, é, e louvado seja Deus. Tá lá cantando para Satanás, Deus não tem parte nenhuma, e tem muitos que vai nessa lábia. Você acha que Deus vai botar você em canção para você se prostituir? Falar que nem cachorro? Falar de cachaça? Né? O que está escrito aí, meu irmão? Ficarão de fora, o quê? Né? Você para se prostituir? Qual é a parte que Deus tem desse povo? Zero. Deus não tem comunhão nenhuma. São aqueles que se enquadram, sabe como? Esse se enquadra naquilo, na passagem. Amém, louvado seja Deus. Diz assim. São os que honram Jesus. Presta atenção aqui, não muda não, fica aqui. Agora começou o programa, audiência absoluta. São aqueles que dizem assim, ó. Os que me honram com sua boca, mas o coração está longe de mim, né? Deus está procurando verdade em corações. Sabe o que o Senhor trazia para mim? Vou falar aqui o que o senhor trazia para mim nessa madrugada. O senhor mostrava uma mulher, presta atenção. Vou trazer isso aqui. Uma mulher que está vivendo um relacionamento. Só que o relacionamento que ela está vivendo, né? O cara que está se envolvendo com ela é casado e ela não sabe. Ela não sabe o relacionamento que ela está vivendo, o cara é casado, ela não sabe. Só que está sendo criado um laço, presta atenção. Eu vi ali um laço sendo criado através desse homem. Eu vi a destruição chegando na própria casa. Algo sendo destruído lá onde você mora, presta atenção. Algo criado para querer colocar a culpa em uma outra pessoa que não tem nada a ver, para fazer você mudar da cidade, para que não venha ser descoberto. Aí você ia olhar para um lado, olhar para o outro, e não ter para onde ir, você teria que ir embora da cidade. E o ser criado nesse lugar seria para você sair do lugar, porque se você ficar no lugar, vai ser descoberto. Amém. Mas vou dizer algo importante para você. Deus, quando trouxe para mim, disse aqui, ó, mas tem uma outra pessoa que sabe, já está sabendo. Porque você está aí, essa vida está vivendo assim, e essa pessoa tem feito para você, você acha que tem uma pessoa do bem, uma pessoa que está vivendo isso, mas vai ser descoberto. Porque quando você for dar paz na tua vida, você não tem que cair para o lado da emoção, o lado daquilo que vai te favorecer apenas os teus olhos. E o que favorece a Deus? Por que você não pergunta a Ele? Por que você não pergunta a Ele? Hã? Não pergunta por quê? Porque você tem dado paz somente aquilo que favorece a você. Só aquilo que favorece a você. Hã? Tem gente que está me ouvindo que precisa fazer aliança com o Senhor. Ô meu irmão, quando eu falo aqui a respeito de ajudar a obra de Deus, eu não estou falando para ajudar a mim, tá? Uma coisa que você faz para mim, outra coisa que você vai fazer para a obra, tá bom? Procura um ministério aí onde você está, busca um pastor que ora por você, paga preço e honra a obra de Deus. É bíblico, para de roubar a igreja, tá? Para de roubar a obra de Deus, faça aliança com o Senhor. É lindo mesmo, você está pedindo propósito, pedindo, roubando a igreja. Roubando a igreja, a primeira coisa, quando eu apresento a Deus a vida da pessoa, o Senhor me mostra, ó, o que faz ali. Aí você ajuda aí, ó. Pessoas que não era para ajudar, a pessoa usa para bebida, o vício, né? E você está aí, dizendo a Deus, vai ouvir. E está escrito que aquele que compactou com o erro, a lei, erra junto. O copo de cachaça que aquela pessoa toma, você toma metade. Em nome de Jesus, ó. Então Deus trazia para mim assim. Mostrava ali, ó, alguém querendo tomar o teu lugar. Porque quando você chega no lugar, você é diferente, o povo olha para você, você vai ter sempre um lugar ali para você, e tinha alguém querendo tomar o seu lugar. Alguém querendo tomar o seu lugar aí, onde o senhor mostrava ali, o homem que ia tirar umas fotos, ia passear, dar um passeio, na hora que chegava no lugar, tinha alguém querendo tomar o lugar. Sempre tinha alguém querendo sabotar o lugar onde estava. Quando eu falo de rede social aqui, muita gente fica, ah, pastor, mas irmão, você fala uma coisa aqui. Quando você demonstra para as pessoas aquilo que você está fazendo, viu? Isso cria do outro lado, a outra pessoa que está vendo, as pessoas que estão vendo aquilo ali na sua vida, que é inveja, né? Por que que você não fale a Deus, não dê bom testemunho, para que o Senhor venha a ser glorificado? Porque você está de pé por ele. Se não fosse a vontade, não fosse a misericórdia de Deus, você poderia estar com o teu dinheiro, com o teu carro, com o filho. E se não fosse a misericórdia do Senhor, você nem estava na terra. Você nem na terra estava. Está de pé pela misericórdia do Senhor. Hã? Você acha que eu sento aqui para estar mandando alô para a pessoa? Manda alô para fulano. Fulano que está me ouvindo, não sei aonde, não sei quem. Programa aqui é com propósito. Eu me encontro dentro de um grande propósito de 90 dias, mais um. Mais um de 90 dias orando, apresentando cada vida. Né? Qual é a área que você deseja propósito? Qual é a área que você deseja oração? Qual é a área aí, ó, da tua vida que você precisa de oração ou de propósito? Quer fazer aliança com o Senhor Jesus? Você não precisa estar debaixo de uma placa, meu irmão. Viu, minha irmã? Você pode participar aqui. Eu vou orar por você. Né? É porque muitas vezes você está aí do outro lado. Muitas vezes a filhinha aí está aí ouvindo do outro lado. Ah, pastor, mas eu queria ouvir uma palavra de ONU, e a palavra é se conserta. Faça aliança com Deus, não é com placa que você vai fazer aliança, é com o próprio Senhor. E só há um nome, viu? Acima de todos os nomes, o nome do Senhor Jesus. E olha, a tua aliança é com o Senhor. Você vai falar no nome do Senhor Jesus sobre essa causa. E eu vou te ajudar, vou ao alto monte, eu vou apresentar a tua vida. Eu vou orar a Deus por tua causa. Mas faça da maneira certa. Ali tinha um irmão, em Minas Gerais, que toda semana, pastor, não fala aí meu nome no ar, eu quero isso, eu quero aquilo. E eu falei para ele, varão, faça aliança com Deus aí, meu irmão, honre a obra, que Deus ele vai continuar te honrando. Enquanto você está sendo fiel, Deus vai ser fiel com você. A Bíblia diz que Deus tem fidelidade, compromisso com quem tem com ele. Amém, pastor, eu vou fazer. Começou a fazer, eu disse, agora a tua vida sentimental, tu espera que não é esse ano, é no ano que vem. Aí Deus vai mudar a tua vida sentimental. Ele está preparando uma mulher para a tua vida. Mas fique firme aí, porque o diabo ele vai criar laço de todas as maneiras, vendo a tua fragilidade, veja que você se masturbando, conserta essa brecha. Comecei a falar da vida do homem ali. Ele, ah, pastor, amém, então eu vou tentar, vou fazer de tudo, e começou. Eu disse, então tá bom. Ficou ali duas semanas caminhando, com duas semanas, né? Duas semanas, presta atenção aqui, ó. Com duas semanas, começou ali dizendo, olha, pastor, surgiu uma irmã na igreja, né? Presta atenção. Aí o Senhor tem me usado a falar as vidas, irmão. A pessoa, ela... Por quê? Porque dentro das próprias igrejas, não é a igreja de Cristo, meu irmão, é placa. Dentro das placas que hoje em dia tem. Então, assim, ó. Ah, pastor, olha o que é que esse varão... Eu não vou pronunciar o nome dele aqui, e a cidade, e a rua, por questões éticas. Porque se não vem o caso, que vem o que... Você que está aí ouvindo esse programa, vem entender. A pastor, começou ali, caminhando. Pastor, ajudar a obra aí. Eu disse, o que tu vai fazer? Tu não vai pegar nada, vender nada teu. É só o que é de Deus, meu irmão. Faça isso, é tu e Deus. Não fica tocando... É trombone aí, trombeta, que está fazendo para a obra, não. É tu e Deus. Não precisa falar nada para mim. Só manda o que é de Deus aí, meu irmão. Amém, pastor. Aí com duas semanas, pastor, chegou a irmã da igreja, uma mulher bonita. É. Aí ela disse que vai se separar do marido, pastor, para ficar comigo. Eu disse, dentro da igreja, irmão, dentro da igreja lá. Né? Aí eu fui falar para Deus, Senhor, esse povo, o Senhor me usa a falar sobre a vida amorosa, vida financeira. O Senhor disse para me dizer para ele que não era esse ano, esse homem com duas semanas vai dizer que a mulher vai separar dentro da igreja para estar mais. Ele não tem condição não. Aí é brincar com o Senhor. O Senhor está falando, não, esse ano a pessoa com duas semanas, essa mulher vai... Deus não vai destruir casamento dentro de igreja para construir casamento. Mas a pessoa está lá. Aqui tem uma mãe que está ouvindo esse programa. A senhora está se envolvendo com alguém que você conheceu pela internet? Você está se envolvendo com alguém que você conheceu pela internet? Aí Deus não está nesse relacionamento aí, não. Deus não está. Sabe o que está acontecendo aí? Aí está acontecendo a carência pela vida desse homem sobre a tua vida. Você será na vida desse homem, o Senhor está dizendo, como um copo descartável a ser usado. Você está entendendo? Porque uma coisa é a obra que Deus tem, porque tem muitos que estão dentro de igreja que dizem, eu sou de Deus, eu sou do Senhor Jesus, eu abri o programa falando aqui, tem uns que estão assim, dizendo, eu sou de Deus, eu sou do Senhor Jesus, tem até alguns que estão afeminados dentro da igreja, dizendo que está louvando a Deus e que o Senhor se faz presente, né? E para Deus, servo? E para Deus, faz exceção de pecado? Tudo é pecado diante do Senhor, e o que está acontecendo aí na tua vida é uma mera emoção. Somente por carência, não tem obra aí. Deus não ordenou nada, não sei quem te confirmou que Deus está aí, né? Não sei quem te confirmou, mas o Senhor quer que eu fale assim, o Senhor disse que não falou por ninguém. Está falando agora. Viu? O Senhor está dizendo aqui para mim falar. Em nome de Jesus. E ali esse homem disse assim, ó. Vamos lá. Ah, pastor. Eu disse, homem, Deus não está aí. Mais uma vez vou dizer para o Senhor, não caminha dessa maneira. Não faça dessa forma. Não caminhe dessa maneira, Deus não está aí, não é assim, não vai caminhar assim, Deus não tem nem nada para você aí, não é, você nem vai morar aí, homem, não é aí, você não vai morar aí mais. Eu não te vejo morando aí, eu vejo você longe daí, não casando com alguém daí. Porque mesmo você arrumando alguém onde você está aí, você vai trair, você vai errar. Primeiro você precisa de libertação, você precisa caminhar dessa maneira, o caminhar vai ser dessa forma, a pessoa não quer. Porque querem ouvir aquilo que agrada a pessoa, e Deus não vai fazer isso, nem vai me usar para isso. Em todos esses anos, mais de 15 anos de vida espiritual, o Senhor não vai me usar para isso. Para compactuar com nada, que eu já tenho pessoas aqui, meu irmão, você que está ouvindo, minha irmã, esse programa. Tem pessoas aqui que já mandaram mensagem para mim, dizendo assim, pastor, eu posso fazer pela vida do Senhor, pela obra aí de Deus, o tanto que o Senhor quiser, ou permitir, eu posso fazer. Eu posso ajudar aí do jeito que o Senhor vai melhorar de condição, mas eu preciso que o pastor, em cima desta causa aqui, a causa Deus disse, ó, tome vergonha, não estou aí, e ponto final, irmão. Aqui eu já recebi proposta aqui de pessoas que queriam que eu orasse, fizesse proposta em cima de causa que Deus não estava. E o Senhor falou, não estou aí, eu não vou, não dou nem um milímetro de passo. Não dou nem um passo. Se Deus falou que não está, não é para fazer dessa maneira, eu não farei. Dependendo de qualquer poder aquisitivo, seja o que for, não farei.
1: Porque o que prevalece na minha vida é a vontade de Deus e a obra dele sobre cada vida. Aí quando eu vejo ali em Maceió, tem uma igreja de um povo lá, eu poderia dar um nome aqui, de uma pastora. Então eu sou pastora, né? Eu estou orando por uma pessoa que está morando com outro homem, vivendo um relacionamento homoafetivo, e essa pastora está lá. Aí o senhor disse assim, ó, vou abrir a cortina. Fez assim, a mão do senhor abriu e mostrou para mim, ó, o que, é que essa pastora está fazendo. Hã? Olha aqui o que, é que ela está sendo. A mente dela está, não, Deus vai libertar no futuro. Ela está compactuando com o erro. Para quem ela está orando? Está influenciando as outras pessoas a viver no homossexualismo. Aí a mão do senhor abriu assim e disse, olha o que ela recebe aí, toda a mesada pequena que ela está recebendo, 100 mil reais está recebendo. Recebendo oferta de 100 mil. E ela está lá. Né? E ela está lá. Aí eu disse, o senhor, mas qual o evangelho, meu Deus, que está sendo dito para essa vida? Qual é o evangelho dito para essa vida? Aquela menina que foi pregar, foi abençoar um casamento, você deve conhecer, você que está ouvindo aí, né? Aquela menina que foi lá fazer um culto, estava tendo uma festança ali, um casamento homossexual, ela foi lá também fazer lá, fazer oração, fazer a... Não, fui levar a palavra, hoje ela está colhendo, sabe o quê? Porque o filho está daquela maneira, está colhendo o que ela mesmo plantou, né? Meu irmão, presta atenção aqui, o Deus que... Ali Israel tinha um rei, conhecedor da palavra. Deus levantava o profeta e falava, ó, está oprimindo, está isso, está aquilo. Aí, ó, depois de muito tempo, esse rei se prostrando ali diante de Deus. Aí ali Deus disse assim, olha aí, o que ele está se prostrando, eu vou perdoar ele, mas o que ele fez vai para o filho dele. Você acha que o mesmo Deus de Israel, o mesmo Deus dessa época mudou? Não? Diga aí, meu irmão, você que está ouvindo o programa. Né? Porque a mente, o ser humano, tem gente que tem a mente curta. Não, hoje eu vou plantar discórdia, amanhã eu vou colher o fruto, que Deus vai me perdoar, e ponto final. E a consequência do que você tem plantado? Né? E a consequência do que você tem plantado? O senhor tem falado firmemente, me usado para isso, você que está ouvindo aí, ó, faça aliança com Deus, meu irmão, viu? Faça aliança com Deus, né? Faça aliança com o Senhor Deus, não é comigo, não é com placa não, de programa não, de ministério não, viu? Não é com placa não. Porque até, pastor, eu gostaria de oração por minha vida sentimental, então você vai gravar um áudio aí, pastor, meu nome é esse, nome do marido é esse, eu queria oração, propósito para nós termos, mas pastor, porque tem gente que vai falar com Deus, a Bíblia diz que não recebe bem porque pede mal, em vez de pedir propósito, falar com Deus, realmente, não só, ora aí para o meu casamento, mas qual o sentido, com a certeza daquilo que você quer, é para a libertação desse casamento, é para a união a mais desse casamento, é para colocar mais amor no teu coração por essa vida? Hã? É para Deus quebrar a palavra de maldição que foi lançada sobre essa união? Então tem gente que não tem, tem a certeza daquilo que está falando diante do Senhor. Tem a certeza. Eu estava ouvindo ali o que se diz pastor dizendo assim, é, diz que é pastor, mas pastor com essas ações, não está pastoreando, diz que está servindo, né? Dizendo, não, irmão, você tem que devolver as coisas dos outros, você não pode ficar com nada de ninguém, por que que ele não devolve o que não é dele, né? Está pregando e não vivendo. Deus não esqueceu, meu irmão, Deus não se esquece de nada. O homem que pode se esquecer, pode fazer isso, pode fazer aquilo, mas Deus não esqueceu. Hã? Consertar o caminho não quer. Consertar os caminhos aí, consertar não quer. Mas falar, deseja falar, né? Pregar, quer pregar, mas viver o que está pregando não quer. Em nome do Senhor Jesus Cristo, eu vou orar por você. Eu vou orar por você. Pega aí o telefone que Deus te deu. Grava um áudio aí, pastor. Eu queria oração. Você que está morando junto aí, minha irmã, procure casar, viu? No civil. Procure fazer o casamento aí. Porque hoje em dia, um casamento no civil, não é, acho que não é nem R$200 para fazer um casamento no Brasil, viu? No civil. Procure fazer duas testemunhas aí que são casadas também. Procure lá como testemunha e faça o casamento. Fecha essa brecha aí, tá? Fecha essa brecha aí também, né? Você não tá junto? Você não tá dormindo junto? Ou é ou não é? Vamos procurar fechar essa brecha aí, viu? Pastor, eu recebi uma mensagem ali do irmão dizendo, pastor, a mulher tá isso. Ó, meu irmão. Se está querendo ir, vai, deixa aí. Se está impugnando, está deixando você, deixa! Deixa! Você não tem culpa de nada. Você não tem culpa de nada. Aqui eu já trouxe aqui nesse programa, em todos esses anos, você que já acompanha de longa jornada, tu sua irmã ali. Se eu não me engano, de Recife, dizia assim... Olha, pastor, eu, pastor da igreja lá, meu marido tem 10 anos, pastor, que saiu de casa, foi morar com a amante, e o pastor, tá, que tome e pague preço, 10 anos, pague preço, aí o pastor na igreja lá era só propósito, era propósito, era oração, e pague preço, e tome isso, e tome aquilo, e a mulher há 10 anos, o marido já tem outros filhos, né? E o pastor está lá, eu disse, ó, irmã, manda esse pastor tomar vergonha na cara. Com Deus apresentou a resposta, vem, se é de Deus, se cumpre. Se é de Deus, vai se cumprir. Eu disse, fale para esse charlatão. Porque ele está trazendo o que agrada a ele. Deus não está aí, abandona isso. Amém, louvado seja Deus. Vamos lá. Pastor, eu vou passar aqui o contato para você participar. Hã? É o telefone da Rede Continental Live, a maior da América Latina. Você que está acompanhando por aplicativo, Rádio FM aí, ó, Rádio AM também, site oficial, aplicativo oficial da Rede de Rádio, vou passar esse contato aqui para você participar, pastor, grava um áudio aí. Grava um áudio aí, você manda tanta bobagem para as pessoas, que você não pega aí o contato que eu vou passar aqui agora, né? Manda teu nome completo para cá, por causa da tua descendência, a cidade onde você está ouvindo o programa e qual é a área que você deseja a propósito. Vamos caminhar 90 dias em cima dessa causa, vamos? Porque eu vou apresentar a Deus e tudo aquilo que o Senhor passar para mim, eu passarei para vós. É só colocar em prática. Ou você acha que o Senhor não sabe que você está ouvindo esse programa? Ou você acha que o senhor não sabe se ouviria esse programa? Hã? Com Deus ou é ou não é, meu irmão. Ninguém foi de encontro ao Senhor Jesus O senhor disse, não, eu vou ver amanhã a tua causa. Não teve essa não, viu? Deus com Deus tem resposta. O senhor dizia para mim, ó. O senhor dizia para mim assim, derramarei bênção sobre aqueles que têm aliança comigo. Eu vi ali, o senhor dizia para mim, o senhor falava para mim, que vai derramar bênção sobre aqueles que têm aliança com o senhor, que tem honrado a obra do senhor. O senhor vai derramar bênção sobre essas vidas. O senhor vai fazer isso. Dizia para mim, Deus, dessa maneira, dessa forma. Então, qual é a área que você deseja propósito? Qual é a área que você deseja oração? Manda aí a sua mensagem para cá. Pastor, qual é o número? 011-9102-70-654. 011-9102-70-654. Manda áudio para mim, que para mim é melhor. Se você mandar texto, fica lá embaixo. Porque você que está aí do outro lado, pode pensar que para mim aqui, eu estou usando um celular para falar que aqui é um sistema, irmão. Então, você que usa celular aí do outro lado. Eu não, aqui é um sistema integrado aqui, desse estúdio. Eu vou receber a sua mensagem aqui. Se você mandar texto, vai ficar lá embaixo. Eu não consigo ver. E muitas vezes chega a atrasar. Então, manda áudio. O áudio chega aqui em cima, eu vou conseguir ouvir. Ah, pastor, então ouça aí fora do ar, eu vou ouvir fora do ar. Pastor, eu quero fazer esse propósito aí de 90 dias, então manda aí qual é a área que você deseja o propósito. Qual é a área que você deseja oração? Né? Vamos lá. O senhor disse para mim, dessa maneira eu derramarei as minhas bênçãos sobre aqueles que têm aliança com a minha obra. Dessa maneira, então Deus vai derramar. Diz dessa maneira, com essas palavras para mim. Em nome de Jesus. Então participa aí, 011, só um dígito 9, amém? Você que me acompanha no Brasil, pastor, o senhor ora porque mora no Maranhão, quem mora no Piauí, hein? Na Bahia, não importa a cidade, região, proposta é individual por cada vida, vou fazer, viu? Vou fazer. Então você vai mandar sua mensagem, texto ou áudio, preferência áudio, qual é a área que você deseja, oração e propósito aí. Em nome de Jesus. Manda teu nome completo, que eu vou anotar ele aqui no caderno de oração, vou ao alto monte, vou falar a Deus. Haverá quebra de maldição. Então grava um áudio aí, ó. Viu? Em nome de Jesus. Grava um áudio aí, ó, tem gente que é casada, que tá ouvindo o programa, na rede, no telefone, não coloca foto com o marido, por que é que não coloca, né? Você não é casada? Ah, pastor, ah, meu marido não coloca isso aqui, você salva teu marido, né? A mulher virtuosa, ela edifica a casa, a mulher virtuosa, ela edifica o lar, uma coisa é você, viu? Em nome de Jesus, pastor, e fora do Brasil, o senhor faz propósito que mora fora do Brasil, choveu de mensagem aqui agora, eu vou ouvir já já, viu, irmãos? Em nome de Jesus Cristo, ó, anota aí, é mais 5511-9102-70-654. Para você que me acompanha fora do Brasil, pode participar também. Você pode mandar a sua mensagem aí, ó. Salva dessa maneira aí, ó. Mais 5511-9102-70-654. Amém?

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0: Vamos lá, né? Louvado seja Deus. Deixa eu ouvir aqui. Deixa eu ouvir aqui, em nome de Jesus.
1: Bom dia, pastor Sebastião. Hoje, pela madrugada, eu tive um sonho de que eu estava numa casa e tinha muita gente dentro dessa casa. E eu procurava a minha sandália, do lado da minha sandália, odiei a casa e não encontrei.
0: Minha irmã, isso aqui quer dizer que a senhora precisa muito. Muito, aqui eu vejo, quando a senhora estava falando aqui, o senhor me trazia algo voltado à mídia, rede social. Algo, a rede social, algo voltado à mídia e praticado dentro da sua casa. O senhor está dizendo assim, ó, tira a sandália dos pés para falar comigo. Apresenta esse lugar. Apresenta essa casa ao senhor, viu? Expulsa o mal que aí tenta de todas as maneiras habitar, e através disso, de mídia social. Irmão, você que está ouvindo aí, sonhou com algo aí à noite também, né? Gostaria de saber, o dom é de Deus, tá? Tem muitos, eu recebi dom, Deus me deu, Deus não deu nada para ninguém, tá? O dom é de Deus.
2: A paz do Senhor Jesus, pastor.
0: Diga, meu irmão. Meu
2: nome é Marcos, será que é de Serra Corá?
0: É.
2: Gostaria de pedir oração pela causa da justiça. Já foi, a juíza negou o pedido, mas tem 3 desembargadores para julgar a causa ainda. Eu quero pedir oração.
0: Ó, vamos primeiro tirar a religião aí da família. Porque uma coisa é a glória de Deus ser manifestada sobre essa causa, minha irmã. E tem muita gente aí que tá na religião, tá? Deus não tem comunhão nenhuma com ídolos, viu? Faça aliança com o Senhor, diga como Jacó disse ali: Senhor, se o Senhor honrar eu aqui, eu vou honrar a tua obra, viu? O que é do Senhor é 10% a obra de Deus. Faça aliança e diga como Jacó disse ali: se o Senhor me der o que comer, me der o que... se me ajudar aqui, eu vou tirar o teu dízimo, tá? E vamos deixar a religião, porque não adianta falar comigo e eu apresentar a Deus, depois estar falando com outras pessoas, inclusive na religião aí. Família de religioso, Deus não busca religião, tá? Deus está buscando de religioso não, minha irmã, tá bom, filhinha? Aprenda aí. Você vai fazer aliança com Deus, igual Jacó fez. E a partir de hoje, você vai entrar nesses 90 dias também, juntamente comigo, apresentar a Deus essa causa. Apresentar a Deus, todos os dias você vai apresentar o Senhor junto comigo. E eu irei apresentar essa causa aí ao Senhor, viu? E a resposta virá. A resposta vai chegar, tá, minha irmã? O que não pode, o que atrasa, o que pode acontecer, o atraso é isso. Porque misturar ídolos com fé, né? Sabe quem é meu ídolo? Cristo. Senhor Jesus. Amém?
3: É a paz do Senhor, pastor Sebastião.
0: Diga, minha irmã.
3: Que bom que carias.
0: Diga, minha irmã.
3: Pastor, na sexta-feira passada agora, eu mandei para o senhor um sonho que eu tive com o meu Tiago, né? Ele chegava lá em casa, todo... assim, como se estivesse sendo largado, né? Ele casou, ele tem 20 anos de idade, casou com uma mulher mais velha, tem alguns meses. Só que eu tive um sonho com ele que ele chegava lá assim, todo largado, mal, assim, como se tivesse maltrapilho. E eu tentava conversar com ele a respeito da situação, né? Como é que estava a situação dele no casamento, ele não respondia. Perguntava como estava a esposa dele também, ele não respondia. Né? Ficou aquele silêncio. E aí eu pegava e tentava me comunicar com ele, né? De alguma forma. Para ele falar para mim como é que estava a situação, ele não falava. E aí eu acordei com esse sonho, né? Acordei com esse sonho. Só que de ontem para hoje, eu tive um sonho, um outro sonho.
0: Ah, vamos lá, pode já.
3: Com uma irmã lá da minha igreja, que ela é da minha, do meu campo, né, da minha congregação. Que a gente se mudava assim para um lugar, tipo uma vila, né? no centro de um comércio, perto do próximo centro de um comércio. E aí eu encontrava com o esposo dela, que é pastor, e perguntava por ela aí como é que tá a irmã Sandra. Essa irmã já passou por um processo de negócio de câncer. E aí eu perguntava aí como é que tá a irmã Sandra. Tal. Aí ele falava assim, ela tá em casa, tá dormindo. E aí ele ia pra, ele entrava e tentava pra chamar ela. Eu falei, não, não chama ela não, deixa ela dormir. Mas ela tava com uma aparência assim, meio deitada assim, toda esticada. Tem quando a pessoa morre que a gente bota a pessoa toda esticada assim, no, pra aquela aparência que já morreu.
0: Ô, minha irmã, louvado seja Deus, o primeiro sonho que a senhora teve aí, tem muita gente que vive hoje em dia de fachada. Você vê a pessoa tá sorrindo por fora, tá dizendo que tá bem, que tá vivendo isso, tá vivendo aquilo, mas só conhece o que se passa dentro de um relacionamento, quem vive o relacionamento, tá? Essa primeira vida está vivendo dessa maneira. O senhor me traz aqui uma vida que não está tendo essa felicidade, não está vivendo dessa maneira, e o senhor Deus tem demonstrado. A própria senhora, que é uma mulher de oração, uma mulher de propósito, viu? Para a senhora apresentar durante esses 90 dias a vida dele. Tá bom, minha irmã? Para a senhora apresentar aí a vida desse vaso a Deus. Não é apresentar diante dele, dizer, eu estou orando por você, eu estou fazendo. Não, você vai somente apresentar a vida dele, para que Deus venha abençoar, venha tirar toda a tristeza, toda a amargura, tudo aquilo que não agrada ao Senhor. Você vai apresentar, Deus te chamou como uma mulher para guerra, para batalhar, viu? Esse segundo sonho da senhora aí, eu vejo um descansar dessa vida, tá, minha irmã? Porque é uma coisa, viu, filhinha? Nós aqui na terra, nós nascemos, viu? Nós nascemos, crescemos, nos tornamos, multiplicamos, né? E depois descansamos. Tem gente que está ouvindo esse programa que às vezes pensa assim, ah, pastor, mas esse cálculo de vida... Eu estou aqui, vou comprar isso, eu vou comprar aquilo, eu vou fazer isso, eu vou fazer aquilo. Não conhece 5 minutos da vida. 5 minutos, às vezes está dentro da igreja. Não, meu tempo é eterno dentro da igreja, né? Aliança é com Deus. E o que o Senhor tem para cada vida é assim. Viu, minha irmã? Então vejo um descansar dessa vida. Em nome do Senhor Jesus. Aí tem gente que às vezes, uma vez aqui um vaso disse para mim ali, ô pastor, meu pai, ele passou uma luta, aí tava passando por uma certa enfermidade, mas aí foi pro hospital. Aí eu disse

0: Senhor, tenho feito aqui, virou o rosto para a parede para falar com Deus, faça prova a ele essa vida aí, viu, minha irmã? Porque Deus dá e Deus também tira a vida, tá? E Deus é Deus e ponto final. Em nome de Jesus, entendeu, minha irmã?
1: Ah, senhor.
0: Cadê o áudio do irmão? Hã? Amém, louvado seja Deus. Pastor, ouça esse áudio, por favor. Ouça esse áudio, por favor.
2: Eu queria...
0: Vamos lá, tá chegando mais mensagem para cá. Em nome de Jesus. Fica aí, eu volto já já, viu?
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Ele cuida bem. Só ele é. Eu quero ver a igreja do Senhor na palma da mão. Segura assim, ó. Já. Deus vai te honrar. Como é que é, meu querido? Declara aí, profetiza, vai. No tatu. Não, não. Pastor Jorge. Deus cuida de ti. Ele cuida bem. Só ele.

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0: Amém, louvado seja Deus. Deixa eu ouvir aqui o que o filho disse ali.
1: Paz, senhor pastor.
0: Diga, meu irmão.
1: Gostaria que o senhor orasse para minha filha e para o meu neto. Vou mandar a foto deles.
0: Amém.
1: É Amanda Aparecida para Lupe e Cauê Luquian da Silva. Gostaria que o senhor apanhasse o nome deles e o meu, da minha família também.
0: Amém, meu irmão. Louvado seja Deus. Já está anotado aqui, viu, filhinho? Já está anotado aqui, viu?
2: Bom dia, pastor Sebastião. Hoje, pela madrugada, eu tive um sonho de que eu estava numa casa e tinha muita gente dentro dessa casa. E eu procurava a minha sandália, do lado da minha sandália, odiei a casa e não encontrei.
0: E... Amém, louvado seja Deus, minha irmã. Aonde a senhora estiver colocando os pés aí, viu? Tem gente que tá, o senhor traz para mim aqui, onde a senhora tá andando, onde a senhora for andar aí, ó. Viu? For colocar os teus pés aí, minha irmã. Pergunte para Deus. O senhor quer que eu vá ali? O senhor quer que eu ande naquele lugar? Hã? Isso aqui mostra que a senhora tem andado em lugares que Deus não mandou ir, viu, minha irmã? Olha, o senhor não ordenou que você fosse lá. Em nome de Jesus, dá tempo para mais um aí, porque já chegou no final do programa aqui. Louvado seja Deus. Diga aí, minha irmã.
3: Porque eu tô aqui em Contagem, trabalhando. Aí eu decidi voltar para você. Aí eu queria combinado com o taxista que me pegue aqui dia de semana passada para mim ontem. Aí, só que a gente combinou tudo certinho. Aí depois... do combinado não deu certo. Aí ele me enviou.
0: Minha irmã, deixa eu falar uma coisa pra senhora aí rapidinho. Louvado seja Deus. O inimigo, ele sempre vai tentar contra. Viu? Pra que as coisas não venham dar certo. Mas a senhora já falou essa vida. Disse a senhora essa vida: olha, o meu retorno não é somente pra tua vida, mas sim pra presença de Deus, e você vai comigo? Eu retornarei com você, mas com a presença de Deus nas nossas vidas, tanto você como eu. Nós venhamos congregar, porque até então a senhora está mal aí orientada. Porque uma coisa é eu retornar à casa e a presença de Deus como fica. Nós devemos priorizar a vontade do Senhor. Você já conversou com essa vida a respeito disso? Eu retornarei à sua presença, mas eu e você a presença de Deus. E a casa do Senhor tem muitas moradas, tanto para a vida da senhora como para a vida de muitos. O rei Davi disse assim: eu me alegrei quando me disseram, vamos à casa de Deus. Em vez de estar buscando a espera, por que que a senhora não surpreende essa vida? Por que que você mesmo não tem essa atitude? Em nome de Jesus, e o senhor tem me usado a falar, irmão, viu, meu irmão, a falar para muitas vidas, para falar aquilo que o senhor deseja falar, né? Então, quem tem ouvido, ouça o que o Espírito diz à igreja. Chegou no final do programa aqui, vamos orar ao Senhor. Dentro de 90 dias eu estou, 90 dias de propósito por cada vida. Tem muita gente participando aqui para não passar. Eu vou ouvir aqui fora do ar, viu? Em nome de Jesus. Vamos orar ao Senhor, porque chegou no final do programa. Amém? Louvado seja Deus.
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Senhor, meu Deus, soberano e eterno Pai, glorioso, meu Pai amado, mais uma vez, diante de Ti, da Tua presença, meu Deus amado, eu me apresento, meu Pai, a Ti, para pedir, meu Pai, por Tua filha que acompanha esse programa, que ora comigo agora, no nome do Teu Filho amado, eu peço por ela, que o Senhor venha livrar, meu Pai, de todo mal, venha tirar, meu Pai, aquilo que não agrada aos Teus olhos, visita, meu Pai, a Tua filha da cabeça à planta dos pés, venha livrar ela, meu Pai, de todo laço maligno, de tudo aquilo, meu Pai, que não agrada aos Teus olhos, eu peço no nome do Senhor Jesus, meu Pai, visita a Tua filha agora, visita, meu Pai, ela agora, visita a saúde, visita, meu Pai, as finanças, visita, meu Pai, as finanças da Tua filha, no nome do Senhor Jesus Cristo, e a Tua palavra diz que aquele que está aliançado ao Senhor, está enraizado a Ti, meu Pai, é como a árvore plantada à beira do ribeiro das águas. No nome do Senhor Jesus, eu peço por ela. Visita, meu Pai, ela agora. Levanta, meu Pai, na Tua presença. Alegra o coração da Tua filha. Fortalece ela, meu Pai, em nome de Jesus Cristo. A essa vida, meu Pai, que ouve, meu Pai, esse programa, seja de perto ou de longe, que seja, meu Pai, recebedor desse programa, no nome do Senhor Jesus, abre essa mente, meu Pai, ao Teu Evangelho, no nome de Jesus, visita este homem, tira todo o laço do passarinheiro, toda enfermidade, no nome de Jesus, visita as artérias, meu Pai, dele agora, visita os rins, meu Pai, dele agora, no nome de Jesus, meu Pai, o Senhor é Deus de vida, e vida e abundância, meu Pai, o Senhor tem a entregar, no nome do Senhor Jesus, tira, meu Pai, essa enxaqueca, tira, meu Pai, essa dor de cabeça agora, tira, meu Pai, essa tontura, essa labirintite em nome de Jesus Cristo agora, só no nome de Jesus, eu amaldiçoo essa labirintite agora, no nome de Jesus Cristo, toda enfermidade agora dessa vida, sai agora no nome de Jesus, abençoa meu Pai essa casa, que acompanha meu Pai esse programa, o Senhor conhece, meu Pai, o deitar e o levantar, meu Pai, desse povo. Tira essa idolatria do meio dessa família e coloca na Tua presença, eu peço a Ti, no nome glorioso do Senhor Jesus Cristo. Visita, meu Pai, esse vizinho agora. Visita, meu Pai, este lar agora. Vai expulsando, meu Pai, esses demônios dessas vidas. No nome do Senhor Jesus Cristo. Pega a tua bagagem agora, demônio maligno do inferno agora, sai dessa casa agora, é a ordem que eu dou agora no nome de Jesus, bate retirada agora no nome de Jesus Cristo, sai dessa casa agora, é no nome de Jesus agora, sai no nome de Jesus, visita meu Pai o trabalho do teu filho, visita, meu Pai, o trabalho dele agora, porque sei, meu Pai, assim como está escrito, o Senhor disse, viverá do seu suor, porque foi decreto, meu Pai, do Senhor, aqueles, meu Pai, que andam em obediência, aqueles, meu Pai, que andam em temência, aqueles que têm o nome santo do Senhor, aqueles, meu Pai, que têm se voltado, fazendo aliança contigo agora, eu peço que o Senhor venha abençoar a cada vida, no nome de Jesus Cristo, eu apresento esse copo com água em tuas mãos, essa fotografia, essa peça de roupa, que o Senhor, meu Pai, venha consagrar esta água, que aonde for derramado, meu Pai, que seja nessa cabeça,
que seja ingerido, que seja, meu Pai, neste lar, que o Senhor venha operar um milagre. Eu apresento essa causa na justiça a ti, meu Pai. Tira essa mão suja, essa mão preta, essa oração contrária, meu Pai, esse olho gordo, que o Senhor, meu Pai, venha amarrar esse mal. Abençoa, meu Pai, eu apresento a ti agora, porque sei, meu Pai, que tudo aquilo que é apresentado a ti, tudo aquilo que é apresentado, meu Pai, ao Senhor, o Senhor toma frente dessa situação, desta causa. Eu peço, meu Pai, a ti, suplico, meu Pai, no nome de Jesus, bate o martelo da justiça, meu Pai, sobre esta causa. Abençoa, meu Pai, a tua filha, este lar, que o Senhor venha arrancar, meu Pai, toda a palavra de maldição, tudo aquilo, meu Pai, que não agrada aos teus olhos, e o Senhor venha repreender o mal, entregando a vitória, meu Pai, ao teu povo, para que eles venham testemunhar, meu Deus amado, não para a glória de placa, o nome de programa a homens, mas sim, meu Pai, para exaltar e glorificar o nome santo do Senhor Jesus Cristo. É o que eu peço a ti, meu Pai, nesta hora, e desde já agradeço, meu Senhor generoso, que eu, porque sei, meu Pai, do teu agir, eu sei, meu Pai, do teu querer, eu sei, meu Pai, que teu filho é tua filha, que tem aliança contigo, que acompanha esse programa. Eu sei, meu Pai, que o Senhor conhece a cada vida. Eu sei, meu Pai, da aliança que está sendo feita agora. Eu sei, meu Pai, que o Senhor tem o melhor para entregar aqueles, meu Pai, que se torne a ti, que torne a sua presença, como está escrito. Por isso eu peço, meu Deus amado, vai tirando todo impedimento, vai tirando, meu Pai, toda amarração maligna, vai quebrando, meu Pai, toda maldição, abre as portas, meu Pai, de emprego, abre as portas, meu Pai, em direção daquele que ora comigo agora, tira, meu Pai, toda amarração do maligno, lança o mais profundo abismo e entrega a vitória. É o que eu peço a ti, meu Pai, no nome de Jesus. Em nome do Senhor Jesus Cristo, que assim seja, feita a tua vontade, o teu querer, meu Pai, em nome de Jesus Cristo. O Senhor está tirando o impedimento do meio dessa casa. A palavra do Senhor diz assim, irmãos, que a descendência não passará necessidade. Quem tem que ser humilhado e escravizado é o diabo, não é você não. Receba essa palavra, o Senhor, no nome de Jesus, está abrindo as portas na sua direção. Em nome de Jesus. Dê glória a Deus aí, mulher. Dê glória a Deus aí, homem. No nome de Jesus, que a paz e a graça e a misericórdia do Senhor esteja aí na tua vida, na tua casa e família, para todo sempre. Amém? Fique ligado aí nessa programação.

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1: Acredite Se Quiser, chegando nesta terça-feira, hoje 30 de junho de 2026, último dia do mês, e a gente traz um caso chocante aqui, gente. Um caso que chocou Portugal, foi descoberto na cidade da Trofa, onde mãe e filha foram encontradas mortas dentro da mesma casa. Segundo a polícia, a idosa de 87 anos teria morrido entre o fim de 2024 e o início de 2025, possivelmente após uma queda, e a filha de 62 anos teria permanecido por meses com o corpo da mãe na residência sem comunicar às autoridades. Que horror, gente! Quando os vizinhos estranharam o desaparecimento da mulher e acionaram a polícia, os dois corpos foram encontrados em avançado estado de decomposição. As investigações apontam que não há indícios de homicídio e a principal hipótese é de que a filha, que enfrentava problemas de saúde mental, tenha tirado a própria vida. Que caso horrível, gente. Meu Deus do céu. Que coisa, viu? Eu sou Kleber Salles, esse foi o nosso Acredite Se Quiser. Daqui a pouco a gente volta.
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6: Opa, salve, povo de Deus, povo amado, tô chegando terça-feira, 30 de junho de 2026. Estamos começando mais edição do nosso Conectados com Deus. Salve, salve, povo cristão, povo amado, povo de Deus. E aí, tá tudo bem? Tudo certinho? Terça-feira, hein? Terça-feira. Estamos aí, ó. Hoje, penúltimo dia do mês de junho, hein? É, quer dizer, último dia do mês de junho. Então vamos aproveitar bastante, vamos ouvir muitos louvores, vamos adorar ao nome do Senhor Jesus. Eu quero a sua participação através das nossas redes sociais aqui, tá bom? E aí, vai me ajudar a fazer aqui o nosso programa? Ó, eu sou Marcos Santos, tá bom? Sigo você durante toda essa programação maravilhosa, feita com muito amor, muita dedicação. A você que gosta da música gospel, obrigado a você que tá no carro, tá em casa, você tá onde? Eu quero ouvir a sua voz, tá bom? Manda aí mensagem pra mim aqui. E vamos começar muito bem, trazendo a primeira sequência do rádio pra você aqui no programa Conectados com Deus. Boa terça, bom início de semana.
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0: Deus.
1: Aleluia. Ao que é digno de receber toda a honra, toda a glória, todo o louvor. É para Ele que nós cantamos. É para Ele que nós fazemos. Todo som, todo louvor vem dEle e volta para Ele. Ao que é digno de receber toda a honra, toda a glória e todo o louvor. Aleluia.

Maravilha, maravilha! Estamos aqui no programa Conectados com Deus. Abrimos muito bem, né? Aqui nossa programação. Ó, eu quero a sua participação aqui comigo, tá? No nosso fone zap da nossa rádio, fique à vontade, manda seu alô, manda seu recado. É você que manda aqui, tá? Fique à vontade, hein? Eu quero ouvir sua voz aqui na programação do nosso Conectados com Deus e a música não para.

0: maravilha demais, você tá aqui, ó, no nosso Conectados com Deus, intervalo rapidinho na produção, só um tempinho de a gente tomar água, tomar um cafezinho, já trazer mais músicas e louvores pra você aqui na nossa programação. Eu volto já.
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5: Opa! Tô de volta, hein? Como é que vocês estão? Tudo bem? Opa, sou eu! Ah, tô com você aqui, ó, na melhor, na número 1 da cidade. É o nosso Conectados com Deus de volta por aqui. Segundo bloco já abrindo aqui. O nosso último bloco do nosso programa aqui, gente. E aí, se você ainda não participou, dá tempo, hein? Fale agora, manda sua mensagem aí, aqui pra daqui a pouquinho, vou falar seu nome aqui, hein? Então fique esperto por aí, então vamos nessa, chegando essa pra você aqui, ó.

Opa! Beleza, turma? Que bom te encontrar aqui, hein? Na nossa rádio maravilhosa, feita com muito amor, muita dedicação. A nossa programação, esse é o nosso Conectados com Deus. E a gente continua por aqui trazendo os melhores louvores para você curtir. Aí na sua casa, no seu trabalho, onde você estiver nesse exato momento aí, receba a presença do Senhor Jesus. Tá bom? Manda um abraço pra nossa amiga Fátima, tá por aqui ouvindo a gente. A Estela Nascimento, também ligadinha aqui na programação da nossa rádio maravilhosa. Tem gente participando com a gente aqui, ó. Deixa eu abraçar a nossa amiga Estela. Ô Estela, beijo pra você. A Simone também tá por aqui. Simone, beijo pra você, hein? A Nadine Soares também, mandando um abraço pra todo mundo aqui da rádio. Deixa eu ver quem tá mais por aqui, o Luciano. Alô, Luciano Lopes. Também tá por aqui, ligado também na programação do nosso Conectados com Deus, junto com sua esposa, a Oziane. Tá por aqui, ó, curtindo e alto bom som, rapaz. Que maravilha, Luciano. Tamo juntos. E a festa continua por aqui.

0: Fechamos muito bem a edição dessa terça-feira do nosso Conectados com Deus. É isso aí, gente. Fim de papo. Amanhã, se Deus quiser, estaremos de volta por aqui, a número 1 da cidade. Forte abraço, até amanhã. Um grande abraço para você. Cuide-se bem de você para mim e cuide-se um dos outros. Tchau, pessoal. Fui!
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3: Acredite Se Quiser nesta terça-feira. E olha só, gente, uma tendência que nasceu nas redes sociais está ganhando as ruas em várias cidades brasileiras. O chamado Campeonato de Farmaraura reúne principalmente adolescentes em competições de criatividade, carisma e performance, com apresentações que incluem poses, danças, acrobacias e encenações para conquistar o público e os jurados. Um dos eventos mais comentados aconteceu em Juazeiro do Norte, no Ceará, e vídeos mostram que a ideia já se espalha para outras regiões do país. A expressão popularizada entre as gerações Z e Alpha surgiu da cultura gamer e viralizou após um vídeo no TikTok transformando o meme da internet em um evento presencial. É, rapaz, o tal do Farmaraura, né? Que são as poses, os semblantes alegres, assim, aquele semblante que o pessoal vê assim que é único, né? Uma coisa assim que inspirador, né? É um negócio assim, então as pessoas têm que fazer aí essa pose, né? Ou estarem em alguma situação, né? Digamos assim, que a pessoa tenha, né, aquele rosto inspirador. É uma coisa desse sentido, pelo que eu entendi aí, dessa nova tendência da internet que conquistou aí a galera, né, os mais jovens aí, viu? Eu sou o Kleber Salles e volto aqui na próxima edição do nosso Acredite Se Quiser, desta terça-feira. Até lá, hein, gente?
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nessa terça-feira maravilhosa, abençoada pelo nosso Deus, você aí do lado de lá e eu do lado de cá. Estamos aqui juntos e misturados nesse programa que é bom demais, que é o Adoração Sertaneja, aumenta o som que está chegando a primeira de hoje para você.

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4: Queridos ouvintes, que Deus te abençoe, que o favor de Deus alcance a tua vida. Eu desejo que tudo esteja correndo bem para você, para quem você ama, e que você possa confiar na bondade de Deus. A palavra de Deus tem um conselho extremamente precioso no livro de Mateus, capítulo 6, verso 33. Buscai, pois, em primeiro lugar o seu reino e a sua justiça, e todas essas coisas vos serão acrescentadas. Jesus estava falando aqui nos versículos anteriores, por isso vos digo, não andeis ansiosos pela vossa vida. Quando você deposita em Deus a tua confiança, a tua esperança, quando você busca em primeiro lugar o seu reino e a sua justiça, o Senhor te garante e te promete aqui suprir suas necessidades. Mas eu quero meditar com vocês aqui, buscai, pois, em primeiro lugar o seu reino e a sua justiça. O que significa a justiça de Deus? Mateus, capítulo 3, no verso 15, Jesus disse: mas Jesus lhes respondeu, deixai por enquanto, porque assim nos convém cumprir toda a justiça. Esse episódio é quando Jesus ia ser batizado, e João Batista chegou para Jesus e falou assim, Senhor, eu é que preciso ser batizado e não você. E Jesus disse, olha, deixa que se cumpra toda a justiça, ou seja, deixa que se cumpra a Bíblia. Quando você busca a palavra de Deus, nos primeiros momentos da sua vida, logo ali quando você acorda, você tira um tempo para ler a palavra de Deus, saiba que você está buscando em primeiro lugar a justiça de Deus, porque é aquilo que esclarece ali, aquilo que te dá entendimento, aquilo que te dá um norte, aquilo que te fortalece. Você sabe qual era o segredo de Jó? A Bíblia diz que Jó era um homem íntegro, reto, temente a Deus, que se desviava do mal, mas ele tinha um segredo. O segredo está no livro de Jó, capítulo 23, no verso 12. Jó escreve, jamais me apartei dos mandamentos dos meus lábios, mas dei mais valor às palavras da tua boca do que ao meu próprio pão de cada dia. Ou seja, Jó Ele buscava a palavra de Deus. Ele procurava meditar na palavra de Deus. Ele pensava em Deus. Ele buscava ali o que Deus se agradaria. Então, o segredo de Jó para ser um homem íntegro, reto, temente a Deus e que se desviava do mal: jamais me apartei dos mandamentos de meus lábios, dei mais valor às palavras da tua boca do que o meu próprio pão de cada dia. Busque a palavra de Deus e você vai poder não andar ansioso, porque você vai confiar naquele que supre, naquele que promete que vai trazer a provisão, vai trazer os recursos, vai trazer a cura, vai trazer a proteção, vai trazer o livramento. Você vai passar a confiar mais firmemente em Deus. Que Deus te abençoe. Vamos continuar ouvindo esse programa, programa Caminho Santo.

0: Queridos ouvintes, eu quero meditar com vocês no livro de Oséias, capítulo 4, no verso 6. O meu povo está sendo destruído por falta de conhecimento. Queridos, o fato de você não estudar a palavra de Deus, o fato de você não meditar na palavra de Deus, é algo que traz um problema seríssimo, um problema extremamente perigoso para a sua vida, para a sua família. Você tem que entender que a palavra de Deus, ela é uma arma que você tem para se defender. Jesus, quando ele foi atacado no deserto por Satanás, a primeira coisa que Jesus disse foi: está escrito, está escrito, está escrito. Ele se defendeu usando a palavra de Deus, porque ele sabe que a palavra de Deus, ela é eficaz, ela é uma espada. Aqui no livro de Hebreus, capítulo 4, no verso 12, porque a palavra de Deus, ela é viva e eficaz, mais cortante do que qualquer espada de dois gumes, penetra até o ponto de dividir alma e espírito, juntas e medula, ela é apta para discernir os pensamentos e propósitos do coração, e não há criatura que não seja manifesta na sua presença. Pelo contrário, todas as coisas estão descobertas e patentes aos olhos daquele a quem temos que prestar contas. Quando você maneja bem a palavra de Deus, você tem um instrumento, você tem uma arma à sua defesa. E a palavra de Deus mostra o perigo de você não saber usar a palavra de Deus devidamente. No livro de 2 Crônicas, capítulo 29, a partir do verso 9, mostra o problema de você não usar a palavra de Deus para defender sua casa. Diz o seguinte: porque eis que nossos pais caíram à espada, e por isso nossos filhos e nossas filhas e as nossas mulheres estiveram em cativeiro. Agora estou resolvido fazer aliança com o Senhor Deus de Israel, para que desvie de nós o ardor da sua ira. Filhos meus, não sejais negligentes, pois o Senhor vos escolheu para estar diante dele, para o servir, para ser de seus ministros e lhe queimar incenso. Quando você não conhece a palavra de Deus, quando você não tem a Bíblia como o teu escudo, como tua proteção, diz aqui que nossos pais caíram à espada, por isso nossos filhos, nossas filhas e mulheres estiveram em cativeiro. Você é levado em cativeiro, você prejudica a sua casa ela é punida, você perde bens, você perde ali proteção. Por quê? Porque você não usa a palavra de Deus como uma arma de defesa. E a palavra de Deus mostra aqui que a primeira coisa que você tem que entender é que o Senhor te escolheu, pois o Senhor vos escolheu para estar diante dele. Quando Deus ele te escolhe, a Bíblia diz que muitos são chamados, poucos escolhidos. Ele coloca no seu coração o desejo de você se aproximar mais de Deus. Não adianta simplesmente você ser uma pessoa que vai ao culto às vezes uma vez por mês, ou escuta eventualmente uma pregação aqui, outra ali. A palavra de Deus mostra que ele quer uma intimidade com você. Não seja negligente, pois o Senhor vos escolheu para estar diante dele. Estar diante dele é o que o Salmo 91 diz: aquele que habita no esconderijo do Altíssimo. Aí a sombra do Onipotente poderá dizer: o Senhor é o meu refúgio, a minha fortaleza, o meu baluarte, Deus em quem eu confio. E aí vem o benefício: ele te livrará. Quando você aprende a meditar na palavra de Deus, a conhecer a Bíblia, os benefícios vêm, porque ele diz: ele te escolheu para estar diante dele, para o servir. Deus, ele quer que você seja uma pessoa produtiva. 1 Coríntios capítulo 15, verso 58: sede abundantes na obra do Senhor, que no Senhor o vosso trabalho não é em vão. Você, quando serve a Deus, quando você se coloca à disposição para ser bênção na vida das outras pessoas, porque Jesus ele disse: Não foi você que me escolheu antes, eu te escolhi e te designei para que você vá e deis frutos. E qual é o fruto? O fruto é você ser bênção na vida das pessoas, você poder aconselhar alguém, você interceder por alguém, porque a oração é algo extremamente poderoso. A Bíblia diz: muito pode por sua eficácia a súplica do justo. Então, essa súplica é justamente o que diz aqui: para o servir, para ser de seus ministros, ele queimar incenso. A palavra de Deus mostra que quando você ora, Apocalipse 5:8, as suas orações são como incenso diante do Senhor, e você é chamado ali para ser um homem e uma mulher de oração. Lembra em Atos capítulo 12, quando o Tiago morre, mas diz em seguida que estava ali programado a morte de Pedro também, mas a igreja estava em constante oração e ele foi salvo por causa da oração dos irmãos, ali, Atos capítulo 12. Então, maneje a palavra de Deus. Quando Jesus diz: orai sem cessar. Você leu ali: meu povo está sendo destruído porque lhe falta conhecimento. Conhecimento é Bíblia. Busque a Deus, fala: Deus, me encha com teu Espírito Santo, porque eu quero entender a tua palavra, eu quero saber como Paulo orienta Timóteo, procura apresentar-te a Deus aprovado como obreiro que maneja bem a palavra de Deus. Deus quer que você tenha intimidade com a Bíblia. Medite na Bíblia e você vai ter muitos benefícios. Deus te abençoe, fica você na paz do Senhor Jesus.
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1: Queridos ouvintes, é uma alegria muito grande ter você como ouvinte desse programa Caminho Santo. Eu quero glorificar a Deus e pedir para que Deus continue te abençoando, te fortalecendo. Para nós, a nossa equipe, eu, o Edelson Moura, o Marcelo, que é filho do Edelson Moura, fazemos esse programa Caminho Santo com muito amor, com muita dedicação. E nós vamos ouvir agora umas músicas, e essas músicas com certeza tocarão no teu coração. Deus te abençoe.

0: Queridos ouvintes, nós glorificamos a Deus, obrigado pela tua audiência mais uma vez nesse programa Caminho Santo. Nós vamos agora fazer o bloco em que nós vamos orar a Deus, aquele que é o Todo-Poderoso, aquele que pode resolver todos os nossos problemas. A palavra de Deus diz no Salmo 146, a partir do verso 7, o Senhor que faz justiça aos oprimidos, ele dá pão aos que têm fome. O Senhor liberta os encarcerados. O Senhor abre os olhos aos cegos. O Senhor levanta os abatidos. Pai, no nome do Senhor Jesus Cristo, nós nos colocamos nas tuas mãos, na tua presença. Nós pedimos que o sangue de Jesus Cristo possa nos livrar, nos proteger, nos guardar de todo mal, toda obra de macumbaria, toda obra de feitiçaria, toda praga, toda maldição. Pai, qualquer palavra que nós mesmos, por ignorância, por 5 minutos de bobeira, falamos, Senhor, oh Deus, que trouxe legalidade no mundo espiritual para nos aprisionar, para fazer com que venhamos a ficar presos, Senhor. Nós queremos anular, nós queremos rejeitar, nós destruímos, Pai. Pedimos a tua misericórdia, pedimos que toda maldição seja revertida em bênção. E Deus, toda obra de macumbaria, de feitiçaria, de praga, de encantamento, magia negra, tudo aquilo que é lançado contra as nossas vidas, está anulado, destruído, arrancado, derribado, em nome do Senhor Jesus Cristo. Nós plantamos e edificamos paz, sucesso, vitória, bondade, favor, graça, saúde, alegria, dinheiro, em nome do Senhor Jesus. As bênçãos de Deus virão para as nossas vidas, nas nossas mãos. Nós tomamos posse, nós concordamos quando diz a tua palavra: o que ligar na terra terá sido ligado no céu, e nós ligamos essas bênçãos, nós ligamos a tua palavra. O Senhor liberta os encarcerados, abre os olhos aos cegos, levanta os abatidos, o Senhor ama o justo. Então, Pai, no nome do Senhor Jesus Cristo, nós te glorificamos, porque a tua palavra diz: nenhuma condenação há para os que estão em Cristo Jesus. E nós somos, Senhor, ó Deus, justificados, justificados pelo sangue de Jesus derramado naquela cruz. O Senhor comprou, Senhor, todas as nossas dívidas, Senhor. O Senhor nos lavou e o Senhor nos comprou. Nós confessamos que Jesus Cristo é o Filho de Deus. Nós confessamos que Jesus Cristo é o nosso Senhor. E nós abençoamos o teu povo, como diz a tua palavra: que o Senhor te abençoe e te guarde. Que o Senhor faça resplandecer o seu rosto sobre ti, que o Senhor tenha misericórdia de ti, que o Senhor sobre ti levante o rosto e te dê a paz, e nós abençoamos o teu povo com toda sorte de bênçãos, em nome de Jesus. E eu quero fazer ainda, nesse último finalzinho do programa, um convite a você. Se você quer entregar sua vida a Deus, se você quer que Jesus Cristo seja o teu Senhor a partir de hoje, repete comigo essa oração: Deus, eu confesso a Jesus Cristo como meu Senhor e Salvador. Perdoa os meus pecados e escreve o meu nome no livro da vida. Se você fez essa oração, saiba que o teu nome foi escrito no livro da vida. Deus te abençoe, que o favor, a graça e a bondade de Deus te alcance, em nome de Jesus.
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0: A cidade de São Paulo registrou o menor índice de trânsito das manhãs de junho, um fenômeno atribuído ao jogo da seleção brasileira contra o Japão pela Copa do Mundo. Segundo dados da Companhia de Engenharia de Tráfego, foram 122 quilômetros de lentidão, uma queda de quase 70% em relação à segunda-feira passada, quando a capital paulista registrou 421 quilômetros no mesmo horário. A partida, que aconteceu no início da tarde, levou muitos paulistanos a alterarem suas rotinas, optando por assistir ao jogo em casa ou em locais de trabalho que liberaram os funcionários. O impacto no tráfego demonstra como eventos esportivos de grande porte, como a Copa do Mundo, influenciam diretamente o dia a dia das grandes metrópoles. A redução significativa do congestionamento é um alívio temporário para os motoristas e um indicativo do poder de mobilização do futebol no Brasil. A expectativa é que o fluxo de veículos retorne ao normal, mas o dia foi marcado por ruas mais vazias e a atenção voltada para o desempenho da seleção.
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0: Esse foi o momento de reflexão e devoção musical. Já já a gente volta, hein?
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5: Estamos de volta aqui para mais momento de adoração e comunhão através da música. Prepare-se, gente, para se sentir renovado e inspirado com as próximas seleções que preparamos para você.
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0: Estamos comprometidos aí em guiá-los nessa jornada, hein? Em breve, mais louvores aí que elevam o espírito e fortalecem a sua fé.
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Com gratidão e reverência, nos despedimos de você, amados ouvintes. Obrigado por nos acompanhar aqui no É Para Adorar. Te encontramos em breve, hein?

0: o Escritório da Organização das Nações Unidas sobre Drogas e Crime e a Comunidade dos Países de Língua Portuguesa lançaram em Lisboa ferramentas educativas em língua portuguesa para combater a corrupção. A iniciativa, denominada GRACE, Recurso Global para a Educação e Empoderamento dos Jovens na Área do Crime, visa conscientizar as novas gerações sobre as consequências desse crime. A coordenadora da iniciativa destacou a importância de os jovens compreenderem o impacto da corrupção na sociedade. O lançamento ocorreu na sede da CPLP e representa um passo significativo na disseminação de conhecimento e na promoção da ética e da integridade nos países lusófonos. A disponibilização dessas ferramentas em português facilitará o acesso e a compreensão por parte de estudantes e educadores, fortalecendo as ações de prevenção e combate à corrupção. A colaboração entre a ONU e a CPLP reforça o compromisso conjunto com a boa governança e o desenvolvimento sustentável.
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3: Uma ótima terça. O Hits está começando para levantar o clima, para emanar essa alegria, essa energia de Cristo Jesus na nossa vida. Sabe, aquela energia de persistir, não importa o problema, aquela energia de evangelizar, de fazer a nossa parte para o bem. É isso que a gente está falando. Gospel Hits dessa terça começou.
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1: Esse é o Gospel Hits, trazendo as músicas mais lindas pra adorar. Voltamos já.
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5: Já estamos de volta, só música bonita pra gente adorar a Deus.

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1: Participe junto com a gente, tá? Deixe o seu pedido nas nossas redes sociais. O Gospel Hits volta já.
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3: A Suprema Corte dos Estados Unidos ampliou os poderes do presidente Donald Trump em algumas decisões, mas também impôs derrotas em outras, conforme noticiado. A série de julgamentos da mais alta corte do país tem sido acompanhada de perto, com implicações significativas para a política e a sociedade americanas. As decisões da Suprema Corte refletem a complexidade do cenário político atual nos Estados Unidos, onde questões cruciais são debatidas e redefinidas. A ampliação de certos poderes presidenciais pode ter um impacto duradouro na governança e na relação entre os poderes executivo e judiciário. No entanto, as derrotas em outras áreas demonstram que o poder do presidente não é ilimitado e que o sistema de freios e contrapesos continua operante. A análise detalhada dessas decisões será fundamental para entender os rumos da administração Trump e o futuro da jurisprudência americana.
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1: Gospel Hits com os louvores mais lindos e estamos chegando com mais um louvor bonito para abrir a sequência, né? Essa aqui é muito legal.

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1: Louvedor aqui no Gospel Hits dessa terça-feira. Muito legal, né, gente? Tá finalizando a programação. E Deus abençoe muito a sua vida. Aproveita essa terça-feira, essa semana como um todo. E amanhã tem mais Gospel Hits, se o Pai amado permitir. Mas continue na programação edificante e com a fé fortalecida sempre.
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6: Como você tá aí do outro lado? Espero que super bem. Eu sou Lilian Flores, estou feliz da vida porque vai começar a partir de agora o Paredão de Sucessos. Esse é o nosso programa, onde você é convidado para curtir o melhor da música. Vale ser sucesso e boas recordações. Vamos, gente!

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5: O governo federal quitou emendas parlamentares que precisavam ser pagas até o final de junho, totalizando um valor de 17,5 bilhões de reais. A informação divulgada destaca o cumprimento de compromissos financeiros com o Congresso Nacional. A quitação dessas emendas é um movimento importante na relação entre o Executivo e o Legislativo, garantindo a liberação de recursos para projetos e iniciativas em diversas regiões do país. O montante expressivo demonstra a relevância das emendas parlamentares no orçamento federal e na execução de políticas públicas. A medida contribui para a estabilidade política e para o andamento de obras e serviços essenciais que dependem desses repasses. A transparência e o cumprimento dos prazos são aspectos fundamentais para a confiança nas instituições e para a efetividade da gestão pública.
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3: Rápido, né? Passou rápido essa pausa. Claro, eu queria estar aqui, ó, junto contigo pra curtir, dançar e cantar com o paredão de sucessos. Bora pra mais uma sequência.
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escrito: onde está, ó morte, a tua vitória? Onde está, ó morte, o teu aguilhão? Nessa canção nós estamos diante de um cenário de cruz. Jesus está na cruz e a morte está até tentando festejar. E na Bíblia a morte vai tentar festejar algumas vezes achando que venceu, mas ela vai...

0: paredão de sucessos no seu rádio. É aqui, gente, que tem muito mais músicas. Já volto, hein?
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2: Acredite Se Quiser, chegando nesta terça-feira, hoje 30 de junho de 2026, último dia do mês. E a gente traz um caso chocante aqui, gente. Um caso que chocou Portugal. Foi descoberto na cidade da Trofa, onde mãe e filha foram encontradas mortas dentro da mesma casa. Segundo a polícia, a idosa de 87 anos teria morrido entre o fim de 2024 e o início de 2025, possivelmente após uma queda, e a filha de 62 anos teria permanecido por meses com o corpo da mãe na residência sem comunicar às autoridades. Que horror, gente. Quando os vizinhos estranharam o desaparecimento da mulher e acionaram a polícia, os dois corpos foram encontrados em avançado estado de decomposição. As investigações apontam que não há indícios de homicídio e a principal hipótese é de que a filha, que enfrentava problemas de saúde mental, tenha tirado a própria vida. Que caso horrível, gente. Meu Deus do céu. Que coisa, viu? Eu sou Kleber Salles, esse foi o nosso Acredite Se Quiser. Daqui a pouco a gente volta.
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0: 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Comigo, os maiores sucessos de todos os tempos, aqui no Paredão.

0: Simbora que o som tá gostoso e a gente quer muito mais. Esse é o Paredão de Sucessos. Aqui a música não pode parar. Só pausa, rapidinho e voltamos.
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1: e cooperação entre forças policiais americanas e brasileiras. Agora, se o senador quis explicar a relação com Daniel Vorcaro e com Augusto Lima, e se ele não tem nada a esconder, ora, então explique ali nos autos da investigação. Se ele procurou Mendonça para explicar qualquer coisa que ele provavelmente já sabia que estava na investigação, então, teoricamente, Jacques Wagner não tem nada a esconder, Jacques Wagner. Então vá até a Polícia Federal, que está sob a batuta do ministro André Mendonça, essa investigação séria, e diga o que você tem a dizer. Se você quer explicar mesmo a relação com o Banco Master, com Daniel Vorcaro, acho que a Polícia Federal, que está seriamente comprometida com a elucidação desse caso, com a seriedade das investigações, tenho certeza que esses investigadores e esses delegados sérios da Polícia Federal, eles desejarão ouvi-lo. Não precisava ir até o ministro André Mendonça. Por que foi?
2: Adalberto Piotto, muito boa noite, seja bem-vindo. Piotto, o Globo, inclusive, publicou uma foto de um encontro entre o senador Jacques Wagner e o diretor-geral da Polícia Federal, Andrei Rodrigues, exatamente, Piotto, 9 dias antes dessa operação da Compliance Zero, da nona fase da Compliance Zero envolvendo Jacques Wagner. A gente, inclusive, está vendo se consegue recuperar essa foto dos dois ali ao lado, conversando de bastidor, e depois esse encontro que Jacques Wagner teve com o ministro André Mendonça para esclarecer ali a relação dele com os empresários do Banco Master.
3: Boa noite, Paula. Boa noite, Augusto, Ana, todos que nos acompanharam. Eu começo da pergunta que a Ana fez. Por que foi? Vamos lá. Ninguém é inocente nesse país e não subestime a inteligência do brasileiro, porque nós, brasileiros, não gostamos que subestimem nossa inteligência. Ou ele foi lá para assumir culpa, porque se ele não tivesse culpa nenhuma, então ele não precisa ir lá. E se foi, estava querendo, porque foi informado antes, para tentar evitar, digamos, a operação, ou o envolvimento do nome dele na operação, ou que ele fosse tratado de forma diferente. Parece que nada deu certo, porque sim, houve busca e apreensão, sim, em algumas coisas relacionadas ao senador baiano. O vazamento parece claro. Essa foto com o superintendente-geral da Polícia Federal, o Andrei, essa foto é comprometedora. Ah, mas é só uma foto. Podem ter falado de amenidades. Mas pega o histórico do senador, pega o histórico do próprio superintendente da Polícia Federal, do movimento do governo qual eles representam, porque, lamentavelmente, o Andrei Rodrigues representa um governo, e isso é muito ruim, né? Porque a Polícia Federal é uma instituição de Estado. Sim, a nomeação do superintendente é do presidente da República, menos do Bolsonaro, que não pôde. Mas o Lula pegou e colocou o chefe da segurança da campanha dele. É o tipo de coisa que, tá, peraí, foi lá para quê? Para isso é assunção de culpa, né? Foi lá dizer, olha, eu tenho culpa, mas não é tanto assim. Porque também não precisa ir, se ele não tem culpa alguma, por que ele iria conversar com o ministro que está à frente das investigações? Para falar o quê? De qual assunto? Nenhum outro assunto. A foto, obviamente, começa a complicar a situação do senador. Ou seja, esse é o tipo de coisa que quanto mais explica, no caso deles, nós estamos aqui comentando, mas quanto mais eles tentarem explicar, pior fica. E vamos que a investigação tem muito mais coisa para revelar. Esse é o mais importante, né?
2: E é curioso que ainda assim os agentes da Polícia Federal encontraram $55 mil e €33 mil nos endereços do senador Jacques Wagner, tanto em Brasília quanto em Salvador. Augusto, boa noite, seja bem-vindo.
4: Boa noite, Paula. Boa noite, Piotto. Ana, minha querida parceira, boa noite. Boa noite a você que nos acompanha. Quer dizer, se isso que encontraram com ele significa o quê? Que o Vorcaro dá dinheiro até para quem não ajuda? Está dando adjutórios, né, para os amigos, tá? Não precisa nem ajudar. Agora, o ministro
2: Mendonça?
4: Gilmar Mendes, ele está procurando pretextos aí, qualquer justificativa na cabeça dele, entre aspas, aí, para anular o caso. Depois de ter ajudado a enterrar a Lava Jato, que foi a mais bem sucedida e eficaz e honesta das operações anticorrupção já feitas no Brasil, ele está querendo agora enterrar liminarmente, sem chance, sem dar chance para que as investigações avancem, também o caso Master. Não vai conseguir. Ele já veio com essa conversinha de que um advogado não pode conversar com um relator do caso, né? Disse isso no Roda Viva. Bobagem. O advogado conversa, sim, com qualquer ministro do Supremo. O ministro tem que receber o advogado, que o advogado pediu. Ele não sabe que o advogado vai falar. No caso, até hoje o ministro André Mendonça contou o caso para dizer dos absurdos,
5: sim,
4: que vem ocorrendo e que ele nem tocou, nem deixou que a conversa prosperasse. O advogado queria o que ele chamou de delação seletiva.
5: Seletiva, isso.
4: Pois bem, o Gilmar já disse isso, essa bobagem, no Roda Viva. Não, tá, o ministro não pode conversar, já pensando em anular o caso. Agora, se vai o Jacques Wagner tratar do assunto, ele está dando mais um motivo, é bem suspeita essa visita, porque ele está dando mais um assunto, mais um pretexto para o Gilmar querer acabar com toda essa investigação. O Gilmar está louquinho para acionar a indústria, a fábrica de habeas corpus para culpados que ele mantém em funcionamento há muitos anos. Então é suspeita a visita e o Jacques Wagner recebeu aquele dinheirão todo para fazer o quê? Porque ele é simpático, porque ele é amigo. O Vorcaro gastou dinheiro com besteira aí, mas muito, mas não chegou a tanto.
2: Antes, só a gente exibir a foto da operação da Polícia Federal apreendendo aí os 55 mil dólares e também os 33 mil euros do senador Jacques Wagner,
4: nem,
2: mais os relógios.
4: Nem convido,
2: né,
4: amigo para a noite dos astronautas. Como é que é? Noite dos...
2: Das astronautas.
4: Das astronautas.
2: É isso, Piotto. É curioso. Me causa estranhamento aí essa visita, esse encontro
4: amigo
2: com o ministro André Mendonça e, na sequência, 11 dias depois, essa operação da
4: Natal,
2: Polícia Federal.
4: Acho que era Natal, algum dia dos pais.
5: Da foto, Augusto?
4: Para dar dinheiro.
5: Ah, entendi.
4: Para dar dinheiro.
5: Como é que é? Bom princípio de ano novo? Guardou tudo isso para
4: bom
5: princípio
4: aí,
5: de ano novo?
4: De presente.
5: Bom princípio, que o sujeito ia lá pedir uma graninha, né? Batia na casa, assim.
2: Inclusive, o Jacques Wagner reclamou aí da atuação da Polícia Federal, de ter feito essa foto de sensacionalismo com os distintivos ali, dos agentes da Polícia Federal, que foi, enfim...
5: Ele está reclamando disso?
4: Tá. Vamos na minha casa também, deve ter esse dinheiro.
2: Pediu, hein, inclusive, a anulação das buscas e apreensões pelo Supremo Tribunal Federal.
5: Senador, tem pessoas presas que foram julgadas apenas no Supremo Tribunal Federal sem terem foro privilegiado. Pessoas que perderam a liberdade. Pessoas que não tiveram direito ao duplo grau de jurisdição. Senador, tem pessoas que estão presas agora e provaram que não viajaram para os Estados Unidos. O caso do Felipe Martins. Senador, tem pessoas, tem advogados que não conseguiam falar com o ministro que estava acusando o cliente deles por não saber nem do que defender. O senhor está preocupado agora com isso?
4: É.
5: Ah, vamos lá. Um encontro com... Vai conversar com o ministro 9 dias antes, né? É isso, né, Paulo? 9 dias antes, fala, tem uma foto dele com o superintendente-geral da Polícia Federal, que foi segurança do Lula na campanha, que é próximo do governo, aliás, é muito próximo. Estava, inclusive, naquela bebedeira com uísque chique, caro, lá em Londres, pagos pelo Vorcaro, com outros ministros supremos e também o PGR. É, esse tipo de coisa não ofende o senhor? O senhor não vê nenhum problema com relação a isso? Esse é o tipo de coisa que também o Gilmar Mendes podia ter respondido, né, na entrevista ao Roda Viva, né? Cita esses fatos, o senhor não vê nada de absurdo nisso aqui? O senhor acha que um advogado conversar com o juiz, aliás, no caso, o Augusto lembrou, e o Augusto me permita só relembrar, o ministro André Mendonça contou e teve o cuidado de falar, não é o Juca, que não tinha
4: não
5: sido.
4: É o primeiro
5: era outro advogado, até para fazer justiça e não colocar todo mundo no mesmo balaio, né? Porque daí, né? Ah, os advogados do Vorcaro são vários, né? Já teve uma troca, terceira troca já agora, a sessão é o terceiro escritório que está representando, ou o terceiro grupo de escritórios, porque nunca vi alguém contratar tanto advogado, teve um Vorcaro, tem advogado de todo lado, né?
4: Sem contar
2: dinheiro
4: a
2: nunca
4: do
2: foi
4: ministro.
2: Problema para ele. Não.
4: E sem contar a mulher do ministro Moraes.
5: Né? É, esse é o mais caro, né, Augusto?
4: É advogado, está lá à disposição.
5: 129 milhões esse contrato.
2: Mas essa ele não quis para defendê-la, né?
5: É. Que coisa.
2: Só para fazer aquele manual de compliance.
4: É, porque o marido continua já defendendo.
5: Manual de compliance mais caro da história da humanidade. Ninguém vai imaginar. Essas coisas todas, só para resumir rapidamente, são evidências. Não dá, vai esconder o quê? E isso, obviamente, está, sim, afetando, inclusive, o próprio desempenho do Lula nas pesquisas, porque o escândalo do Master, que sempre foi do PT, começou no governo do PT, lá na Bahia, e está no colo do Lula, no Palácio do Planalto. O Lula quem recebeu. Sabe-se lá, outro dia eu perguntei aqui, agora começa a ficar mais evidente. O Jacques Wagner ligou para o Lula e falou, recebe o Vorcaro aí. Não estava naquela reunião, pelo que se sabe, mas não quer dizer que não tenha ligado para facilitar. Aliás, ele que pediu para o Guido Mantega, né? Ex-ministro petista, inclusive muito próximo do PT, né? Extremamente, umbilicalmente ligado a Lula, que foi advogado do Vorcaro também, né? Para ser um advogado. Foi um dos lobistas do Vorcaro ali e que estava nessa reunião também. Ou seja, o que pelo menos ajudou a fazer essa reunião. As coisas estão todas aí. Quanto mais explicação nesse... Ou vem com uma explicação boa e definitiva, ou essas tentativas de subterfúgio não vai ajudar em absolutamente nada. Mas o bom é que as investigações estão avançando. E a Polícia Federal precisa passar por um crivo, né? Polícia Federal, nós todos temos orgulho do que a Polícia Federal fez na Operação Lava Jato. Agora, tem a Polícia Federal de um lado e tem a outra banda da Polícia Federal. Lamentavelmente, essas duas, uma só trabalha pelo bem público. A outra não sei o que está fazendo, eles podiam responder.
4: A outra é caso de polícia.
5: É.
2: 18 horas em ponto, e agora a gente fala sobre o caso de Jair Bolsonaro. A defesa do ex-presidente formalizou o pedido ao ministro Alexandre de Moraes para que seja mantida a prisão domiciliar. O pedido foi apresentado depois de uma reunião entre o advogado Paulo Cunha Bueno e o ministro do Supremo. Segundo a defesa, o principal argumento é o estado de saúde do ex-presidente. Os advogados também apresentaram esclarecimentos sobre a pistola registrada em nome de Jair Bolsonaro, apreendida em um carro utilizado por um segurança do ex-presidente. Segundo Paulo Cunha Bueno, Alexandre de Moraes ouviu os argumentos da defesa e demonstrou preocupação com o quadro de saúde de Jair Bolsonaro. A decisão sobre a manutenção da prisão domiciliar ainda depende da análise do ministro Alexandre de Moraes, Ana. E mais cedo eu conversei, inclusive, com o advogado Paulo Cunha Bueno, que representa Jair Bolsonaro. Ele publicou, inclusive, na Rede X, uma manifestação dizendo ali bastante que tinha otimismo depois dessa conversa que teve com o ministro Alexandre de Moraes no início da tarde de hoje. Era uma reunião marcada para 1:30 da tarde, eles conversaram. E não sei se a nossa produção tem ali a publicação do advogado Jair Bolsonaro, porque ele traz ali uma manifestação, uma declaração de otimismo em relação à decisão que pode ocorrer, Ana, nas próximas horas. Ele acredita que até amanhã o ministro Alexandre de Moraes se manifeste a respeito. Mas só para a gente trazer ali o último parágrafo, tenho que os argumentos trazidos sobre ambos os tópicos a serem apreciados são relevantes, encontram-se com fundamentos bastantes para a manutenção do regime domiciliar na medida em que o presidente, a notória evidência, ostenta os requisitos de cariz humanitário a justificar a custódia domiciliar excepcional. Ali no parágrafo anterior ele diz o seguinte, o ministro relator com muita urbanidade deu audição atenta aos argumentos trazidos, tanto no que tange à atual situação médica quanto à questão referente à arma, à vida na residência, deixando assente sua preocupação em relação à condição de saúde e aos cuidados que vem sendo dispensados. Tá? Então, a manifestação e o relato do advogado que saiu dessa reunião com o ministro Alexandre de Moraes. Ana.
1: Bom, Paula, vamos lá. Diante dessa publicação do Dr. Paulo Cunha Bueno, é claro que ele vai postar, vai fazer uma nota educada, até porque ele tem seu grande, né, o seu maior interesse, o bem-estar do seu cliente, que é o professor, que é o presidente Jair Bolsonaro. O problema, Paula, De novo, a gente fica naquele dia da marmota. A gente não sabe o que vem da cabeça do ministro Alexandre de Moraes. De acordo aqui com a nota do Dr. Paulo Cunha Bueno, ele disse que trouxe todos os argumentos sobre ambos os tópicos, que são relevantes e encontraram-se com fundamentos bastantes para a manutenção do regime domiciliar, ou seja, provavelmente levaram até o ministro Alexandre de Moraes laudos médicos, como os 8 laudos médicos que foram apresentados ao ministro Alexandre de Moraes no caso do Clezão. A manifestação da PGR a favor dos laudos médicos e o ministro Alexandre de Moraes ignorou absolutamente 80 dias sem sequer tocar nesse caso. Então, a gente entende, né, a nota do e temos que divulgar aqui, mas a realidade, Paula, é que existe no Brasil um legislativo, um executivo, um judiciário, a Suprema Corte, a Constituição, e existe o ministro Alexandre de Moraes, que faz o que quer. Independentemente das regras do judiciário, do legislativo, do executivo, as leis que estão na Constituição. Então, nós vivemos, não apenas no caso, nesse caso específico do presidente Jair Bolsonaro, que eu não vou nem falar que merece uma prisão domiciliar, porque ele não merece prisão nenhuma, nenhuma, nem domiciliar, nem nenhuma. O caso foi um golpe daqueles ministros em cima do Brasil, porque não teve golpe nenhum. Então, Paula, é aquele tipo de comentário que a gente fala aqui sobre a nota do Dr. Paulo Cunha, mas a gente continua no escuro, porque existe o país, suas leis, suas regras, seus regimentos, e existe a cabeça do ministro Alexandre de Moraes.
2: O prazo acabou na última quinta-feira, Augusto, do ministro Alexandre de Moraes. Ele pode decidir a qual... qualquer momento.
4: Olá, você pode, por favor, ver a nota no trecho em que o advogado agradece aí a urbanidade?
2: Claro, ali é o segundo parágrafo, quando o advogado publica na Rede X, ele diz o seguinte: o ministro relator, com muita urbanidade, deu audição atenta aos argumentos trazidos, tanto no que tange à atual situação médica, quanto à questão referente à arma vida na residência, deixando assente sua preocupação em relação à condição de saúde e aos cuidados que vêm sendo dispensados.
4: Olha aqui, uma coisa é você ser educado.
5: Sim.
4: Outra coisa é você mostrar medo. Isso aí está me cheirando a medo, né? Está lembrando o comportamento do pessoal em 2022. Agora não existe mais a ditadura do Supremo. Ele tem que, o Alexandre de Moraes, preocupado com a situação, com a saúde do presidente, preocupado com nada. Nunca se preocupou. Está aí o caso do Clezão. Nunca se preocupou, ele gosta quando os inimigos, ele trata todo réu, réu inocente, como inimigo. E ele quer que sofram. Agora ele, com humanidade e atenção, demonstrando preocupação. Que é isso? Mudou, esse é outro. Alexandre de Moraes, o que eu conheço é o que está há quantos dias ainda sem tratar da dosimetria?
2: Ah, desde o dia 8 de maio, 40...
4: Que a gente está fazendo a contagem, né?
5: Isso.
2: Vou pedir a produção para a gente exibir a arte.
4: Não está preocupado com nada disso, não. Ele é um ministro que persegue as pessoas, é perverso. Não retira uma palavra do que eu disse nesses últimos anos, já sobre o Alexandre de Moraes. E não parei nem, não paramos... Nem um dia. Jornalista com medo, advogado com medo, está na profissão errada. Profissão errada. Tenho razão. O Alexandre de Moraes, que prendeu ilegalmente o ex-presidente da República, e ilegalmente, como provou o voto do ministro Luiz Fux,
5: sim,
4: tá? O voto do ministro Luiz Fux deveria ser seguido por todos os outros ministros se eles quisessem cumprir a lei. Então é o seguinte, o Bolsonaro está preso injustamente e o mínimo que pode fazer o seu carrasco, ou um dos, é deixar ele em sossego, cuidando da saúde. Vai tratar do projeto da dosimetria, que já é lei. Já é lei.
2: Exato, Pietro. Agora, a gente comentou isso ontem, né? O ministro Alexandre de Moraes sempre tem pressa. Inclusive, no caso da Carla Zambelli, ele pediu para antecipar a extradição. Sim, antes mesmo da decisão da justiça italiana, que foi aquele vexame. Agora, nesse caso, o prazo encerrou na última quinta-feira e ele agora concedeu essa reunião, essa conversa aí, recebeu os advogados de Jair Bolsonaro, mais relatórios médicos, e agora vai decidir sobre a manutenção ou não da domiciliar de Jair Bolsonaro.
4: O advogado parece que viu Nossa Senhora, né? Teve uma visão aí.
2: Mas isso acho que faz parte também da estratégia da defesa, não, Pioto, nesse momento delicado?
4: Muita delicadeza.
5: É que, veja só, né? Nós chegamos ao ponto em que o advogado apresentar causa formal, prova aprovada, porque é o estado de saúde dele atestado por médicos, e só médicos podem atestar a saúde de alguém, ou o estado de saúde de alguém, para ser mais preciso. Você ainda precisa tratar com toda essa pompa e circunstância o juiz, que simplesmente tem que aplicar a lei. E nesse caso, por uma questão muito óbvia, né? Agora, até onde vai todo esse receio, né? Por que nós estamos num país cheio de medo ainda, né? Advogados têm medo de falar com o ministro, vão falar com... O Alexandre de Moraes é um ministro que... A Ana lembrou o caso do Clezão. A outra parte da imprensa, a outra parte do Brasil não pergunta mais sobre o assunto. Tem a história da investigação em relação ao contrato da mulher dele com o Vorcaro. 129 milhões, recebeu 80, né, dos 129, o que continua sendo absolutamente surreal. É o ministro que, lá no começo, naquele Supremo completamente fora da lei, não recebia os advogados. Acusava alguém, tirava a conta de alguém, fechava, bloqueava a conta financeira, conta de rede social. Os advogados não sabiam do que estava sendo acusado, então os advogados não conseguiam apresentar defesa. Eu dei voz a vários desses advogados, ainda à época, na Jovem Pan, nós estamos falando de 2022, né? 2022, quando houve todo aquele, um pouco antes talvez, e os advogados não conseguiam apresentar a defesa. É esse o ministro que não foi contido por nada no Supremo Tribunal Federal, que também tem culpa nesse momento. A instituição Supremo Tribunal Federal precisa responder ao Brasil por que que se desviou da Constituição. Nós estamos falando de um negócio que custou caro aos brasileiros fazer uma Constituição. Caro, houve muito debate. E outro, o Brasil estava acostumado com uma vida democrática. De repente, não. O Supremo decidiu. E aí, vamos só lembrar de uma coisa, teve muita gente que naquele momento, e até recentemente dizia assim, mas ali era preciso fazer uma contenção. Onde que tem exceção na Constituição do Brasil? Onde que tem exceção na democracia? Não, democracia é democracia, regime de exceção é outra coisa. Regime de exceção é isso que nós estamos vivendo. E que o advogado precisa. Embora eu compreenda, Paula, compreendo perfeitamente, me junto a você, a preocupação do advogado de não criar nenhuma possibilidade para ele encher, né? Eu entendo o advogado nessa hora. Agora, se chegamos a esse ponto, aí nós estamos decretando realmente que o país não vive uma democracia, que o juiz não é um juiz, ele é um super poderoso.
2: Não julga com a lei, né?
5: É, exatamente. Porque é o tipo, isso aí, vamos lá, vai. Eu já cobri casos assim. Isso é uma mera formalidade. O advogado vai lá, apresenta, anexa no processo todos os laudos médicos, o juiz olha assim, tá, são todos com fé pública aqui, tá bom, do hospital, do médico Y, tá bom, decreto, acabou. Não me surpreenderá se o ministro der mais 30 dias para o Bolsonaro. Daqui a 30 dias vocês voltam aqui de novo, para ver se ele não melhorou em 30 dias. Eu espero que não, mas também não será uma surpresa. Toma mais 30 dias. Daqui a 30 dias a gente vê. E ele não tem pressa para isso, né? Ele também não tem pressa na história da dosimetria. Dosimetria é uma lei aprovada no Congresso Nacional. Teve veto do presidente, o Congresso derrubou o veto. E aí o ministro simplesmente faz que não é com ele. Deixa o assunto lá.
2: Falando em lei da dosimetria, a gente tem a arte preparada aí, que a gente tem acompanhado muito de perto, claro, esse assunto. Então aí, Augusto, você até comentou 53 dias sem aplicação da lei da dosimetria aprovada no Congresso.
4: 53.
2: Promulgação da lei no dia 8 de maio. E de lá para cá, nenhum avanço em relação aos presos e condenados pelos atos do 8 de janeiro. Ana, quer fazer um complemento?
1: Quero sim, Paula. Quero pegar esse fio do Augusto sobre esse medo, né? Todo mundo pisando em ovos. E a gente entende, claro, ou pelo menos tenta entender, de maneira pragmática, o papel de um advogado. Mas eu tô com Augusto nessa. Essa coisa de demonstrar medo, todo mundo pisando em ovos. E aí o que acontece? Aí aqueles que são objeto de perseguição do ministro Alexandre de Moraes, eles vão vivendo de esmolas do ministro, né? Ah, é uma liminarzinha aqui para você ficar livre, mas nem tanto, eu vou te dar um pouquinho aqui. Então, tem um vídeo do Daniel Silveira, vou ver se eu acho aqui e mando para a nossa produção. Quando ele ainda era deputado e que ele já estava sendo perseguido e que ele avisa todo mundo. Ele fala, olha, essa perseguição vai chegar em todo mundo. Vocês estão fingindo que a Constituição não está sendo rasgada, que o regimento interno da Câmara não está sendo rasgado. Isso vai chegar em todo mundo. É um vídeo, se eu não me engano, de 2019, 2020. E aí, Paula, a gente vê que aqui o experimento aqui nos Estados Unidos durante a pandemia, que foi aquele vários projetos de tiranetes espalhados pelo país, né? Não pode, tem que trancar, não pode ir para a escola, até que algumas autoridades começaram, eu não vou nem dizer aplicar a desobediência civil, mas aplicar o respeito à Constituição. Não, isso aqui eu não vou fazer, não. Isso aqui é inconstitucional, não vou fazer. E assim, um efeito dominó, um efeito cascata foi tomando conta até da Califórnia, Paula. Xerifes que, diante das ameaças do governador Gavin Newsom de mandar prender, de mandar cercar, de mandar aplicar multa, os xerifes falaram: a Constituição ainda está acima do senhor e nós vamos seguir a Constituição, não vamos prender. E isso começou a inspirar outras pessoas, repito, não a seguir no caminho da desobediência civil, mas do respeito à Constituição. E hoje, eu concordo muito com isso que o Augusto disse, fica todo mundo pisando em ovos com o ministro Alexandre de Moraes, que vai jogando ali uma esmolinha aqui, uma esmolinha ali. E quanta gente ainda está presa, quanta gente ainda sem passaporte, quanta gente ainda sem contas, sem receber salário, tudo bloqueado. Então, espero que em algum momento no Brasil, essas vozes das autoridades, enfim, ou Polícia Federal, ou, enfim, parlamentares, do próprio Judiciário, espero que essas vozes peguem um fiozinho de inspiração, não, repito pela terceira vez, não à desobediência civil, mas ao respeito à Constituição brasileira. Porque o que o Alexandre de Moraes faz, ele sequestra todo um país e fica todo mundo vivendo das esmolas que ele dá.
4: E o ministro Alexandre de Moraes tem 129 milhões de motivos para agir direito. Não precisa, estou respondendo aqui a alguns poucos amigos aqui do chat que dizem, não, mas se você fosse advogado dele, se eu fosse advogado dele, eu estaria do lado do doutor Sebastião, que disse o quê para eles? A verdade, né? Os senhores são os homens mais odiados do Brasil. As pesquisas dizem a mesma coisa. E esses documentos que dizem, não, mas o ministro se preocupa com a saúde, né? Esses documentos serão usados por eles, Alexandre e outros, no momento em que for anulada essa sentença, porque será. Eles ainda vão precisar da anistia e vão usar esses documentos e não, está aqui, ó. O próprio advogado do ex-presidente da República dizia que eu era preocupado com a saúde dele. Mentira. Cinismo. Agravante é isso. Não é desculpa nenhuma.
2: Agora, 18 horas, 17 minutos, e eu aproveito, claro, para convidar você a participar de Oeste Sem Filtro, mandando um vídeo para a nossa produção, o número do WhatsApp, eu compartilho com você na tela, é o 11 95786 1993. A gente aguarda o seu contato, a sua participação. Enquanto isso, faz uma pausa rápida, a gente volta já.
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2: O senador Flávio Bolsonaro concedeu uma entrevista exclusiva à repórter de Oeste, Maria Laura Assis, diretamente de Buenos Aires, na Argentina. Flávio participou da Latin America Chairman's Conference, que reuniu lideranças conservadoras da América Latina, e também se encontrou com o presidente argentino Javier Milei. Durante a entrevista, o senador detalhou como foi a reunião com o Milei.
8: Uma grande honra participar aqui nesse evento, ao lado de líderes de vários países, em especial do presidente Milei, que deu uma palavra ali, obviamente, também de defesa do Estado de Israel, do direito ao Estado de Israel de existir, de se defender. Inclusive, eu usei uma fala aqui, Laura, que dizia o seguinte: olha, se os terroristas baixarem as armas, acaba a guerra. Se Israel baixar as armas, acaba Israel. Então, nesse sentido, que vim para cá participar desse evento e receber aqui também, na fala do presidente Milei, um trecho muito importante em que ele diz torcer muito para que a onda azul, que está tomando conta de todas as Américas, chegue também ao Brasil.
2: Flávio também falou sobre o avanço da chamada Onda Azul e disse como enxerga o crescimento da direita na América Latina.
8: Olha, o que eu vejo na história recente para trás aqui é que é o seguinte: a gente tem ciclos, né, de governos que vêm de esquerda, governos de direita, e nesse momento há esse ciclo nas Américas de governos de direita, que é a chamada Onda Azul. Aconteceu em vários países, está acontecendo em vários países, vai chegar no Brasil também, eu tenho certeza disso. O cuidado que nós temos que tomar é o seguinte, Laura, porque sempre, como há esse ciclo, o governo de esquerda vem e destrói por onde passa. Deixa a miséria de legado, corrupção, incompetência, é violência, tudo de ruim. Aí vem o governo de direita, ajusta as contas, conserta, começa a caminhar no caminho da prosperidade, e aí vem, mais uma vez, aqueles candidatos de esquerda com mentiras, com falsas narrativas, e acaba convencendo uma parte do eleitorado que o que a direita fez havia sido ruim. Então, eu tenho a convicção de que, dessa vez, essa onda vai ser uma onda mais permanente. porque são governos eleitos de direita que são estruturados, que vão acabar com essa mentira de quem e que a direita não cuida das pessoas que mais precisam. Sim, nós cuidamos, nós abraçamos quem mais precisa, a gente tem que comunicar melhor. Então é o seguinte, eu entendo, né, que o Estado tem que estar ao lado das pessoas, tem que proteger as pessoas que mais precisam, aquelas pessoas mais vulneráveis. E a gente tem que também oferecer a essas pessoas um ambiente favorável para, caso elas possam, elas poderem conseguir levar mais dignidade para dentro de suas casas.
2: Deixa eu aproveitar para mandar um abraço para a nossa colega Maria Laura, sim, que é jornalista, repórter, mora em Buenos Aires. Ela é brasileira, mas mora em Buenos Aires há muitos anos. E ela participa do Jornal da Oeste, segunda edição, alguns dias durante a semana, e teve a oportunidade de fazer essa conversa com exclusividade com o senador Flávio Bolsonaro, Piotto. E no último domingo, ele inclusive fez o discurso de abertura dessa conferência na Argentina, se encontrou com Javier Milei, tem foto dos dois, inclusive falando aí dessa onda, dessa maré azul na América do Sul.
5: Que ele disse que é uma onda mais resiliente agora, né? Porque o continente, estou falando desta parte, né, do sul-americano, oscilava muito, né? Tinha uma onda de candidatos da direita que venciam, depois a esquerda voltava, enfim. Agora parece que não. Parece que será mais consistente.

0: 5 pontos, segundo a última pesquisa da Nexus, e um aumento de 2 pontos do Flávio Bolsonaro na região. Isso explica muito do que há um trabalho agora, porque a região Nordeste, e isso é lamentável, o PT sempre tratou como curral eleitoral, que é uma expressão ruim, mas enfim, esse é um fato. Porque se aproveitava das pessoas mais pobres, oferecia ali uma bolsa e dizia, ó, se eu ganhar a eleição, você continua recebendo. Se eu perder, você não ganha mais essa bolsa. É mentira, porque no governo Bolsonaro, e olha que passamos pela maior crise do mundo recentemente, porque foi a pandemia dos últimos 100 anos, ninguém tem nada parecido com aquilo, a pandemia foi global, e ali o governo não só ajudou as pessoas, como ajudou as empresas também a passarem por aquele momento, porque senão você perdia todos os empregos. Você conseguiu recuperar o país. O Brasil foi dos países, dos exemplos de saída bem sucedida da pandemia e de recuperação econômica, mesmo com a guerra da Ucrânia, que também criou outro problema adicional, que foi o problema do preço do petróleo. Nada parecido com o que está passando agora, acontecendo agora. Lá foi um pouco pior. E o aceno que faz o PL e o Flávio Bolsonaro especificamente a dizer, olha, a direita também cuida das pessoas, porque, primeiro, há fatos disso, basta ver o governo do presidente Bolsonaro, do pai dele, inclusive, e também porque isso demonstra, é um tema muito sensível no Brasil, vai acabar o Bolsa Família. Não dá para acabar o Bolsa Família da noite para o dia, em que pese o fato de não ter porta de saída, isso é lamentável. Você tem que manter essas pessoas com alguma ajuda por algum tempo e você apresentar alternativas ao longo do tempo. O PT não quer apresentar alternativas, tanto que passou 4 anos sem apresentar alternativa alguma. Não interessa a porta de saída, porque o PT gosta das pessoas pobres, porque as pessoas pobres, segundo o Lula, depois que elas passam a ganhar 5 mil, não votam mais no PT. O próprio Lula sabe disso, acendeu de vida, o sujeito não vota mais na esquerda. Citávamos ontem o caso de Santa Catarina, onde o PT tem baixa densidade eleitoral, porque é um estado que menos tem pessoas dependentes do Bolsa Família, mas tem emprego, e esse é o melhor plano social, tem emprego. E aí há um aceno para isso, para tentar desmistificar, tirar essa imagem que é construída com narrativa do PT, e obviamente porque a eleição se ganha com voto, tem que acenar para o eleitor explicar o que é de fato uma verdade e o que de fato vai acontecer no eventual governo de Flávio Bolsonaro.
1: Augusto, você que gosta do termo, estava lendo aqui na velha imprensa, né? O ultradireitista Milei é um aliado da família Bolsonaro e crítico do presidente.
0: Ultradireitista?
2: Será?
0: O que seria acima de ultradireitista?
2: É um Hitler, por exemplo, que aparecesse por lá, como é que ele é chamado? Aliás, o Hitler era socialista, né? O partido dele era nacional-socialista.
0: Exatamente, é de esquerda.
2: Exatamente.
0: Aqui, o nazismo sempre foi de esquerda.
2: Aqui não existe a direita, não existe a direita. É ultradireita, direita radical. Extrema direita no Brasil.
1: É isso, tem um outro ponto.
2: E esquerda, não tem extrema esquerda também.
1: É, fazendo um paralelo que na campanha, Javier Milei usou uma motosserra para dizer que ia cortar as despesas. O Flávio Bolsonaro também disse que vai fazer um tesouraço, vai ficar mais fácil, porque tem tanta coisa para cortar aí, começar pelos ministérios, né? 38 ministérios.
2: E porque sem contar
1: impostos.
0: E não vai cortar os programas sociais, porque não tem como, senão as pessoas morrem de fome, ninguém vai fazer isso daí. Vai cortar esse dinheiro para esse monte de estatal que está tendo roubo, como os Correios, por
2: exemplo.
0: E vai
2: tratar de arrumar emprego para essa gente.
0: Exatamente.
2: Que, como lembra sempre a Ana, né? Frase do Reagan, né, Ana? O melhor programa social é emprego.
1: Isso. É isso. 18 horas 28 minutos e o presidente do PL, Valdemar Costa Neto, se reuniu com Michele Bolsonaro para tentar reduzir a crise entre a ex-primeira-dama e o senador Flávio Bolsonaro. O encontro foi marcado depois da divulgação de vídeos em que Michele afirmou ter sido humilhada pelo enteado. Amanhã, Flávio Bolsonaro vai participar de um encontro com mulheres conservadoras, evento que passou a ser visto como um teste para reaproximação entre as duas lideranças. A presença da ex-primeira-dama é aguardada por aliados do PL, já que ela tem forte influência entre o eleitorado feminino conservador, principalmente entre evangélicos. A definição sobre a participação deve indicar como vai ficar a relação entre ela e Flávio Bolsonaro nos próximos passos do partido e também da pré-campanha, né, Ana? Era muito aguardada aí a presença da ex-primeira-dama Michele Bolsonaro nesse encontro que, Flávio, já estava marcado esse encontro no dia 1º de julho com mulheres nesse aquecimento de pré-campanha do senador e pré-candidato Flávio Bolsonaro. Hoje, então, o presidente do partido, Valdemar, que antecipou

0: a viagem dele, que ele estava nos Estados Unidos para tentar entrar em campo e apagar esse incêndio entre Michele e o senador Flávio Bolsonaro, para ver se eles conseguem chegar num denominador comum em relação a essa campanha. Inclusive, o apoio de Michele Bolsonaro seria muito importante para Flávio nesse momento e daqui para frente, quando efetivamente a campanha começar.
1: É, porque agora, bem ou mal, estamos no meio da Copa, né? A gente estamos sofrendo aqui no meio da Copa. Aliás, um pequeno parênteses aqui para que Copa, né? Cada jogo a gente fica tenso. Às vezes você não tem time nenhum que você está torcendo, mas ontem foi um dia ali nos pênaltis, meu Deus. Então o pessoal está ali ainda nessa névoa da Copa do Mundo. E eu acho que é exatamente a oportunidade para essa reaproximação, se é possível, entre a Michele e o Flávio, porque essa onda azul a qual o Flávio se referia, poxa, será que nós vamos ficar de fora? Não, né? Nós precisamos dessa onda azul também no Brasil. E o Flávio, que tentou durante muito tempo fazer pontes, vem fazendo pontes, vem tentando conversar com setores que antes não tinham, né, torciam ali o nariz para o Flávio. Ele foi, ele conversou com setores, principalmente setores dos empresários, da própria Faria Lima, ele derrubou muros, ele construiu pontes. A Michele já tem um outro eleitorado, onde o Flávio ainda tem números não tão expressivos, que é junto aos evangélicos, às evangélicas, às mulheres. Então, o cavalo praticamente selado está passando na nossa frente, né? Essa onda azul, até mostramos no De Leste a Oeste de sexta-feira, Paula, analisamos com detalhes exatamente essa onda azul e o Brasil, mostramos o mapa da América Latina, da América do Sul, e o Brasil ali vermelhinho ainda, né? Uma pena que o vermelho do Brasil não é o vermelho daqui dos Estados Unidos, do Partido Republicano. E diante de tantas coisas que a gente tem para discutir, Paula, você estava falando, né, da motosserra, da diminuição dos ministérios, muita gente até fala, até brinca, fala, mas e o que você acha do Ministério do Esporte? É, afuera! Vou usar o que o Milei disse, pode acabar, um ministério inútil esse Ministério do Esporte, é uma vitrine política, trocas de favores, trocas ali de recursos que nunca ou raramente chegam lá embaixo, na ponta, onde o atleta de fato precisa. Então, tomara que entre nessa motosserra de um possível governo do Flávio Bolsonaro. Mas antes de qualquer movimentação de um possível governo do Flávio, de um Brasil azul, como o Flávio disse, é a nomeação ou as nomeações de 4 ministros para o Supremo Tribunal Federal nos próximos 4 anos. Meu Deus do céu, Paula, a gente tem que mirar nisso, a gente tem que olhar nisso, para isso. O Brasil não aguenta mais 4 Flávios Dinos ou 4 Zanins ou 4 comunistas, socialistas. Aí eu acho que vai ser uma volta, vai ser um caminho com uma volta muito difícil para a gente, Paula. Se já está difícil do jeito que está, imaginem mais 4 ministros aliado a essa turma vermelha da América do Sul.
0: Deixa eu aproveitar e trazer um bastidor da nossa repórter Sara Pérez, direto de Brasília, a respeito desse encontro aí do presidente do PL, Valdemar Costa Neto, com Michele, o presidente aí do PL, que entrou em campo para tentar conter um pouco a crise. E o que ela diz nessa nota, que inclusive publicamos no site da Oeste, é que Michele Bolsonaro pode até desistir de lançar a pré-candidatura ao Senado pelo Distrito Federal. A gente lembra que ela é uma das principais cotadas ao lado de Bia Kicis, elas formariam ali uma chapa pura, PL, Michele Bolsonaro e Bia Kicis para disputar o Senado pelo Distrito Federal, mas parece que aí está até ameaçando jogar a toalha nesse momento de crise ali dentro da família Bolsonaro. A gente está buscando informações com o presidente do partido, com aliados próximos, para tentar entender como é que vão definir isso daqui para frente, porque o apoio de Michele Bolsonaro não é só fundamental para a campanha de Flávio, mas também para os palanques estaduais. O apoio dela, inclusive para o eleitorado feminino no Brasil inteiro.
2: Tem duas coisas que não combinam. Muita vaidade e tentar ganhar a eleição. Vaidade em excesso perde a eleição. Isso é em qualquer lado. Não adianta. Não vai funcionar esse tipo de coisa. Vamos imaginar. Essa eleição da Michele Bolsonaro para senadora pelo Distrito Federal é dada quase como certa. Se bem que lá tem pelo menos três candidatos. A Bia Kicis, que seria, faria dobradinha com ela. São duas vagas para o Senado em cada estado hoje e também, obviamente, no Distrito Federal.
3: E tem também... Não tem segundo turno,
2: não tem segundo turno, exatamente. Você vota só no primeiro turno, elege os dois senadores e toda a Câmara dos Deputados e as Assembleias Legislativas. E o detalhe é que lá tem o Sebastião também, o doutor Sebastião Coelho, que é o outro candidato ao Senado.
0: Pelo Novo.
2: Ou seja, do ponto de vista de eleger bom senador, você tem três para duas vagas ali no Distrito Federal. Mas o detalhe é que a participação dela é bem maior do que isso. Não é só uma campanha que ela vai fazer para a senadora, porque ali parece que a coisa seria quase que orgânica. Ela teria esses votos automaticamente pelo que ela representa. É necessário reconhecer que a Michele construiu um nome. O próprio ex-presidente Bolsonaro, inclusive quando veio aqui, eu me lembro uma vez, uma conversa de bastidores, eu perguntei a ele, ele falou assim, eu estou surpreso com a performance dela, porque ela realmente tem oratória, ela consegue conversar. Agora, uma coisa... aliás, o Valdemar fez na entrevista que ele concedeu lá no aeroporto, se não me engano, em Miami, né? Ele disse assim, se por acaso perder a eleição, é o Bolsonaro que fica preso o resto da vida. Então, precisa ter um pouco de pragmatismo. A eleição é um negócio pragmático, é um negócio menos vaidade e pensa no bem público. O bem público do Brasil hoje é tirar o PT do governo, mas todo mundo sabe disso. Veja só, a gente vai entrar nesse assunto daqui a pouco, depois eu dou os números. O tamanho do endividamento, isso tudo vai custar caro aos brasileiros, aos mais jovens. Por isso que os mais jovens talvez estejam percebendo que o PT é um problema para eles. Eles vão, quanto mais jovem, mais dinheiro você vai pagar do Lula. O que o Lula está fazendo nesse mandato aqui. Cresceu um pouco mais de 11%, a dívida cresceu o dobro. Pensa bem numa situação como essa. Então, quer dizer, menos vaidade, mais pragmatismo. E tem uma eleição em outubro para acontecer. É simples assim.
0: 18h36. Agora nós vamos a Brasília, isso, produção, conversar com a nossa repórter. Muito bem. O presidente da Câmara dos Deputados, Hugo Mota, se reuniu com líderes partidários para definir os projetos que devem ser votados em plenário antes do recesso parlamentar. E quem traz os detalhes para a gente é Berenice Leite. Muito boa noite, Berê. Seja bem-vinda.
4: Boa noite, Paula. Boa noite
5: a todos
4: da bancada.
5: Boa noite a todos da bancada e nossa audiência. Pois é, no dia de hoje, depois de uma semana de recesso parlamentar, praticamente uma semana de folga para os parlamentares, né, em virtude das festas de São João, tivemos também comemorações aí dos Jogos da Copa. Hoje, a reunião de líderes tinha o objetivo de definir o que deve ser pautado antes do recesso parlamentar, que começa dia 18 de julho. Havia pelo menos uma perspectiva de votação em relação à regulamentação da inteligência artificial, mas definiram hoje que isso vai ficar só para o segundo semestre. Com relação ao PL da misoginia, que também estava em discussão, a possibilidade disso ser votado antes do recesso parlamentar, também deve ficar para o segundo semestre. E por fim também, e não menos importante, nós temos o texto que veio do Executivo, do Palácio do Planalto, em relação ao aumento do teto para os microempreendedores. E eles definiram que isso também vai ficar para o segundo semestre. Então, foi uma semana que eles consideram de esforço concentrado, mas, na verdade, todas essas pautas que seriam uma prioridade devem ficar só, como eu disse, para depois ali, para o início de agosto. Agora, tem um ponto importante que o presidente da Câmara garantiu, Hugo Mota, que vai segurar uma pauta considerada bomba fiscal pelo governo federal. Hugo Mota, em relação à renegociação de dívidas dos produtores rurais que foram afetados pelas crises climáticas. Vocês devem se lembrar que lá no Senado, o presidente do Senado, Davi Alcolumbre, teve um esforço todo concentrado, votaram até a madrugada para que esse texto chegasse aqui na Câmara, mas isso acabou entrando em conflito com o Ministério da Fazenda. E aí o presidente da Câmara disse hoje aqui em entrevista aos jornalistas que amanhã vai se reunir com a equipe econômica do Ministério da Fazenda, que eles devem apresentar um texto alternativo, porque não concordam com a ajuda que foi aprovada, ajuda financeira, essa renegociação, melhor dizendo, o texto que foi aprovado no Senado. E eles devem apresentar, então, essa alternativa via medida provisória. Então, Hugo Mota sendo um parceiro de primeira hora do presidente Lula e garantindo que vai segurar, então, o texto que veio do Senado. E agora, também, né, a gente lembra que no dia de hoje tivemos o lançamento do Plano Safra. Apenas o presidente da Câmara que participou, Paula, o que reflete bem esse relacionamento entre Executivo e Congresso. Mais uma vez, o presidente do Senado, Davi Alcolumbre, deixa de participar desse tipo de agenda. E Hugo Mota, cada vez mais próximo do presidente Lula. Paula.
0: Perfeito, Berê. Agora você nos trouxe, então, as pautas da Câmara dos Deputados. Agora vamos pular para outra casa, vamos para o Senado, porque eu sei que a nova líder do governo, a Tereza Leitão, que é do PT de Pernambuco, terminou a primeira reunião aí com Davi Alcolumbre, sem acordos fechados, é isso, Berenice? Hoje se encontraram para tentar selar um acordo, talvez uma aproximação com o presidente Lula e Davi Alcolumbre?
5: Pois é, Paula, a grande preocupação do governo nesse momento são com essas pautas que eles batizaram de bomba, né? Pauta bomba, bomba fiscal, no sentido de inflar ainda mais as contas públicas diante de um governo que gasta mais do que arrecada. E olha que tem arrecadado bastante, né? Um trilhão só nesses primeiros 6 meses do ano. No entanto, a conta não está fechando e hoje, aliás, nesse momento, né, o Senado Federal está deliberando, está na pauta a PEC 14, que é considerada uma bomba fiscal porque mexe nas regras da aposentadoria de profissionais da saúde, tanto agentes de endemias quanto os agentes de saúde mesmo, né, que fazem aquelas visitas nas casas aí da população. Então, essas regras da aposentadoria, ao que tudo indica, isso deve ser votado como se trata de uma emenda à Constituição, 2 turnos, quórum qualificado. E Alcolumbre hoje teve essa reunião com a líder agora do governo do Senado, que não conseguiu ter êxito. Ela foi justamente com essa missão, acompanhada inclusive de José Guimarães, que é o ministro nomeado para participar dessa articulação entre governo federal e Congresso, mas não obtiveram êxito em retirar esse item da pauta. Mesmo assim, o Lula ainda mandou um recado, né, dizendo, olha, aquilo que nós fechamos, Alcolumbre, com relação ao acordo orçamentário, não vou mexer nas emendas, tá? Mas isso, pelo jeito, não foi suficiente para convencer o presidente do Senado. Está em votação agora, nesse momento, a PEC 14. Nesse momento, os senadores ainda estão em discussão, ali a palavra está livre para outros assuntos, mas deve ser votado ainda hoje, claro, se tiver quórum. E na semana que vem, Alcolumbre promete acelerar e já colocar em votação o segundo turno dessa questão da PEC 14. A gente vai seguir acompanhando, então, toda essa tramitação, porque o tempo está passando muito rápido e acredito que não teremos muitas pautas ali, tempo para votar tantas pautas que o governo federal, o governo Lula, tem interesse, viu, Paula? Volto com você.
0: Berenice Leite, direto de Brasília. Tempo é relativo, né, Berenice? A gente sabe que quando eles querem, eles avançam, quando eles não querem, eles vão segurando as pautas conforme os seus próprios interesses. Agradeço muito a participação, bom trabalho para você, até uma próxima. Augusto Nunes, vamos lá, tem dois aqui, a Câmara e o Senado. Em relação à Câmara, empurraram tudo para o segundo semestre.
3: Vamos lá. No segundo semestre vigora aquele regime de trabalho deles, que é o quê? É o 007. Tem o 6.1, 5.2. O deles é 0%, não trabalho nenhum 0 dia.
2: 0% é isso.
3: É 0%, nenhum dia eles vão trabalhar. Eles estão em campanha. No momento, acabaram aí, já se dedicaram o mês inteiro, eles se dedicaram às festas juninas e à campanha. Agora tem a Copa, isso aí, estão ocupados com isso aí. Então, pauta-bomba é tudo que o governo manda.
2: Sim.
3: É desde o arcabouço fiscal, que ninguém sabe, que eu, por exemplo, não entendo, que é até hoje o arcabouço fiscal, que ele é superado desde o primeiro minuto de existência. Então, o governo não tem dinheiro e quando usa, e não para de usar, aliás, usa mal. O Plano Safra não atende, a verba do governo não atende às expectativas dos empresários do agronegócio. A crise continua. O governo não dá dinheiro para o agronegócio porque o Lula acha que o agronegócio é fascista. Agora, dá dinheiro para a agricultura familiar. Os empresários do agronegócio estão cansados de dizer ao governo, e o governo finge que não entende, que é possível a grande propriedade agrícola convive perfeitamente com o negócio, com a agricultura familiar. Sem problema, eles se entendem. Não precisam de dois ministérios, nem dessa maluquice de verbas aí, que é sempre além da expectativa para a agricultura familiar e abaixo da expectativa quando se trata do agronegócio que exporta, que alimenta o país aí, boa parte do mundo. Então, o governo, toda pauta que ele tiver aprovada é pauta bomba. Aí você já não tem dinheiro. É simples, é um pai de família, mãe de família, que seja, que gasta mais do que arrecada. É isso que acontece. O que acontece na casa de quem faz isso, acontece no país com um governo que age assim. E está aí o Haddad dizendo que não taxou, já em campanha, não taxou muito, a carga tributária não é alta e o governo fez um trabalho social admirável. Ele vai ver nas urnas o que o povo pensa.
0: O Piotr, o Augusto já resumiu bem o que vai acontecer na Câmara dos Deputados nas próximas duas semanas, porque até o recesso,
3: novo
0: em tese,
3: de trabalho.
0: São duas semanas pela frente. É. Regime 7-0. Agora, no Senado tem essa PEC 14, chamada de pauta bomba, que é para criar uma aposentadoria especial para agentes comunitários de saúde, que poderia aí ter um aumento em 10 anos de 27 bilhões de reais no regime previdenciário, que a gente sabe no Brasil que é deficitário. Uhum. Fizemos uma reforma da Previdência lá em 2019, que praticamente gastamos tudo na pandemia, por necessidade, claro. Sim, claro. Mas teremos de, novamente, rever essa situação da Previdência no Brasil muito em breve.
2: Essa aposentadoria especial o governo é contra porque a ideia não foi dele. Porque o governo está fazendo oferecendo uma série de benesses para um monte de gente, gastando mais do que arrecada, gastando muito mais, gerando um gasto que não tem nesse momento.
3: O judiciário deliberando a favor dele próprio.
2: Exatamente. Então, quer dizer, não foi ideia dele, só por isso. Agora, chamar de pauta bomba ajuda ao setor agropecuário, ao agronegócio brasileiro, é de uma falta de vergonha imensa. O agronegócio brasileiro, a maioria está endividada e com problemas. Aliás, nós tivemos recorde de recuperação judicial no setor agropecuário, porque o Brasil convive hoje com juros próximos de 15%, juros básicos da economia, o juro real é muito maior. Estamos falando de 30%, 40%. Esses dias eu ouvi um empresário dizendo assim, se você tiver tudo certinho, muito bonitinho, chegar penteadinho no banco, você consegue 33% de juros ao ano. Ou seja, quem convive com isso, com 33%? Ninguém consegue. Imagina só, você está pensando, você vai ser taxado em 33% com juros. Mais que isso, a diplomacia errática do governo. Esses juros altos é por culpa do governo, tá? Se o governo gastasse menos do que arrecada, você já teria esses juros lá embaixo. Isso gera inflação, o Banco Central tem que manter os juros altos. A diplomacia errática do governo, que gera problemas, por exemplo, no Brasil conseguir insumos lá fora para o seu agronegócio. Fica mais caro, mais difícil, mais escasso. Aí tem a legislação ambiental brasileira, que é um horror, que não permite que você consiga aqui extrair aqui potássio, por exemplo, que é extremamente importante para você fazer fertilizante. E, por último, parceiro do governo Lula, o Supremo Tribunal Federal, que gerou um ambiente de medo e de insegurança jurídica que faz o produtor rural cada vez recuar mais. Ah, e tem outro problema, né? O governo fala de Plano Safra e não oferece seguro rural. Num país com a extensão como nós temos, você, se oferecesse o seguro rural, o valor do seguro ia ficar mais baixo e ninguém ia ter problema. Porque o grande produtor não precisa, ele vai lá e se financia no banco. Agora, desde que a safra esteja segurada. Para estar segurado, o governo precisa incentivar o seguro. O governo não faz nada disso. Esse é o governo Lula.
0: E agora, 18h48, é hora de a gente compartilhar a campanha da Revista Oeste nesse ano eleitoral, que cresce entre os brasileiros um sentimento difícil de ignorar. 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
3: Posso falar sobre isso?
0: Claro, diga, Augusto.
3: Eu só dizer o seguinte, o governo está gastando... Outra pauta bomba do governo é o que ele gasta com a publicidade oficial.
2: Mais de 500 milhões agora.
3: Exatamente. Evidentemente, a imprensa oficial, estatizada, ela não fala, não abre a boca sobre isso. Dá uma notinha ali, porque o governo aumenta a propaganda, não usam propaganda, usam outras palavras e tal, e ninguém entende que o governo está gastando o dinheiro que não tem e que é nosso, que arrecada furiosamente para divulgar as obras que ele nem executa. 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
0: É, o Piotto bem lembrou, 520 milhões nesse primeiro semestre, Piotto, de propaganda, que só pode até o próximo sábado, dia 4 de julho, pela legislação eleitoral. Desses 520 milhões, nenhum real para o Oeste.
2: Não, nenhum real para o Oeste, que o Oeste
3: aceitamos.
2: Não aceita e, obviamente, esses veículos que aceitam precisam se explicar, mas vamos lá. 520 milhões é o dobro do que o governo Bolsonaro empenhou no último ano, no mesmo período de 2022, quando o PT dizia que era um absurdo, está gastando dinheiro, só que lá a economia estava crescendo. Lá o governo tinha o que dizer. Agora nós estamos com um problema sério de endividamento insuportável, sem contar todos esses rombos que custam caro ao cidadão do país. Esse dinheiro é só da SECOM, tá? Não inclui as estatais, hein? As estatais que também fazem propaganda, exatamente, que são usadas pelo governo para, digamos, fazer um carinho maior nesta ou naquela emissora. Esse dinheiro está livre, tá? Não tá nos 520, é bem mais que isso, então.
0: E a gente vai para um rápido intervalo comercial, volta já.
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0: Agora a gente fala sobre o cenário internacional. A líder da oposição venezuelana, Maria Corina Machado, afirmou que a ditadura de Nicolás Maduro fechou o espaço aéreo do país para impedir o seu retorno à Venezuela. Maria Corina informou que pretendia retornar ao país para acompanhar as ações de resgate depois dos terremotos que atingiram o país na semana passada. Segundo autoridades venezuelanas, o espaço aéreo ficará fechado para voos internacionais até o dia 7 de julho. O governo ainda não se manifestou sobre as acusações de perseguição política. Os terremotos já deixaram 1.943 mortos e mais de 10 mil feridos. Maria Corina também acusou o regime de dificultar a chegada de voluntários e de ajuda internacional às áreas atingidas. Diga, Augusto.
3: Queria manifestar minha surpresa, porque quando você tem um terremoto, qualquer tragédia num país, você abre aeroportos para receber. Você tem que receber ajuda, receber pessoas. Eu não entendi essa. Ela está querendo impedir a volta da Maria Corina.
2: Isso.
3: É uma irresponsável essa vice-presidente que assumiu, então. Quer dizer, é um Maduro à sua maneira, porque você fecha o aeroporto e se a gente quiser mandar ajuda, manda para onde? É isso que eu queria dizer.
0: É muito triste, né, Ana? Primeiro, nossa solidariedade, são milhares de famílias em sofrimento, quase 2 mil mortos nesse momento, mas há uma perspectiva muito trágica em relação aí à Venezuela, muitos desaparecidos, né? Se fala em 10 mil mortos, 20 mil, enfim, a gente precisa aguardar nos próximos dias, são momentos muito delicados de um país que já estava muito sensibilizado pela questão política e agora foi atingido aí por esses dois terremotos na semana passada e, infelizmente, tem a politização de uma tragédia, Ana.
3: E com cadáveres insepultos aí pelas ruas. Né? Loucura.
1: E os vídeos começam a aparecer agora, inclusive, de pessoas soterradas, né? Nossa, tão difícil, muito difícil acompanhar esses vídeos. E o que parece que o regime está fazendo, né? Impedir que a Maria Corina Machado volte ao país, eles estão mais preocupados com ela voltando ao país e ajudando e podendo ter uma conexão orgânica com um povo cansado desse regime nefasto do que qualquer outra coisa. Como Augusto disse, diante de uma situação trágica como essa, é o contrário, né? Os aeroportos estão abertos para receber ajuda, mantimentos, pessoal. Quantas equipes de resgate de vários países estão lá? Estados Unidos, Espanha, Israel. Aqui da Califórnia mesmo saiu uma equipe com cães farejadores, né? Porque aqui na Califórnia, como nós estamos em cima da falha de San Andreas, então existem muitas equipes aqui que são treinadas para terremotos, além dos cães farejadores, então saiu uma equipe grande daqui. E por que a Maria Corina Machado não pode fazer esse contato agora com o povo? é medo político. Não tem nada de... a politização é o medo político, porque o povo já está exausto, já está cansado há décadas. Depois de 3 de janeiro, com a captura do Nicolás Maduro, os venezuelanos puderam respirar um pouco. Estados Unidos começou a cuidar do povo venezuelano, a cuidar do petróleo. Eles colocaram uma embaixada em Caracas e as coisas começaram a andar um pouco melhores. E claro que os venezuelanos, que estavam até adormecidos, né, diante de tantas décadas de absoluto descaso, agora eles sabem, mais do que nunca, que eles não querem o que foi apresentado para eles, empurrado para eles de maneira ditatorial durante as últimas décadas. Então, a politização é de um lado, é do lado do regime, que não quer que uma possível força que substitua a força atual, que ainda reside ali, de certa maneira, com a vice, que agora é a presidente Adelcy Rodrigues, que uma foco, ou ela, Maria Corina Machado, ou qualquer outra força que possa fazer alguma ameaça à queda de vez do regime, é claro que eles vão barrar. E isso é muito triste, porque colocaram a política, não apenas a política, mas um regime nefasto acima até da própria ajuda humanitária.
0: Pois é, Piotto, além desse relato da Maria Corina de tentar voltar para a Venezuela e não conseguir, também a oposição diz que estão tendo dificuldade, os voluntários, na arrecadação ali de doações, porque o governo quer centralizar todas as doações, né, que chegam de vários países nesse momento e dificultar a ajuda de voluntários, né, para descentralizar aí o recebimento de todas essas ajudas às vítimas dos terremotos.
2: Então, vamos, se me permite, ampliar um pouquinho o que está acontecendo na Venezuela. Nós temos uma prova cabal de que o regime continua muito forte lá. Levaram um solavanco enorme com a retirada do Maduro. Claro que há uma influência americana agora muito forte ali, mas isso é uma prova cabal de que talvez, eu não sei exatamente quais são todos os planos do governo americano para a Venezuela, mas talvez tenham de ser refeitos e recalculados, porque o regime tem uma amostra aqui que dentro dele há quem esteja resistindo a esse novo tempo da Venezuela. Negar ajuda exterior, proibir voos estrangeiros, dificultar o trabalho do próprio povo venezuelano em socorrer os seus conterrâneos, impedir a volta da Maria Corina Machado, que obviamente que ela quer participar desse processo, é da natureza, ela é uma líder venezuelana. Isso demonstra que o regime está ou se reestruturando dentro do que é possível, dada a realidade que eles têm agora. E isso talvez vá demandar, e talvez já esteja demandando, um recálculo por parte do governo americano de como a Venezuela vai se dar por agora. Depois dessa crise, eleições precisam ser feitas urgentemente na Venezuela, com garantias internacionais, e essas garantias, eu estou falando internacionais, né, entre aspas, as garantias serão sempre as americanas, porque tudo indica que o regime está tentando se reorganizar. Esse tipo de proibição, num momento como esse, não só é estupidez, seria estupidez em qualquer lugar do mundo. Ali não. Ali é uma tentativa de manter centralizado o governo como dono de tudo, inclusive da ajuda, até no que ele não consegue fazer, ou no que ele vai fazer muito menos, ou de forma ruim ou pior do que faria se tivesse mais gente participando. Regimes ditatoriais não morrem da noite para o dia. E a Venezuela sempre foi uma ditadura desde que o Chávez assumiu e transformou aquilo, uma nação próspera e rica, num dos lugares mais pobres hoje e mais carentes da América Latina, sobretudo na América do Sul especificamente. É o regime se reorganizando. E talvez os americanos, que têm uma série de problemas para resolver, a começar da questão com o Irã, a Venezuela agora parece que está tentando aproveitar essa brecha para se reorganizar. Esse regime não morre da noite para o dia. Essa gente precisa de controle e de acompanhamento diário. É o tipo de coisa que, obviamente, vai talvez fazer mudar alguma coisa. Esses ecos vão chegar na Casa Branca, no Departamento de Estado, e mudar a forma como os americanos, de forma, na minha opinião, acertada, não dava para mudar de repente o regime. Você não tira essa gente do poder da noite para o dia. Prova cabal a gente está vendo agora. mas talvez precise ser um pouco mais forte agora, porque parece que o regime está tentando se reorganizar onde ele consegue, apesar desse sufoco americano.
0: E a Suprema Corte dos Estados Unidos decidiu manter as leis que restringem a participação de atletas transgênero em equipes femininas de escolas e universidades públicas. A decisão foi comemorada pelo presidente Donald Trump, que afirmou que a medida põe fim a uma situação que classificou como ridícula. Os ministros entenderam que os estados podem adotar regras que organizem as competições esportivas com base no sexo biológico. O julgamento passa a servir como precedente para casos semelhantes em todo o país. A decisão também reforça a política adotada pelo governo Trump, que defende restrições à participação de atletas transgênero e competições femininas. Ana, uma ótima notícia, você compartilhou conosco hoje cedinho no nosso grupo. Ana, sempre muito atenta, a gente sabe que esse é um tema caro para a Ana e, aliás, para todas nós, mulheres, né, que nós que defendemos as mulheres no esporte. Então, mais uma vitória. Conta como é que foi essa decisão na Suprema Corte dos Estados Unidos, Ana, como é que foi o placar?
1: O placar foi 6-3, Paula, não foi nem 9-0. 6-3. As três juízas que foram indicadas pelo Partido Democrata votaram contra as mulheres, né? Vejam vocês. É uma vitória muito significativa e a gente precisa entender o que aconteceu hoje e dá até para a gente voltar ao caso do Roe versus Wade, que foi a lei que a Suprema Corte, a lei que os democratas diziam, né, o direito ao aborto, que nunca houve direito na Constituição ao aborto. O que aconteceu há mais ou menos dois anos e meio? A Suprema Corte disse que não estava na Constituição a lei para aborto e devolveu para o estado, para os estados, 50 estados americanos, para que cada estado passe a sua legislação. Hoje aconteceu a mesma coisa. Foi um caso da West Virginia, do estado da West Virginia, que disse que meninas são meninas e meninos são meninos e o que vale é o sexo biológico. Isso foi parar na Suprema Corte e a Suprema Corte disse isso, exatamente que os 27 estados que já passaram legislações que protegem o esporte feminino, as mulheres e as meninas, que eles têm o direito de fazer isso e vale o que esses estados estão passando. Ah, mas aí tem 23 estados que as mulheres não serão protegidas. Mas essa é uma pauta, Paula, que não divide o eleitorado americano, não. Essa é uma pauta com 85, 90, devia ser 100%, né? Mas com 85, 90% do eleitorado democrata, republicano ou independente que concorda que deixar homens competindo com mulheres é uma coisa absurda, é uma barbárie. Então agora, esses 23 estados, eles vão ter que responder ao seu eleitorado. Agora, isso que está aí na tela, Paula, é muito importante porque é a opinião de um dos juízes mais espetaculares que a Suprema Corte americana já teve, o juiz Clarence Thomas, porque na decisão dele, ele escreve o seguinte: homens, tá ali de vermelhinho, homens e meninos com disforia de gênero não são mulheres nem meninas, mesmo que acreditem que sejam. Ou seja, é uma vitória gigantesca também, Paula, porque valeu a pressão que nós, atletas e ex-atletas olímpicas, nós fizemos no Comitê Olímpico Internacional. Lembra que há alguns meses o Comitê Olímpico Internacional disse que acabou, a partir da Olimpíada de 2028 aqui em Los Angeles, vai voltar o teste de gênero. Já existiu há mais de 20 anos, 30 anos, e agora ele vai voltar. E por que que foi importante essa pressão e essa decisão do Comitê Olímpico Internacional, Paula? Porque a Suprema Corte Americana hoje mencionou a decisão do Comitê Olímpico Internacional e disse que, ó, vejam, se a entidade mais absoluta, a que está acima de todos os esportes. O Comitê Olímpico Internacional está dizendo que mulheres competem com mulheres e homens com homens e que não existe atletas, não podemos autorizar atletas trans na competição feminina, então nós precisamos levar isso em consideração. Então, Paula, é uma grande vitória. Espero que o Brasil vá por esse caminho também, porque alguns absurdos ainda estão acontecendo no Brasil. A própria ministra Carmen Lúcia autorizou recentemente que uma atleta trans, que um homem jogasse na liga lá no Paraná, num jogo lá no Paraná, numa liga feminina, e isso não dá mais para a gente aceitar. Como as pessoas querem viver, Paula? Querem viver como homem, como mulheres, como borboletas? Isso é o problema de cada um. Como essas pessoas querem viver socialmente. E a gente respeita, cada um vive do jeito que quer. Mas no esporte, homem é homem, mulher é mulher. E nós precisamos proteger as mulheres, as meninas e nossas atletas. Então é um grande dia, é uma grande vitória. E eu queria deixar aqui, Paulo, o meu agradecimento a todas as pessoas que ao longo dos últimos 10 anos, que é uma batalha nossa de quase 10 anos, homens, mulheres, pais, mães, avós, avós, não se sucumbiram à turba que tentou nos calar de qualquer maneira, fazendo ameaça, cancelando. Então fica aqui o meu agradecimento, Paulo. A gente estava ali na linha de frente porque somos atletas, mas teve muita gente por trás, muitos anônimos por trás, e em várias vezes que eu visitei o Brasil, quanta gente falou, é isso, eu sou mãe de duas meninas, eu sou pai de duas meninas. Então, muito obrigada a todos, a quem sabe agora, numa possível onda azul no Brasil em outubro, a gente não volte ao bom senso no esporte feminino.
0: Diga, Augusto.
3: Parabéns, Ana, pela tua luta, e eu faço questão de sempre fiz questão de me juntar a ela. A Gleisi Hoffmann me processou várias vezes me acusando de misógino. Eu não sou nem um pouco, não, mas eu represento os misóginos, então, nesse movimento aí, tá? Que é muito justo. Eu acho que a gente devia propor o seguinte, para cada política de cotas. Para cada mulher, para cada homem que quer jogar ou quer disputar qualquer prova ou participar de qualquer jogo aí, com mulheres, tem que ter uma mulher querendo fazer isso numa equipe de homens. Ou no esporte, na categoria dos homens, aí desaparece a diferença. Por exemplo, para que a menina que joga vôlei aqui no Brasil, o senhor que joga vôlei em times femininos, tinha que ter uma mulher lutando boxe, porque se sente homem na categoria pesos pesados. Aí a gente ia ver se tem diferença ou não.
8: Sim.
3: Porque a mulher que se sente homem nunca pede para disputar uma prova masculina. Não pede. E a segunda coisa é o seguinte, eu sinto uma inveja saudável dos Estados Unidos quando a gente vê uma decisão dessas, né? Delegando aos estados a decisão final.
8: O espírito federativo de verdade.
3: Claro.
8: É o único lugar que existe.
3: O Brasil, que já teve até o nome, né? De Estados Unidos no Brasil.
8: E agora somos a República Federativa.
3: Pois é, defendemos de um governo central que é liderado por um ladrão. Além de tudo.
8: Não, rapidamente.
1: Paula,
0: diga.
1: Antes do Piotto,
0: claro.
1: 30 segundos. Agora, o nosso próximo passo vai ser tentar reverter as barbaridades cometidas contra as mulheres e devolver, principalmente, as medalhas olímpicas que foram concedidas a homens, as mulheres que foram, de fato, as vencedoras daquelas categorias.
0: Isso aí, uma batalha de cada vez.
8: E nada mais justo. E olha que nós, veja só, né? Nós estamos em 2026 e a gente está discutindo se o banheiro de mulher só pode entrar mulher.
2: Porque agora, o sujeito se sente mulher, barbado.
3: É isso aí.
2: E, não, eu posso entrar. Olha, pai de meninas univos, e eu sou um deles, tá? Não tem essa história, não. Isso é um absurdo. Não se pode permitir esse tipo de coisa.
3: E mulher não entra em banheiro
2: masculino. Mas é um tipo de coisa que, veja, essa é uma decisão. A Ana já falou disso aqui com muita propriedade e há bastante tempo. A constituição física é diferente, a força é diferente.
3: Evidente.
2: Só para pegar um exemplo do vôlei, eu não joguei vôlei como profissional, longe disso, mas na escola, meu professor de educação física era muito fã de vôlei no começo do colégio, e você via o treinamento do masculino e do feminino, você tinha uma diferença enorme ali, e está tudo bem, tanto que você tem duas, né? Tem o feminino e o masculino. Agora, você pega um sujeito daquele, passei a me sentir mulher agora e vai jogar com as moças, imagina lá o estrago que não faz. Imagina no basquete, então, que é jogo físico pesado. Você pensou ali, pega a seleção feminina de basquete americana, joga lá com os caras da NBA, tamanhos dos gigantes ali. Óbvio que você tem uma diferença, mas...
3: Uma mulher que se sente homem vai lá e tenta disputar um jogo com o Michael Jordan, né?
2: Agora, o que a gente viu aqui é, primeiro que veja só, a maioria de 6-3 foi formada porque os homens da Suprema Corte Americana votaram. Se dependesse só das mulheres, como a Ana mencionou, que são 4 juízas, teria perdido por 3-1. Não, ainda bem que são 9 e os 5 homens votaram por entender que os estados têm...
3: Claro.
2: Isso não é contra a Constituição. Porque, homem é homem, mulher é mulher, menina é menina, menina é menina, e ponto, segue a vida. Agora, só tem mais um ponto. Por mais que esses estados, e há estados, obviamente, que ainda defendem essa história, a Ana já falou, a maioria americana não pensa dessa maneira, não quer homens competindo, homens biológicos competindo em esportes femininos.
3: Tirando o lugar de mulheres.
2: Você tem uma pressão agora, porque agora você tem o aval da Suprema Corte americana dizendo para ela, escuta, por que que vale naquele estado? E a política americana, até por ela ser federativa, você usa muito a lógica da comparação, né? Um estado olha para o outro, por que que está funcionando aí, não está funcionando aqui? E você tem o aval de nada mais, nada menos do que a Suprema Corte americana, a maior e mais importante Suprema Corte do mundo, né? E isso vai gerar uma pressão enorme nesses estados democratas ou liberais, como os americanos chamam lá, que acham que isso aí é normal, e não é normal, convenhamos, né?
0: É curioso, esse fim de semana eu participei de uma festa junina e tinha lá uma brincadeira, o tal do martelo da força, sabe? Que você bate.
2: Sim.
0: A primeira coisa que eu perguntei, eu falei, mas vai ter categoria masculina e feminina, claro, e trans? Aí faz uma separada.
3: Ah, perfeito.
0: Aí eu participei. Daí assim ficou justo.
3: É isso aí.
0: Não é, Ana?
1: Eu acho importante a gente falar para a nossa audiência também que nós estamos falando não apenas de competições amadoras, mas de atletas, né? Agora com a decisão do COI, esse ano caiu isso, mas nós estamos falando de... meninas que perderam bolsas em universidades americanas para homens. Nós estamos falando de um ex-campeão da NCAA que se sentiu mulher, foi competir com as mulheres na natação, no campeonato universitário, e ele foi campeão com 2 piscinas na frente da segunda colocada. Então, mais uma vez, como a pessoa quer viver a vida social, isso é o problema de cada um. Mas no esporte, que é o campo mais inclusivo que existe, olha a Copa do Mundo, negros, brancos, muçulmanos, cristãos, baixos, altos, japoneses, agnósticos, católicos, enfim, tem só a diferença de homens e mulheres, né? Agora, a esquerda americana está com um problema, porque o Partido Democrata abandonou completamente o bom senso. Aquele partido centro-esquerda não existe mais, só existe a extrema esquerda, e isso pode tirar muitos votos daqueles eleitores que a gente fala aqui nos Estados Unidos, que votam em outro partido ou outro candidato por uma razão apenas. E muita gente aqui na Califórnia, Paula, eu sei, pais de meninas que competem, né, futebol, vôlei, basquete, que dizem, não aceito, sou democrata, votei no Partido Democrata, mas em relação a isso, eu vou votar no Partido Republicano.
0: E E a Suprema Corte dos Estados Unidos também decidiu manter o direito à cidadania para pessoas nascidas no país, inclusive filhos de imigrantes em situação irregular. O julgamento terminou com 6 votos contrários à medida e 3 favoráveis. A maioria dos ministros entendeu que o veto viola a 14ª emenda da Constituição americana, que garante a cidadania a quem nasce em território dos Estados Unidos. Depois da decisão, Donald Trump criticou o entendimento da corte e afirmou que vai buscar mudar a legislação por meio do Congresso. E o Oeste Sem Filtro faz uma pausa rápida, a gente volta já.
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0: O presidente Lula chegou hoje à Assunção, no Paraguai, para participar da cúpula do Mercosul, ao lado dos líderes dos países do bloco. A reunião deve marcar o início das negociações para um acordo de associação econômica com o Japão. O Mercosul também mantém tratativas com países como Canadá, Vietnã, Índia, Emirados Árabes e Reino Unido. Um dos principais temas do encontro é a divisão das cotas de exportação sem tarifas para a União Europeia. Os países do bloco têm até setembro deste ano para definir como serão essas cotas. Também há divergências sobre as regras do Mercosul, depois de o presidente da Argentina, Javier Milei, anunciar um acordo comercial com os Estados Unidos, ainda sem detalhes divulgados. Ontem, o chanceler Mauro Vieira criticou a iniciativa e afirmou que negociações fora das regras do bloco podem comprometer a tarifa externa comum. Mais cedo, Javier Milei alegou compromissos no país e não participou da reunião de chefes de Estado. Durante o discurso, Lula disse que vai tentar a reeleição em outubro deste ano para garantir a democracia no Brasil.
24: Eu, aos 80 anos, com vitalidade de um jovem de 20, vou concorrer pela quarta vez à presidência da República do meu país. E vou concorrer às eleições. Para poder garantir que o Brasil mantenha-se como um país democrático. Porque não é possível a gente imaginar, sabe, irresponsáveis governando um país de 215 milhões de habitantes.
0: E sem citar o avanço de partidos de direita na América do Sul, o petista disse que o Mercosul é a melhor opção institucional em uma região polarizada.
24: O Mercosul não pode funcionar de acordo com a eleição desse ou daquele presidente. Senão a gente nunca vai ter um bloco realmente forte funcionando. A depender da vontade do presidente, o Mercosul funciona, a depender não funciona. a gente nunca vai conseguir se transformar num bloco econômico de muita vitalidade para ter influência no mundo.
0: O petista ainda mandou um recado para o presidente americano Donald Trump ao defender o PIX, alvo de investigações por parte de agências americanas que cogitam taxar o Brasil por práticas comerciais desleais.
24: O PIX, Sistema Brasileiro Público e Gratuito de Pagamentos, é referência internacional de inclusão financeira e eficiência digital. Sua arquitetura pode servir de base para uma infraestrutura de pagamentos que beneficie todos os cidadãos do Mercosul. A integração financeira reduzirá custos, fortalecerá o comércio intrabloco, ampliará o uso de moedas locais e aumentará a nossa resiliência frente a choques externos.
0: Augusto Nunes, presidente Lula aí no país vizinho, no Paraguai, para esse encontro com o Mercosul.
3: Falou cidadões?
0: Eu também acho que ouvi cidadões.
3: Bom, não precisa.
0: A Ana também ouviu ali, ó. Acho que foi isso.
3: Bom, ainda que ele tenha...

0: pelas contas públicas desastrosas, tudo.
1: Augusto, se me permite, foi criado pelo Banco Central por uma autonomia, aí sim votada com apoio do ministro Paulo Guedes e do governo Bolsonaro, que deu ao Banco Central. Sem autonomia, o Banco Central jamais criaria o PIX durante a gestão do Bolsonaro. É a autonomia que o PT não quer, acha ruim o Banco Central ter.
0: Bom, Lula já roubou apartamento, já roubou sítio, por que não vai roubar o PIX também, né? Bom, o Mercosul não funciona também pela má vontade do Brasil. E é um bloco, para mim, é um bloco que até agora não justificou a sua existência. Não sei o que fazer com o Mercosul. Até agora, o que tem na minha memória é que quando o Brasil era presidente, num momento em que o Brasil presidia o Mercosul, a presidência rotativa, eu passei por Montevidéu, onde era Montevidéu ou Buenos Aires, tem um prédio só do Mercosul. Estava apagado, estava escuro, eu perguntei por quê, não tinham pago a luz. Então, um bloco que não tem como sustentar sua sede ou subsede, não, tem que começar tudo outra vez e ver o que fazer. Agora, o Lula, com as suas amizades internacionais, que privilegiam bandidos e ditadores, não pode falar em bloco nenhum. Só pensa em blocos que interessem à esquerda.
1: Sim.
0: Só.
2: Como é que você vê o peso, Piotr, do Mercosul? 35 anos depois, é isso? Tem o
0: foi uma bloco? Foi uma ainda não é maior de idade.
1: É, foi uma criação do Sarney com o Alfonsín. Era o Raul Alfonsín, era o presidente isso. argentino. Sarney era aqui. Aliás, além de marimbondos de fuga, do assunto que mais o Sarney gosta de tratar, falar do Mercosul. O Mercosul é uma ideia boa que não avançou, com a velocidade que deveria avançar numa série de questões. E por quê? Porque trata-se de uma região com problemas econômicos que o Brasil, por exemplo, era dos países que mais tinha estabilidade econômica depois do Plano Real e a Argentina oscilou por demais. Hoje, a Argentina volta a ter estabilidade, está no caminho da prosperidade com estabilidade, o Paraguai, o Uruguai, e o Brasil o governo Lula está enfiando o país num caos fiscal que não combina com o bloco econômico, quando você tem um país que tem problemas com democracia clara, como é o nosso.
0: Isso aí.
1: Se tem uma coisa que a Europa funciona dentro da lógica da Europa, quando você vai fazer parte de qualquer plano ali, você precisa ter estabilidade institucional, coisa que o Brasil não tem mais, e também estabilidade econômica. Essas duas coisas nós conquistamos nos anos 80 aqui no Brasil, depois nos 90 com o Plano Real, e agora estamos perdendo as duas com o governo Lula. O Brasil hoje, do governo Lula, é um entrave para o Mercosul, até porque ele tem uma série de regras que, por exemplo, impedem que seus parceiros façam outros tipos de acordo. O Mercosul não consegue fazer o acordo porque está engessado demais e impede, por exemplo, que o Uruguai, que queria fazer acordo direto com a Europa, o próprio Paraguai agora já começa a ter outras aspirações porque tem um avanço de melhoria econômica. Mas o Lula falando disso é porque em algum momento ele acha que ele vai ter alguma preponderância sobre o Mercosul. O que o Augusto mencionou. Basta ele perder a hegemonia, ele vai desistir do Mercosul rapidinho.
2: E essa puxada de orelha, hein, Ana, no presidente argentino Javier Milei, porque fez um acordo com os Estados Unidos, olhando aí para os interesses do seu próprio país.
3: E aí a gente vê que não tem nada de integração acima de posições ideológicas, não tem nada disso. Esse tipo de discurso, né? Não, vamos fazer uma integração acima de posições ideológicas, isso tudo aí é mentira, é balela, é história da carochinha, porque ele foi com esse papo para cima do Lula, do Donald Trump também. Não, vamos conversar e posições ideológicas e tira Magnitsky, faz isso e faz aquilo. E pelo que a gente escuta aqui, Paula, ele não entregou um décimo do que ele disse que entregaria acima de posições ideológicas. Então, ele faz esse tipo de aceno pensando na eleição de outubro, para aquelas pessoas que não querem o voto na direita do Flávio, que não querem o voto na esquerda do Lula, que ficam ali centro-direita, centro-esquerda.

0: Tem muita gente assim, né, no espectro político ideológico. Então ele tenta enganar desse jeito, fazer um falso aceno para que talvez alguns distraídos venham, não, olha lá, o Lula acima de posições ideológicas. Mentira! O Lula jamais vai abandonar a posição ideológica dele de extrema esquerda. De sentar no sofazinho com grupos terroristas, Hamas, Hezbollah, de ser amigo dos iranianos, dos terroristas, de ser uma das peças-chave dos pilares do Foro de São Paulo, de ser a favor do aborto, a favor da legalização das drogas, ele jamais vai abandonar. Então, isso aí é história para boi dormir. Uma outra coisa, rapidamente, Paula, ele pegou a onda, né, de falar do Pix e ele também distorce a narrativa e tira de contexto. Não, os americanos malvadões querem o nosso Pix. A investigação da seção 301 em relação ao Pix, ela tem alguns objetivos muito claros ali, principalmente no que se refere à lavagem de dinheiro do PCC e do Comando Vermelho usando o Pix. Porque o Pix não passa pelos sistemas internacionais de transferência internacional ou de uso dos cartões de crédito internacionais, que de alguma forma os americanos conseguem manter ali uma vigilância. O Pix não tem isso. Então, eles foram muito específicos, ainda mais depois que o PCC e o Comando Vermelho foram designados grupos terroristas. Mas é claro que ele vai distorcer isso também para o projeto de poder que ele tem, não projeto de nação, eleição, ser presidente, nada disso, projeto de poder. Agora, ele fala sobre ter 80 anos e se gabar de tentar mais uma quarta eleição. Eu fico pensando no pessoal que disse que Jair Bolsonaro era velho, que o Donald Trump é velho, não dá mais. O pessoal sumiu, né? Diante do que o Lula disse.
1: 19 horas e 32 minutos, pausa rápida em Oeste Sem Filtro, a gente volta já.
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1: Estamos de volta e agora vamos falar um pouquinho sobre a Copa do Mundo, que entrou na fase mata-mata depois do fim da etapa de grupos. 32 seleções se classificaram para a primeira fase eliminatória. E a partir de agora, cada partida passa a ser decisiva. Quem vence garante vaga na próxima fase, enquanto quem perde está eliminado da competição. Sem pausa entre as fases, o torneio entra então numa etapa mais disputada. Os jogos eliminatórios vão definir as seleções que seguirão na briga pelo título mundial. Vamos lá, nesse momento jogam França e Suécia. 3-0 para a França nesse momento.
3: Gol de Mbappé agora há pouco, inclusive.
1: Boa. Foi definido também o nosso adversário. Hoje mais cedo, às 14h, jogaram Costa do Marfim e Noruega. 2-1 para a Noruega, então nosso próximo adversário será a Noruega no próximo domingo. Piotr, era já esperado esse adversário, Noruega?
3: Não, esse era um jogo que podia acontecer qualquer coisa. Claro que havia uma certa torcida pela Noruega pela presença do Haaland, né? Que é um jogador do City e com quem alguns brasileiros que jogam na Premier League na Inglaterra já duelam ali, né? Inclusive o Magalhães, um dos jogadores brasileiros, Gabriel, né? Então, agora, é um jogo...
4: Eles disputaram a final da Liga Inglesa, né?
3: Isso, exatamente, agora, colado, recentemente. Né? Então, você vai ter um jogo...
4: O Arsenal,
3: exatamente, e o City. É um jogo que promete muito. Mas, na minha opinião, o jogo mais difícil do que a gente tinha era com o Japão. Não acho que, obviamente, vai ser fácil. Não tem jogo fácil nenhum nessa Copa. Aliás, parece que está todo mundo dando a vida nos jogos, né? Tá todo mundo correndo atrás da bola mesmo, né? Há uma tensão nos jogos. A Ana mencionou a disputa de pênaltis agora há pouco, né? Cada jogo você percebe que há um desejo realmente, um esforço. Tá todo mundo jogando para valer. Então, tem jogo fácil, mas eu acho que a seleção do Japão, do ponto de vista tático, era muito mais bem organizada e impunha mais receio, assim, se é que eu posso chamar dessa maneira. Passamos por 2-1. Agora, claro, é um novo desafio. Jogo é jogo, né? Jogo só no final que a gente sabe o que acontece. Mas é uma seleção que tem um atacante que tira coelho da cartola toda hora, né? Esse Haaland é um viking, verdadeiramente um viking do futebol.
1: Mas que gosta de jogar ali bem próximo da área, né, Augusto? A gente estava comentando,
4: ele é um
1: ficar na banheira.
4: Chato centroavante de ofício.
1: Não é? Esse é antigo?
4: Centroavante de ofício. Ele tem 1,95 m.
3: E grande.
4: Ele é altura para jogar vôlei, basquete. Mas a zaga brasileira já o conhece bem.
3: Bem.
4: Disputam a mesma... Aliás, o zagueiro...
3: O Gabriel Magalhães.
4: Não, o Gabriel Magalhães conhece da Liga Inglesa.
3: Isso.
4: Mas o zagueiro... Que completa a zaga.
3: Nosso? Joga no Paris Saint-Germain, assim,
4: não,
3: o Marquinhos.
4: Marquinhos? Marquinhos. Joga no Saint-Germain e conhece da disputa da Liga das Nações.
3: Da Champions League.
4: Champions League.
3: Isso.
4: Conhecer, eu estou vendo nessas disputas aí que não adianta muito, né? Depende do dia em que está o jogador. É uma Copa de surpresas, né?
3: Sim.
4: A Alemanha já foi embora, o Paraguai despachou a Alemanha nos pênaltis.
3: Nos pênaltis.
4: Eu não gosto de disputa de pênalti. Quando envolve o Brasil, principalmente.
3: A Paula gosta.
1: Eu gosto.
4: Outros
1: disputas de pênalti.
4: Mas olha, eu acho o seguinte, eu prefiro a Noruega. Eu acho esses times africanos mais surpreendentes.
3: É.
4: Time que a gente conhece pouco. A Noruega não é desconhecida. Eu sou otimista. Agora, nesse percurso, nós vamos acabar encontrando a Argentina, é isso?
3: Isso.
4: Se tudo der certo para o Brasil.
3: É, numa semifinal.
4: Me agrada essa perspectiva, e não por otimismo, mas que eu gosto sempre de ver Brasil e Argentina.
1: Bom, quero ouvir a Ana também sobre o jogo de hoje, só para a gente atualizar a nossa audiência, que eu sei que eles estão com um olho no Sem Filtro, outro olho aí no França e... Quem que é que está jogando? Suécia. 3-0 para a França nesse momento. Ainda tem mais jogo hoje. México encara o Equador às 10 horas da noite, Ana. Mas só para a gente falar do nosso adversário, a Noruega, hoje, que ganhou por 2-1 da Costa do Marfim.
0: Então, Paula, eu também tento ser otimista, mas a gente sabe que nos últimos anos... A Noruega tem investido muito, mas muito dinheiro nos esportes em geral. Futebol, vôlei de praia. Nós temos campeões mundiais no vôlei de praia. Assim, E são o biotipo, são, ali a Noruega tem um biotipo, como vocês estavam falando, são altos, são fortes e tem uma força física impressionante. E hoje o esporte, o futebol também tem muito isso, né? De força física, de disciplina, de tática. Eu espero, claro que eu aposto no Brasil, porque também não dá você ficar jogando na disciplina e na tática o tempo todo. Tem uma hora que você precisa sair um pouquinho, e eu acho que esse sair um pouquinho, essa ginga a mais, quem tem é a gente. Então eu vou apostar que nossos meninos vão vencer. Eu gostei muito também, Paula, da atitude deles depois do jogo, né, do Japão, a gente falou ontem aqui, porque você tem que saber ganhar também, você tem que saber vencer. E os nossos meninos souberam vencer. Eles não celebraram de uma maneira desrespeitosa antes de celebrar com a torcida, com o time, eles foram até os japoneses, que a gente ama tanto, né? Ficou uma dorzinha no coração ontem. Abraçaram os jogadores, o técnico do Japão é maravilhoso. Só que antes do Brasil domingo, eu estou sofrendo amanhã com os Estados Unidos, né? Então, eu sofro em dupla jornada aqui.
4: Sempre vibro quando aparece um craque diferenciado, né? Eu estou impressionado com esse Bruno Guimarães. Conheci há pouco. É muito inteligente. É muito inteligente.
1: Ana, amanhã, então, os Estados Unidos encaram a Bósnia. É isso?
0: Isso. Jogo difícil também.
1: Olha,
0: mas eu tô confiando, eu vou arriscar que os Estados Unidos vão chegar na semifinal. Sei que é loucura, mas eu vou arriscar.
1: Placar para amanhã, Ana? Palpite?
0: 2-1 para os americanos.
1: Maravilha. Bom, é domingo, então tem jogo do Brasil contra a Noruega às 5 da tarde. E a gente vai para um intervalo rápido, volta já.
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1: Estamos de volta em Oeste Sem Filtro. Agora a gente acompanha a nossa audiência. Vamos dar uma olhadinha nos vídeos de hoje?
20: Boa noite, amigos da Oeste. Sou Marlon, do Rio de Janeiro.
16: com todo respeito a todos os jornalistas, essa bancada que eu amo demais, aprecio demais, jornalistas íntegros, de comentários ímpar, mas o Piotto me chama muita atenção. Muito fã do Piotto, muito fã do Piotto.
20: Fala pessoal da Revista Oeste, Humberto falando aqui diretamente de Barbacena. Agora são 6h25 e todos os dias a gente acompanha o jornal dessa forma aqui, ó. Tablet na mesa, enquanto a gente vai trabalhando. É isso aí. Forte abraço, parabéns pelo jornalismo.
21: Oi Ana, boa noite Oeste Sem Filtro, essa turma maravilhosa aí. Eu sou o Mendes, aqui de Belo Horizonte, tô chegando aqui na cidade de Brasília, aqui a trabalho, mas eu não podia deixar de mandar esse recado aí para vocês. Um abraço, assisto vocês todos os dias, fica com Deus, tchau.
1: Valeu, o Mendes está dirigindo, um olho na tela, um olho na estrada, não é isso, Mendes? De Belo Horizonte, obrigada pela participação. Também Humberto de Barbacenas, hoje Minas Gerais, hein, Ana? Que isso, dois telespectadores, em homenagem, e o Marlon do Rio de Janeiro, que citou.
3: Um abraço especial ao Marlon do Rio de Janeiro, muito obrigado pela gentileza, e também ao Humberto e o Mendes de Barbacena.
1: É, Barbacena, força de Minas, Tudo é pertinho de Lavras, você já viu? Tudo é perto de Minas, tudo é perto de Lavras. É isso.
4: Ela tá pedindo um mapa pro IBGE. É.
3: Tóquio, pertinho de Lavras.
4: É o pior. Ela tá perto de tudo.
3: O Alasca, de ladinho de Lavras.
1: Bem pertinho,
3: também.
1: Bem pertinho.
0: É. Não, mas aqui, quando a gente fala sul de Minas, o sul de Minas é grande, é tudo perto de Lavras.
1: Tá certo. E assim, mais uma edição de Oeste Sem Filtro fica por aqui. A gente agradece muito a sua companhia. Na sequência, tem um comentário diário de Alexandre Garcia. Depois você segue acompanhando a Força do Agro com Joyce Mafesoli. Eu me despeço, então, dos meus parceiros de bancada nesta terça-feira. Ana, Augusto, Piotto, boa noite. E a você que nos acompanha, uma ótima noite. Até amanhã.

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1: Bom, para a eleição do 4 de outubro, estão faltando aí agosto, julho, 62 dias, mais 30, 92, mais 3, 95 dias. E muita coisa vai acontecer, até as convenções do dia 20 agora. Dia 20 começa o prazo para a convenção, que vão terminar em agosto. As convenções dos partidos, ou seja, para definir realmente candidato. Pré-candidato é pré-candidato. Né? É alguém que está ocupando uma cadeira lá de candidato, para ninguém ocupar a cadeira no lugar dele. Né? Agora vai entrar em julho as verdas. Né? Agora é de verdade para o partido tomar uma decisão, avaliar a estratégia, né? Avaliar o que ocorrerá se esse candidato vencer a eleição e pegar o legado de Lula, que é maldito, amazonicamente maldito, gigantesco. Né? Tem gente dizendo, tomara que Lula é que pegue seu próprio legado. Né? Aí é muita maldade. Mas, enfim. E nessa quarta-feira há um sinal. Né? Porque, vejam só, eu vi a Rosiane Kennedy no Estadão mostrando, ela tinha informação da Atlas Intel, que vai publicar uma pesquisa que está sendo feita agora, provavelmente amanhã, quarta-feira, e que já vai ter perguntas assim. A Atlas Intel já sentiu o ambiente. Pergunta para você: é eleitor de Bolsonaro? Sou. Então me diga o que você prefere. Né? Prefere Flávio, prefere Michele ou nenhum dos dois? Né? Isso é uma pergunta importante para o partido avaliar, né? Para o PL avaliar, por exemplo. Só para a gente lembrar, o Nexus que eu mencionei aqui, 58% das mulheres rejeitam Flávio. Né? Tem mais. Dos eleitores dos que dizem que preferem Flávio, 31% dizem que só preferem para derrotar Lula, como alternativa. Né? Já do lado de Lula, só 16% dizem que vão votar em Lula para evitar Flávio. Mas o que eu queria dizer é que nesta quarta-feira vai ter um encontro de mulheres promovido por Flávio, e esperam-se ausências como de Michele, de Damares. Né? Eu estou curioso para saber quem são os nomes da direita das políticas que irão lá. Né? Nesse
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3: Oi, amores, boa noite, graça e paz. Ótima terça-feira, dia 30 de junho de 2026. Está no ar a partir de agora o nosso Tocando Corações comigo, Denise Fernandes, com muito carinho. Bem-vindos, obrigada pela companhia, que Deus abençoe sua noite. Aproveita a oportunidade, compartilhe o nosso site, o nosso aplicativo, nossas redes sociais liberadas para você participar. Meu Instagram, Denise Fernandes Locutora. Esse é meu Insta para você seguir a página. Fica à vontade. Denise Fernandes Locutora. Vamos falar com o Senhor? Querido Deus, obrigada por tudo. Obrigada por esse momento especial. Estamos aqui com a programação Tocando Corações, nessa rádio abençoada, Pai. Abençoe a direção da rádio, as famílias que estão na sintonia. E que tenhamos, Pai, no nome do Teu Filho amado Jesus, uma noite abençoada, na Sua proteção. Amém e graças a Deus. Gratidão por tudo. Chegando à nossa primeira sequência, ótima noite.

Tá aí, meus amores, fechando a nossa primeira sequência. Esse é o nosso Tocando Corações. Obrigada pelo carinho, pela companhia, o ponto de encontro dos apaixonados, as mais românticas nacionais e internacionais aqui comigo, Denise Fernandes. Para você participar, muito fácil, através das nossas redes sociais liberadas. Fique à vontade, chegando mais uma de amor. Ótima noite!

0: tudo aí, amores? Esse é o nosso Tocando Corações, fechando mais uma lindíssima sequência ao som dos grandes amores. Está na hora do nosso intervalo, rapidinho. Não saia da sintonia, eu volto já.
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5: Tocando corações de volta por aqui, meus amores. Noite abençoada, obrigada pelo carinho, obrigada pela sua sintonia. Para você participar, através das nossas redes sociais liberadas. Bem-vindo, bem-vinda. Sou Denise Fernandes, esse é o nosso Tocando Corações. Para os apaixonados, chegando mais uma lindíssima sequência. Ótima noite.

As mais lindas canções que falam de amor aqui no nosso Tocando Corações. Obrigada pelo carinho, obrigada pela sintonia. Sou Denise Fernandes. Esse é o nosso Tocando Corações de segunda a sexta aqui na número 1 do Povo de Deus. Para você que está curtindo a gente em casa, acompanhado, sozinho, obrigada pelo carinho, obrigada pela sintonia. Que Deus abençoe sua vida, que Deus abençoe o seu lar, seu casamento. Obrigada de coração pela sua companhia. Para os apaixonados, mais uma lindíssima sequência. Linda noite.

0: Muito bem, meus amores, esse é o nosso Tocando Corações, fechando mais uma lindíssima sequência com ela. Fico por aqui, finalizando a edição de terça-feira. Obrigada pelo carinho, que Deus abençoe sua noite, que você tenha uma quarta-feira abençoada na presença do Senhor. Te espero amanhã nesse mesmo horário com o nosso Tocando Corações. Beijos, tchau, tchau.
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6: Olá, uma ótima terça-feira. Que alegria ter você aqui comigo. Tá começando mais um Adora Mix. Eu sou a Thay Braga, quero luz na sua vida e muito obrigada por você estar trazendo seu carinho, sua audiência. Tá chegando o melhor da música gospel.